0: sintonia certa.
1: Está no ar a Voz do Brasil. As notícias do governo federal que movimentaram o país no dia de hoje.
2: Olá, boa noite.
1: Boa noite para você que nos acompanha em todo o país.
2: Terça-feira, 11 de agosto de 2026.
1: Vamos aos destaques do dia.
2: Plano da Apex quer diversificar destino das exportações brasileiras.
1: Iniciativa busca apoiar empresas impactadas pelas tarifas impostas pelos Estados Unidos. Luana Karen.
3: Entre os mercados alternativos com parcerias na agência estão Canadá, México, Alemanha, Turquia, África do Sul, China e Índia.
2: IBGE revela que inflação em julho foi de 0,07%.
1: Índice foi menor que o registrado no mês anterior. Márcia Fernandes.
4: O setor de alimentação e bebidas teve queda de 0,67%. A redução veio por influência dos alimentos comprados para consumo em casa.
2: E vamos falar daquelas ligações que não queremos receber.
1: Brasil registra uma média de 305 mil ligações indesejadas por minuto.
2: Saiba como evitar na reportagem de Graziele Bezerra.
5: O Não Me Perturbe é um desses serviços criados para preservar o cidadão das ligações abusivas.
1: Hoje, na apresentação da Voz do Brasil, Luciana Vasconcelos e Luciano Seixas.
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1: A inflação do mês de julho teve um recuo de 0,07%, de acordo com o IPCA. Índice Nacional de Preços ao Consumidor Amplo.
2: O índice é usado para medir a inflação oficial no Brasil. O resultado de julho representa uma variação de 0,09 ponto percentual em relação ao registrado no mês anterior.
1: Os dados foram divulgados hoje pelo IBGE.
4: O resultado ficou abaixo da taxa de junho, com variação de 0,07% e 0,09 ponto percentual abaixo da taxa do mês anterior. Nos 12 meses encerrados em julho, o índice ficou em 4,44%, abaixo dos 4,64% registrados até junho. O maior impacto veio do grupo Habitação, puxado pela alta da energia elétrica. Já o setor de alimentação e bebidas teve queda de 0,67%. A redução veio por influência dos alimentos comprados para consumo em casa. Fernando Gonçalves, gerente do IPCA do IBGE, destacou os alimentos que impactaram no resultado da alimentação.
6: A alimentação no domicílio variou menos de 1,14%, com influência das quedas do café moído, menos 2,45%, da cenoura, menos 14,41%, da batata inglesa, menos 19,59% e do tomate, com menos 29,09%. Sendo o tomate o principal impacto negativo no resultado do mês, com menos 0,10 ponto percentual.
4: Já o Índice Nacional de Preços ao Consumidor, INPC, ficou em 0,01% em julho. Em junho, ele estava em 0,14%. O INPC é calculado pelo IBGE com base no rendimento de famílias que recebem de 1 a 5 salários mínimos, sendo o chefe assalariado. Já o IPCA é medido com famílias de rendimento monetário entre 1 e 40 salários mínimos. Reportagem Márcia Fernandes.
2: Apoiar empresas brasileiras impactadas pelas tarifas impostas pelos Estados Unidos.
1: É o que pretende a Apex Brasil por meio de um plano lançado hoje.
2: A ideia é pensar estratégias individuais para cada tipo de negócio e diversificar os mercados para exportação.
7: O Plano de Diversificação de Exportações, elaborado pela Apex Brasil, Agência Brasileira de Promoção de Exportações e Investimentos, pretende atender 5.300 empresas estimadas como atingidas pelo tarifaço imposto pelos Estados Unidos. São companhias de setores como alimentos e bebidas, calçados, moda e máquinas e equipamentos. Além do atendimento individual às empresas afetadas, a iniciativa prevê a conexão com compradores internacionais, como explica Laudemir Miller, presidente da Apex Brasil.
8: Nós vamos colocar as empresas brasileiras frente a frente com compradores internacionais do seu produto em mercado alternativo. Nós vamos fazer isso com feiras internacionais, com rodadas de negócios no Brasil. Nós vamos trazer compradores internacionais ao Brasil e também nós vamos ter uma modalidade de apoio direto a empresas, um apoio financeiro em determinadas ações para elas se prepararem

0: para a exportação.
1: Estão previstas mais de 300 ações de diversificação de mercados em todo o mundo. Entre os mercados alternativos com parcerias na agência estão Canadá, México, Alemanha, Turquia, África do Sul, China e Índia. De acordo com Laudemir Miller, presidente da Apex Brasil, a agência vai investir 210 milhões de reais para colocar as ações em prática.
0: A gente não tem como meta recuperar nos 12 meses os 210 milhões. O que a gente quer é ampliar o número de mercados que as empresas exportam e ampliar ainda mais as exportações do Brasil.
1: A partir desta quarta-feira, as empresas afetadas pelo tarifaço e interessadas no plano de diversificação de exportações devem se inscrever diretamente na página da Apex na internet, em apexbrasil.com.br. Reportagem Luana Karen.
2: E produtores de cana-de-açúcar da região Nordeste que sofreram prejuízos econômicos por causa da tributação imposta pelos Estados Unidos ou decorrentes de eventos climáticos extremos tem direito a apoio.
3: Foi publicado hoje decreto que regulamenta a concessão do apoio financeiro.
4: Produtores independentes de cana-de-açúcar da região Nordeste, que tiveram prejuízos na safra 2025-2026, poderão solicitar apoio financeiro. O benefício será de R$ 12,00 por tonelada de cana comercializada, com limite total de R$ 270 milhões de reais em recursos. O apoio é destinado a quem comprovar prejuízos causados pela tributação adicional sobre exportações brasileiras pelos Estados Unidos ou por eventos climáticos extremos. A produção considerada deve ter sido entregue entre 1º de agosto de 2025 e 31 de julho de 2026. Para receber, o produtor precisa apresentar à Companhia Nacional de Abastecimento, a CONAB, a documentação que comprove a comercialização e os prejuízos. Os documentos devem ser enviados a até 30 de outubro de 2026. O pagamento será feito pela CONAB por PIX, utilizando a chave CPF ou CNPJ do beneficiário, ou por depósito em conta corrente de sua titularidade. Não tem direito produtores que sejam sócios nas usinas, destilarias ou cooperativas que recebem a cana-de-açúcar. As orientações para envio da documentação e a relação dos beneficiários serão divulgadas pela CONAB em seu site, no endereço gov.br/CONAB. Thaís de Araújo para a Voz do Brasil.
2: Projetos de assistência técnica e extensão rural do semiárido podem ser beneficiados por edital aberto pela Agência Nacional de Assistência Técnica e Extensão Rural, a ANATER, e Ministério do Desenvolvimento Agrário e Agricultura Familiar.
3: São 413 milhões de reais para implementar a adaptação climática na agricultura familiar.
2: Serão selecionados 50 lotes territoriais em 10 estados do semiárido, atingindo mais de 60 mil famílias.
3: A presidente da Agência Nacional de Assistência Técnica e Extensão Rural, Loroana Coutinho, explicou a quem se destina o edital.
5: A gente está falando de agricultores familiares, povos indígenas, comunidades quilombolas, de beneficiários do Programa Nacional do Crédito Fundiário. Então, é uma gama de pessoas que são vinculadas ao programa de estruturação, poderão receber acompanhamento. Então, não é só assistência técnica e extensão rural, é assistência técnica e extensão rural, mas também estruturação da produção. Então, certamente, a gente vai dinamizar esses 56 territórios com muita ação.
2: O prazo para a inscrição das propostas vai até 31 de agosto e pode ser feita a inscrição pela internet em anater.org/editais-2.
3: Produtores rurais que vão declarar um imposto territorial rural podem fazer de forma mais simples.
2: A novidade deste ano é a opção de quitar o imposto na hora, usando o PIX, cartão ou TED.
3: O prazo de entrega da declaração vai até o dia 30 de setembro.
6: O prazo para a entrega da declaração do Imposto sobre a Propriedade Territorial Rural começou nesta segunda-feira e segue até 30 de setembro de 2026. A novidade este ano é que na versão web para pessoas jurídicas e para proprietários de imóveis rurais com área superior a 100 hectares, o pagamento do tributo pode ser feito por PIX, cartão de crédito, TED ou emissão do documento para pagamento. No sistema é possível preencher, transmitir, retificar e consultar declarações sem a necessidade de instalar programas no computador. O acesso é realizado com autenticação

0: gov.br nos níveis prata ou ouro. Contribuintes que possuem muitos imóveis rurais podem ser importados arquivos contendo múltiplas declarações. Para ter acesso à declaração do imposto sobre a propriedade territorial via web, acesse o endereço serviços.receitafederal.gov.br/login. Lá, o contribuinte deve entrar na conta gov.br, localizar o imóvel e preencher a declaração. Daniele Popov para a Voz do Brasil.
1: O Ministério da Saúde e o Serviço Federal de Processamento de Dados, o SERPRO, anunciaram a nuvem soberana do SUS.
2: E o que isso significa? Que os dados do Sistema Único de Saúde vão ser armazenados em uma única infraestrutura nacional.
3: Pela proposta, informações como históricos médicos, resultados de exames, dados exclusivamente em território nacional. A medida atende a parâmetros da Lei Geral de Proteção de Dados e garante a submissão das bases digitais unicamente à legislação brasileira, como explica o ministro da Saúde, Alexandre Padilha.
4: Todos os mais de 5 bilhões de dados da saúde, da nossa Rede Nacional de Dados de Saúde, passa a ter a segurança, a casa própria, aqui no Brasil, submetido às leis brasileiras, apenas a nenhuma lei de qualquer outro país.
3: O Serviço Federal de Processamento de Dados e o Departamento de Informação e Informática do Sistema Único de Saúde vão administrar a infraestrutura. O presidente do SERPRO, Wilton Mota, disse que, além de maior segurança, a nuvem soberana do SUS vai permitir a ampliação dos serviços digitais na saúde.
5: É consolidar uma infraestrutura robusta, segura e soberana.
3: Com a nuvem soberana do SUS, o Ministério da Saúde espera consolidar a Rede Nacional de Dados em Saúde, onde o paciente terá toda a sua trajetória no SUS em formato digital. Reportagem Nazi Brum.
1: E a gente vai falar agora de uma coisa que irrita muito o brasileiro. São aquelas ligações indesejadas de telemarketing, instituições financeiras.
2: O excesso pode até fazer com que chamadas importantes deixem de ser atendidas.
1: E para ajudar o consumidor a se proteger, existem ferramentas gratuitas que permitem bloquear o telemarketing e identificar quem está por trás de números desconhecidos.
6: O Brasil registra uma média de 305 mil ligações indesejadas por minuto, segundo dados do IDEC, o Instituto de Defesa de Consumidores. O número dá ao país o título de líder global em chamadas abusivas. Desde 2022, a Anatel tem atuado para garantir o direito de quem não quer receber esses tipos de chamadas, que no geral são ofertas de produtos e serviços, pesquisas, pedidos de doações ou cobranças. E mais, muitas vezes são realizadas por robôs.
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6: O Não Me Perturbe é um desses serviços criados para preservar o cidadão das ligações abusivas. Ele é gratuito e permite bloquear chamadas realizadas pelo telemarketing de operadoras de telecomunicações e instituições financeiras participantes. Basta acessar a plataforma www.nãomeperturbe.com.br, realizar o cadastro e selecionar as empresas que você deseja bloquear. Outra alternativa é o Qual Empresa Me Ligou? Caso você receba a chamada de um número desconhecido, é possível acessar o site qualempresameligou.com.br e consultar a qual empresa aquele número está vinculado. A ferramenta é o documento da empresa e evita que o usuário caia em golpes. A estudante de psicologia Isabelle Reis se queixa dos constantes incômodos provocados pelas ligações cada vez mais insistentes.
10: Recebo muitas ligações pela manhã, muitas ligações pela tarde. Eu não atendo mais ligação. Às vezes pode ser até uma pessoa que é conhecida ou alguma coisa urgente, eu não atendo. Assim, meu celular sempre está no mudo, inclusive minha mãe até reclama. Às vezes ela me liga ou pessoas da minha vida me ligam e sempre está no silencioso. Então se eu não estou com o celular na minha mão, às vezes eu não atendo e às vezes é uma coisa séria.
6: Desde junho de 2024, a Anatel também passou a considerar abusivas as chamadas curtas com duração de até 6 segundos. Desde então, foram realizados mais de 1.200 bloqueios de empresas para a realização de chamadas e quase 40 milhões de reais em multas já foram aplicados. Reportagem Graziele Bezerra.

0: e falamos sobre as ligações indesejadas, muitas vezes feitas para os nossos celulares.
1: Um aparelho que faz parte do dia a dia, sempre ao lado do brasileiro. Por lá a gente faz compras, tem acesso ao banco e aos nossos contatos.
0: Pois então, uma plataforma permite registrar um aparelho celular e emitir alertas em caso de perda, roubo ou furto.
1: É o Celular Seguro, um sistema do Ministério da Justiça e Segurança Pública.
0: A plataforma oferece também a opção de indicar contatos de segurança e comunicar uma ocorrência para bloquear o aparelho de forma simples e rápida.
2: Você sabe como cadastrar o seu telefone na plataforma Celular Seguro? O sistema permite ao usuário registrar o aparelho celular e emitir alertas em caso de roubo, furto ou perda. A plataforma também oferece a opção de indicar pessoas de confiança que vão poder emitir um alerta em nome do usuário caso ele não consiga acessar o sistema. Para usar o Celular Seguro, é necessário fazer o login por meio de uma conta gov.br. O cadastro pode ser realizado pelo aplicativo ou pela versão web da plataforma. Para se cadastrar, basta acessar a plataforma Celular Seguro, escolher a opção Meus Telefones ou Telefones de Confiança e selecionar o aparelho. Depois, basta clicar em Alerta e confirmar o registro. Após a confirmação, será gerado um número de protocolo, que pode ser utilizado em eventuais consultas posteriores. A plataforma Celular Seguro também oferece uma ferramenta para consulta de aparelhos usados antes da compra e verificar se determinado aparelho tem registro de roubo, furto ou perda. Para realizar a consulta, basta informar o e-mail, número de identificação único do aparelho celular. O e-mail pode ser consultado nas configurações do aparelho.
3: Priscila Machado, para a Voz do Brasil.
1: Golpistas estão utilizando a logomarca do governo federal para oferecer supostas renegociações.
0: A orientação é não clicar em e-mails, mensagens e links na internet, inclusive em redes sociais.
4: O Ministério da Fazenda alerta para golpes aplicados contra pessoas que procuram renegociar dívidas. Os golpistas utilizam anúncios falsos, e-mails, mensagens e links na internet, inclusive em redes sociais, e usam indevidamente nomes e logomarcas do governo federal para conferir aparência de legitimidade às ofertas. A orientação é ficar atento. A renegociação de dívidas é feita diretamente com as instituições bancárias. O governo não envia links, mensagens digitais ou SMS oferecendo esse tipo de serviço. Por isso, não forneça dados pessoais ou bancários e não faça pagamentos a partir de links recebidos por mensagens ou anúncios. Informações e orientações sobre renegociação de dívidas estão disponíveis no portal oficial do Ministério da Fazenda, no endereço gov.br/fazenda. Em caso de dúvida, procure diretamente a instituição financeira responsável pela dívida e utilize somente canais oficiais. Lucília Araújo, para a Voz do Brasil.
1: Uma aeronave com sensores de alta precisão está sobrevoando Amazônia, Cerrado e Pantanal para medir os gases que causam o efeito estufa.
0: O trabalho é uma parceria entre Brasil e Alemanha.
5: A aeronave, equipada com instrumentos científicos, está fazendo voos no espaço aéreo brasileiro desde o mês passado. O objetivo é medir fluxos e concentrações atmosféricas de dióxido de carbono e metano, dois dos principais gases causadores do efeito estufa. Os voos se concentram na Amazônia, no Pantanal e em parte do Cerrado. O modelo do avião é capaz de voar em uma ampla faixa de altitude, desde 850 metros até 15 mil metros. O pesquisador do Instituto de Física da Universidade de São Paulo, Paulo Artacho, dá os detalhes.
6: O objetivo principal dessa pesquisa é entender melhor as emissões e o processamento atmosférico de um gás de efeito estufa, que é muito importante, que é o metano. Então, o metano é o segundo gás em importância, em relevância, do ponto de vista de gases de efeito estufa, logo depois do dióxido de carbono. E a Amazônia e o Pantanal, em particular, todas as áreas alagadas são fortes emissores de metano.
5: Cerca de 120 pesquisadores

0: de instituições de pesquisa da Alemanha e do Brasil trabalham na coleta de dados. A coordenação é do Instituto Nacional de Pesquisas Espaciais, o INPE, e do Centro Espacial Alemão. Segundo o coordenador da pesquisa, Dirceu Luiz Erdes, os dados vão complementar informações de outros sistemas de observação, validar medições por satélite e aprimorar modelos climáticos.
1: Todos os modelos de IPCC, modelos de clima e tempo, utilizam dados de CO2 e metano. Então, o principal objetivo desse trabalho é validar esses modelos, corrigir o que tiver que corrigir e melhorar as projeções futuras. E também validar os dados satélites. Tem vários satélites hoje, tanto europeus como americanos, japoneses e chineses, que cruzam o nosso território. E eles têm um valor de coleta desses dados. E a ideia desse projeto é coletar os dados in situ, na região, e validar tanto o satélite como os modelos de previsão.
0: A campanha científica deve se estender até meados de setembro. Até lá, serão realizados cerca de 15 voos, tanto durante o dia quanto à noite. Reportagem Luciana Colares de Holanda.
2: O modelo brasileiro de alimentação escolar, que une os produtos da agricultura familiar às merendas servidas aos estudantes, foi apresentado a uma delegação da Etiópia.
3: Antes de chegar ao prato dos estudantes, a merenda escolar percorre um caminho que começa muito antes da cozinha da escola. É um modelo que une alimentação saudável, agricultura familiar e políticas públicas. Uma experiência brasileira que desperta o interesse de outros países, como a Etiópia. Como lembrou a coordenadora-geral do Programa Nacional de Alimentação Escolar, Karine Santos.
4: O Brasil coopera com muitos países. Faz parte da programação dessa missão de receber a delegação da Etiópia, demonstrar como isso é levado a efeito até que esse alimento chegue de fato no prato dos nossos estudantes.
3: A visita integra a parceria de cooperação entre Brasil e Etiópia voltada ao intercâmbio de experiências sobre alimentação escolar. A analista de projetos, Bieri, falou como funciona essa cooperação entre os dois países.
5: O Programa de Alimentação Escolar Brasileiro já tem 70 anos, né, de existência e, assim, pelas inovações que o programa traz, os países, eles têm muito interesse em conhecer como ele é organizado, né, como ele é operado.
3: Numa escola do Distrito Federal, a delegação da Etiópia pôde acompanhar o resultado desse trabalho na prática. Parte dos alimentos servidos nas escolas públicas vem de diretamente da agricultura familiar. A produção passa pelas cooperativas e segue para as unidades de ensino, como garante o presidente da cooperativa, Anaildo Porfírio da Silva.
6: A nossa cooperativa associação hoje atende 72 escolas, então isso ajuda demais o agricultor.
3: O agricultor familiar José Ailton Alves diz que sente satisfação por ter o seu trabalho reconhecido internacionalmente.
7: A gente se sente honrado e gratificado, porque a gente está vendo que o nosso trabalho está sendo visto.
3: Os alimentos produzidos por agricultores familiares, como José Ailton, chegam a milhões de estudantes, como Otaviana Esteves de Deus, de 11 anos.
8: Muito legal essa hora que a gente reúne todo mundo aqui na mesa para comer, conversar. Um alimento saudável também, muito delicioso.
3: A merendeira Dilma Costa conta que o sucesso é garantido.
9: Hoje é estrogonofe. Hoje vai ser uma loucura. Eles vão comer assim. É sempre repetem, né?
3: A cooperação Brasil-Etiópia é coordenada pela Agência Brasileira de Cooperação, pelo Fundo Nacional de Desenvolvimento da Educação e conta com o suporte de agências das Nações Unidas. Reportagem Cleide Lopes.
10: E essas foram as notícias do governo federal.
2: Fique agora com as notícias do Poder Judiciário e do Congresso Nacional. Uma boa noite.
10: Boa noite para você e até amanhã.
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13: Centro de Estudos Constitucionais do Supremo Tribunal Federal prorroga prazo de inscrições para audiência acadêmica em Belém, no Pará.
14: Relatório do CNJ aponta que medidas protetivas chegam rápido.

0: mas não bastam contra feminicídios.
1: STJ mantém condenação de suposto membro do PCC a mais de 87 anos de prisão.
0: Boa noite, eu sou Arthur Filho.
1: E eu sou Walter Lima.
0: O Centro de Estudos Constitucionais do Supremo Tribunal Federal prorrogou para 16 de agosto o prazo de inscrições para participação na terceira audiência acadêmica regional do projeto O Ensino do Direito Constitucional no Século XXI, Panorama e Perspectivas.
1: O evento será realizado no próximo dia 28 no Instituto de Ciências Jurídicas da Universidade Federal do Pará.
0: As instituições interessadas em fazer exposição oral devem realizar a inscrição por meio de formulário com envio de resumo escrito até 4 mil caracteres.
1: As manifestações devem ter caráter constitucional e poderão abordar um ou mais dos eixos temáticos definidos pelo Centro de Estudos Constitucionais do Supremo Tribunal Federal.
0: Pesquisa apresentada pelo Conselho Nacional de Justiça revela que o sistema de justiça tem concedido com rapidez medidas protetivas de urgência.
1: Mas os dados revelam que ainda é um desafio combater o feminicídio.
2: As medidas protetivas de urgência são concedidas no mesmo dia em que a mulher faz a solicitação. Mas a ação ainda não é suficiente para evitar casos de feminicídios, já que em 57,6% dos casos, as vítimas tinham medidas protetivas vigentes. Os dados são da pesquisa Feminicídio e Medidas Protetivas de Urgência, publicada pelo Conselho Nacional de Justiça. O levantamento foi feito com base em mais de 10 mil inquéritos iniciados e ações penais de primeiro grau ajuizadas entre os anos de 2024 e 2025. Do grupo analisado, 3.449 vítimas, ou seja, duas a cada três mulheres, não tinham medida contra o réu. Já outras 1.669 tinham medida protetiva, o que corresponde a uma a cada três vítimas.
0: Superior Tribunal de Justiça mantém condenação de mais de 87 anos de prisão a suposto integrante do PCC.
1: A decisão é da desembargadora convocada Nilsone de Freitas. Repórter Fátima Uchoa.
3: O réu foi condenado por participação em organização criminosa armada, 5 homicídios qualificados e ocultação de cadáver. Entre as vítimas está uma escrivã da Polícia Civil de São Paulo. Segundo o Ministério Público, o réu é integrante do primeiro comando da capital, o PCC. A defesa pretendia anular a condenação pelo Tribunal do Júri e obter novo julgamento, mas o Tribunal de Justiça de São Paulo negou a apelação, sob o fundamento de que a decisão dos jurados tinha amparo em provas. No STJ, ao analisar o pedido, Nilsone de Freitas destacou que o habeas corpus serve para proteger o direito de locomoção diante de ilegalidade ou abuso de poder, não sendo cabível para rediscutir condenações quando não há flagrante ilegalidade.
0: Justiça Federal suspende reintegração de posse em área disputada por assentados e indígenas pataxós na Bahia.
1: Com a decisão, a ordem de reintegração de posse em favor do INCRA fica sem efeito até um novo julgamento, que só deve ocorrer após produção de prova técnica. Sabrine Menezes.
4: No recurso, o MPF sustentou que os direitos territoriais dos povos indígenas são originários e reconhecidos pela Constituição Federal. Com a decisão, o processo de reintegração de posse do lote 77A, localizado no projeto Assentamento Cumuru-Xatiba, em Prado, na Bahia, deve passar por uma nova perícia para verificar se a área faz parte da terra indígena Comexatibá, do povo pataxó. Em caso de confirmação, os assentados têm direito à indenização e à eventual realocação para outro projeto de reforma agrária.
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0: A você, uma boa noite.
1: E até amanhã.
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7: Eu sou Paula Groba.

0: Eu sou Humberto Pinheiro.
1: E estes são os destaques de hoje do Jornal do Senado, que começa agora.
0: Vai à sanção programa de incentivos à produção nacional de fertilizantes.
1: Avança projeto que define implementação do novo piso salarial nacional para médicos e cirurgiões dentistas.
0: Estatuto do Aprendiz segue para plenário com urgência.
1: Boa noite.
0: Boa noite.
1: Apesar de ser uma das maiores potências mundiais de produção de alimentos, o Brasil ainda depende fortemente de fertilizantes importados para manter a produção agrícola.
0: Para reduzir essa dependência, o Senado aprovou hoje e encaminhou para a sanção presidencial o projeto que cria um programa de incentivo à produção nacional de fertilizantes. A proposta busca aumentar a oferta do insumo produzido no país, reduzir os custos para o agronegócio e, com isso, ajudar a baratear a produção de alimentos. A reportagem é de Alexandre Campos.
2: A principal mudança feita pelos deputados federais aprovada pelos senadores é a autorização para o repasse de recursos do orçamento ao BNDES para abrir linha de crédito para investimentos na produção de fertilizantes e matérias-primas, remineralizadores, bioinsumos e biofertilizantes. O dinheiro poderá financiar plantas industriais, atividades de pesquisa e infraestrutura de integração de polos logísticos. Relatora do projeto, a senadora Tereza Cristina, do PP de Mato Grosso do Sul, lembrou que, apesar de ser uma potência agrícola, o Brasil continua dependente da importação de fertilizantes.
3: Em 50 anos, nós revolucionamos a agricultura e a produção brasileira. E hoje, este ano, a gente deve passar os Estados Unidos como maiores exportadores de grãos do mundo. E nós vamos fazer essa façanha com terras pobres, presidente, que precisam de fertilizantes. Então é uma loucura a gente não ter até hoje um Profert da vida.
2: O texto aprovado, que segue para a sanção presidencial, confere ao Conselho Nacional de Fertilizantes e Nutrição de Plantas a atribuição de avaliar a cada 2 anos a efetividade do programa e definir a mistura mínima obrigatória de fertilizantes nacionais aos comercializados em território brasileiro.
1: E a Comissão de Orçamento aprovou a abertura de créditos extraordinários à União para socorrer vítimas de desastres naturais e para agências reguladoras.
0: Relatora da proposta, a senadora Tereza Cristina defendeu que o instrumento da abertura de crédito seja evitado com mais planejamento. Repórter Raíssa Abreu.
4: A medida provisória aprovada destina R$305 milhões ao socorro de vítimas de desastres naturais, como secas e enchentes, em diversos pontos do país. A relatora, senadora Tereza Cristina, do PP de Mato Grosso do Sul, votou pela aprovação da medida, mas reforçou que o crédito extraordinário só deve ser usado em casos excepcionais.
5: Um país que, estação após estação, precisa correr para socorrer o problema de imprevisibilidade, enfrenta um problema de planejamento.
4: A comissão também aprovou um projeto de abertura de crédito de R$24 milhões para reforçar o orçamento das agências reguladoras.
1: Médicos e cirurgiões dentistas podem ter piso salarial de mais de R$13 mil para 20 horas semanais, mas a implementação será gradual ao longo de 3 anos.
0: Foi o que aprovou nesta terça-feira a Comissão de Assuntos Econômicos. Pelo texto aprovado, o piso será implementado em 3 etapas. As informações com a repórter Marcela Cunha.
6: O projeto estabelece piso salarial de R$13.662 reais para médicos e cirurgiões dentistas que trabalham 20 horas por semana. O novo valor de referência vale tanto para o setor público quanto para o privado e deverá ser reajustado anualmente. A proposta também aumenta para 50% o adicional pelo trabalho noturno e mantém nesse percentual a remuneração das horas extras. O texto já havia sido aprovado pela Comissão de Assuntos Econômicos e de Assuntos Sociais, mas recebeu recurso para votação pelo plenário. Foram apresentadas 4 emendas e, por isso, o projeto voltou à CAI. O relator, senador Nelsinho Trade, do PSD do Mato Grosso do Sul, aceitou apenas a emenda que prevê a implantação gradual do novo piso, 40% do valor no primeiro ano, 70% no segundo e 100% a partir do terceiro.
7: A transição confere tempo de adaptação aos empregadores, tanto do setor privado quanto do setor público, e mitiga eventuais impactos

0: negativos sobre o mercado de trabalho.
1: O projeto segue para análise da Comissão de Assuntos Sociais e depois para votação no plenário do Senado.
2: O Senado pode analisar propostas que reduzem o número de dias letivos nos calendários escolares.
3: As ideias foram apresentadas por cidadãos e serão analisadas pela Comissão de Direitos Humanos e Legislação Participativa. Se aprovadas, poderão ser transformadas em projetos de lei. Repórter Herman Kulitz.
4: As iniciativas foram apresentadas por cidadãos pelo portal E-Cidadania. Como receberam mais de 20 mil apoios, se tornaram sugestões legislativas. Agora, a Comissão de Direitos Humanos e Legislação Participativa vai decidir se elas serão transformadas em projeto de lei. André Camargo, autor de uma das propostas, explicou que antigamente o calendário escolar era de 180 dias e não vê prejuízo no retorno a essa quantidade.
5: As 800 horas vão permanecer, né? A carga horária de trabalho vai se manter. O que vai diminuir é a quantidade de dias letivos, para a gente poder se organizar, se reorganizar e tentar ver uma nova saída.
4: Os autores alegam benefícios tanto para os professores, favorecendo a formação continuada e a melhora na qualidade de vida no trabalho, quanto para os alunos, que poderão ter um ano letivo mais dinâmico e focado em um ensino mais eficiente, podendo até diminuir a evasão escolar.
2: E avançou no Senado o Estatuto do Aprendiz, novo marco legal para programas de aprendizagem com regras de contratação de adolescentes e jovens entre 14 e 24 anos, além de pessoas com deficiência em qualquer idade.
3: O texto aprovado pela Comissão de Assuntos Sociais, sem modificações, seguiu com pedido de urgência para votação no plenário do Senado. Repórter Marcela Diniz.
6: O contrato terá duração de 2 anos, podendo ser prorrogado por mais um, e a jornada poderá chegar a 8 horas diárias para quem já concluiu a educação básica. A proposta garante direitos como vale-transporte, férias no mesmo período do recesso escolar para menores de 18 anos e estabilidade para gestantes. O texto mantém a obrigatoriedade de contratação de aprendizes por empresas de médio e grande porte nos mesmos percentuais de hoje, mínimo de 5% e máximo de 15%, de acordo com o número de trabalhadores. Micro e pequenos negócios continuarão com contratação. Isto prevê multa de R$3.000 por aprendiz não contratado. Em caso de reincidência ou embaraço à fiscalização, o valor dobra. O texto aprovado pelos senadores é o mesmo que veio da Câmara. 5 emendas de plenário foram rejeitadas na Comissão de Assuntos Sociais, entre elas a que transferia para negociação coletiva regras sobre aprendizagem. O senador Flávio Arnes, do PSB paranaense, lembrou que já existe decisão do STF proibindo esse tipo de acordo quando o que está em questão são direitos de adolescentes.
7: Não se pode discutir mais vagas ou menos vagas. E já existe o tema 1046, que afastou expressamente das políticas de inclusão de aprendizes a negociação coletiva. A empresa pode alocar aprendizes em outros tomadores de serviço, públicos ou privados. Então, várias alternativas foram criadas para se ultrapassar o problema de eventualmente uma empresa não poder contratar.
6: A aprovação no Senado é o último passo da análise da proposta no Congresso, mas para virar lei, ela ainda precisa ser sancionada pelo presidente da República.
2: E o senador Paulo Paim, do PT do Rio Grande do Sul, reafirmou o apoio à redução da jornada para 40 horas semanais, sem redução de salário. Segundo ele, mais de 80% dos brasileiros apoiam o fim da escala 6x1.
3: Paim também citou estudos que apontam a possibilidade de criação de 4,5 milhões de novos empregos com a medida. Ao destacar que a proposta já recebeu o aval dos deputados, o senador defendeu que a PEC seja colocada em votação no Senado.
8: Não estamos diante de uma pauta de esquerda ou de direita, de centro ou do governo ou da oposição. Estamos diante de uma pauta dos brasileiros, das famílias brasileiras.
3: Edição de Paula Groba e trabalhos técnicos de Eliseu Caires. O Jornal do Senado fica por aqui. Acompanhe agora as notícias da Câmara dos Deputados. Boa noite.
2: Boa noite e até amanhã.
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10: Comissões declaram nulo casamento de menores de 16 anos de idade.
11: Propostas aumentam o acesso da população às canetas emagrecedoras.
10: Lei votada pelos parlamentares amplia o uso do FGTS por filantrópicas.

0: Boa noite. Uma nova lei mantém até 2030 a autorização para que instituições filantrópicas de saúde utilizem recursos do FGTS, a partir de projeto que passou pela análise dos deputados. Quem explica é a repórter Maria Neves.
1: Já está em vigor a lei que prorroga até 2030 o prazo para que hospitais filantrópicos utilizem recursos do Fundo de Garantia do Tempo de Serviço, o FGTS. Entre 2019 e 2022, a legislação permitia a essas instituições de saúde sem fins lucrativos aplicarem verbas do FGTS, mas a autorização não foi prorrogada. A norma sancionada agora foi apresentada pelo deputado Paulo Pimenta, do PT do Rio Grande do Sul, ainda este ano. O parlamentar apenas recuperou o texto de uma medida provisória do Executivo que perdeu a validade porque não foi votada pelo Congresso. Ao defender a aprovação do então projeto de lei no plenário da Câmara, o deputado Pompeu de Matos, do PDT do Rio Grande do Sul, ressaltou que a proposta vai beneficiar especialmente as Santas Casas.
2: É uma retomada de uma possibilidade que tinham as Santas Casas de se socorrer do Fundo de Garantia por Tempo de Serviço para suprir as dívidas que têm de financiamento. Segundo consta, a própria Santa Casas já declararam que há uma dívida em torno de 10 bilhões e existe recurso no Fundo de Garantia destas Santas Casas que pode ser lançado mão.
1: O governo estima que a utilização de verbas do FGTS pode reduzir os encargos financeiros das entidades filantrópicas de patamares próximos a 18% ao ano para cerca de 12% ao ano. Para serem consideradas filantrópicas, as instituições devem destinar pelo menos 60% dos atendimentos ao Sistema Único de Saúde, de forma gratuita para a população. Os empréstimos com recursos do Fundo de Garantia vão beneficiar que atuem no campo para auxiliar pessoas com deficiência e que participem de forma complementar do SUS. Na Câmara, o texto foi aprovado em 7 de julho e, logo em seguida, no dia 15 do mesmo mês, os senadores também acolheram o projeto. Da Rádio Câmara de Brasília, Maria Neves.
3: Projeto de Ribamar Silva, do Podemos de São Paulo, atualiza as regras de rotulagem de alimentos. A proposta prevê informações nutricionais mais claras e acessíveis para orientar os consumidores na escolha de produtos.
0: De acordo com o texto de Ribamar Silva, a regulamentação deve estabelecer critérios para destacar o teor de açúcares, sódios, gorduras e outros componentes de interesse para a saúde. O projeto também prevê recursos de acessibilidade, como o sistema Braille e ferramentas digitais para pessoas com deficiência.
4: Saúde.
3: Projetos em discussão na Câmara querem aumentar acesso da população às chamadas canetas emagrecedoras. A repórter Mônica Tati tem os detalhes.
5: 60% dos brasileiros estão obesos ou acima do peso, segundo dados divulgados pelo Ministério da Saúde. Dessas pessoas, um quarto já é considerada obesa. A obesidade geralmente acarreta doenças crônicas, como hipertensão, diabetes e problemas cardiovasculares. São necessárias várias medidas para evitar a condição, como boa alimentação e a prática de exercícios físicos. Mas o uso de substâncias presentes nas chamadas canetas emagrecedoras tem se mostrado eficaz para reduzir o peso corporal e ajudar no controle da obesidade. Para tentar controlar os danos, deputados apresentaram projetos para aumentar o acesso da população a esse tipo de tratamento. O deputado Mário Eringer, do PDT de Minas Gerais, apresentou o projeto de lei que declara de interesse público os medicamentos Monjaro e Zepbound, que utilizam como princípio ativo a tirzepatida. A medida permite que o governo utilize o mecanismo de licença compulsória da propriedade industrial, popularmente conhecido como quebra de patente.
6: A quebra da patente propicia que outras empresas aumentem a concorrência, possam fabricar esse medicamento, a tirzepatida, e atingir o maior número de pessoas, porque haverá com certeza uma redução do preço. Hoje, o preço do Monjaro e do Zepbound é muito caro, impossibilita qualquer

0: pessoa de classe média, média alta até, de usar esse medicamento, porque o preço é muito alto. E os benefícios são tão grandes que isso é vantagem para a saúde pública de uma maneira geral.
1: Já o deputado Damião Feliciano, do União da Paraíba, apresentou o projeto que exige a oferta de liraglutida, que tem o nome comercial de Saxenda, e a semaglutida, conhecida por Wegov ou Ozempic, pelo SUS, o Sistema Único de Saúde. Segundo Damião Feliciano, esses dois medicamentos são reconhecidos mundialmente como eficazes no tratamento da obesidade, mas o preço é uma barreira para a população mais carente. Segundo a Anvisa, a liraglutida auxilia no controle crônico de peso em associação a uma dieta baixa em calorias e ao aumento de exercícios físicos. A semaglutida, por sua vez, é mais uma opção para o tratamento do diabetes mellitus tipo 2. Os projetos que pretendem facilitar o acesso da população às canetas emagrecedoras estão em diferentes fases de apreciação na Câmara dos Deputados. Da Rádio Câmara de Brasília, Mônica Tati.
2: Trabalho. Sidney Leite, do PSD do Amazonas, pondera que o texto da PEC do fim da escala 6x1 deve contemplar os interesses tanto dos empresários quanto dos trabalhadores. Ele afirma que a redução da jornada vai garantir mais tempo de convivência familiar para os brasileiros.
3: É importante que se compreenda que nós temos um segmento para quem empreende nesse país, o comércio e os serviços. Há necessidade que nesse relatório que nós vamos aprovar, contemple esses setores, que são setores que muitas vezes não conseguem manter o trabalhador na formalidade, tendo em vista os... Não deve ser fator para que aqui no parlamento nós possamos avançar e dar fim a essa escala e que homens e mulheres possam ter o direito de conviver com a família, direito ao lazer, direito ao estudo e, com isso, ter uma qualidade de vida melhor.
4: Sidney Leite lembra que a escala 5x2 já existe em áreas como o serviço público, o setor financeiro e parte da indústria. O parlamentar acredita que o fim da escala 6x1 vai contribuir para a redução do adoecimento dos trabalhadores e para o aumento da produtividade no ambiente profissional.
2: Economia. Luísa Erondina, do PSOL de São Paulo, é uma das autoras do projeto que cria o Sistema Nacional de Transparência e Monitoramento de Preços de Combustíveis. A proposta prevê um portal público para consulta em tempo real dos preços praticados em postos de todo o país.
4: Luísa Erondina sugere que distribuidoras e revendedores informem à ANP dados sobre preços, custos e volumes comercializados. Ela acrescenta que o texto estabelece mecanismos para identificar variações abusivas de preços, além de estabelecer sanções administrativas.
2: Ciência e tecnologia. Lucas Ramos, do PSB de Pernambuco, propõe discutir a criação da CID Digital, uma contribuição sobre as receitas obtidas por plataformas digitais com a prestação ou intermediação de serviços. A medida busca estabelecer uma nova forma de tributação para o setor.
4: Lucas Ramos destaca que a proposta divide opiniões e que, por isso, precisa ser debatida. Enquanto os defensores apontam a necessidade de ampliar a tributação, empresas afirmam que já recolhem diferentes impostos e alertam para o risco de aumento de custos e repasse ao consumidor.
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2: Direitos Humanos.
6: A Câmara aprovou o projeto que declara nulo o casamento de menores de 16 anos de idade. A repórter Paula Bittar acompanhou a votação.
7: A Comissão de Constituição e Justiça da Câmara aprovou uma proposta que declara a nulidade em qualquer caso do casamento de pessoas que não atingiram 16 anos de idade, a chamada idade núbil. O texto aprovado exclui artigos do Código Civil que prevêem a possibilidade de casamento antes da idade núbil, como em caso de gravidez, ou estabelecem regras e prazos para confirmação ou anulação desses casamentos. A relatora na CCJ, a deputada Ana Paula Lima,

0: do PT de Santa Catarina, apresentou um parecer favorável a esse projeto da deputada Laura Carneiro, do PSD do Rio de Janeiro, mas rejeitou um outro do deputado Dr. Fernando Máximo, do PL de Rondônia, que pretendia facilitar o casamento de quem atingiu 16 anos com a assinatura de um dos pais ou responsáveis. Atualmente, a lei exige a assinatura de ambos os pais ou representantes legais nesses casos. Ana Paula Lima também destacou que a vedação do casamento de menores de 16 anos encontra respaldo constitucional na proteção à infância e à juventude.
1: A aprovação do meu parecer pela Comissão de Constituição e Justiça, que torna nulo o casamento antes dos 16 anos, não é só um detalhe jurídico, é a Câmara Federal dizendo com todas as letras que esse tipo de casamento nunca deveria ter existido. Uma criança e adolescente ser empurrada para dentro de um casamento significa abandono escolar, gravidez precoce e muitas vezes violência escondida dentro de casa. Fecharmos as brechas que ainda restam na nossa legislação é proteger meninas que sozinhas não teriam como se defender.
0: A proposta que declara a nulidade em qualquer caso do casamento de pessoas que não atingiram 16 anos de idade já pode seguir para a análise do Senado, a menos que haja recurso para votação antes pelo plenário da Câmara. Da Rádio Câmara, de Brasília, Paula Bittar.
2: Transportes. Júlio Lopes, do PP do Rio de Janeiro, apoia projeto que estabelece o transporte público gratuito como um direito universal no país. Na opinião do parlamentar, a tarifa zero estimula o comércio e já é uma realidade bem-sucedida em diversas cidades.
3: Essa é uma ideia disruptiva, uma ideia nova, uma ideia importante, porque muitos países do mundo já estão começando essas experiências, assim como no Brasil. Nós já temos várias cidades no Brasil, mais de 14 cidades brasileiras, onde o transporte é gratuito e gera um movimento enorme na economia, porque você usa o transporte não só para ir trabalhar, mas também para se divertir, para ir cuidar da sua saúde, para cuidar da vida médica, clínica dos seus filhos também, enfim. O transporte gratuito gera um movimento enorme na economia.
4: Júlio Lopes reconhece os desafios para garantir o financiamento da medida, mas acredita que a criação de fontes permanentes de recursos e o uso de matrizes energéticas mais baratas, como o gás natural, podem garantir a mobilidade gratuita sem distinção de segmentos da população.
2: Proposta de Chico Alencar, do PSOL do Rio de Janeiro, prevê passe livre em todos os transportes públicos do país para pessoas com deficiência e doenças crônicas. A ideia, segundo o deputado, é garantir mobilidade e ampliar o acesso a um direito básico.
4: Chico Alencar lembra que pessoas com deficiência e doenças crônicas enfrentam limitações específicas e que, por isso, precisam de tratamento diferenciado no acesso ao transporte. Ele acrescenta ainda que é dever do poder público atender ao interesse coletivo e garantir a inclusão.
5: Então, esse passe livre em todos os transportes coletivos para o portador de doença crônica e ou de deficiência é, na verdade, o cumprimento de um direito que a gente quer ver assegurado. É bom lembrar que os serviços de transporte público são uma concessão do poder público e as empresas concessionárias têm que se submeter à legislação mais geral, que é, por definição, voltada para o bem comum.
2: Desenvolvimento regional. Dorinaldo Malafaia, do PDT do Amapá, é relator de projeto que concede a Macapá o título de capital nacional do meio do mundo. A proposta destaca que a cidade é onde o equinócio pode ser observado duas vezes ao ano, em março e setembro.
4: Dorinaldo Malafaia deu parecer favorável à iniciativa, ressaltando a importância do reconhecimento para a identidade local. Ele aponta que a homenagem pode fortalecer o turismo de Macapá por valorizar atrações ligadas à linha do Equador, como o Parque Meio do Mundo.
2: Projeto de Márcio Neiser, do Solidariedade, transforma o festejo do Santuário Diocesano Nossa Senhora do Coco da Aparecida, em Loreto, no Maranhão, em manifestação da cultura nacional. A celebração é realizada anualmente entre os dias 6 e 15 de agosto.
4: De acordo com Márcio Neiser, o festejo reúne milhares de romeiros de diferentes regiões do país e representa uma tradição centenária da população maranhense. Na visão do deputado, a proposta valoriza o patrimônio cultural e incentiva o turismo e o desenvolvimento local.

0: Missões.
1: Rui Carneiro, do Podemos da Paraíba, apresentou projeto que institui a Política Nacional de Integridade Pública e Governança Preventiva. O deputado explica que a proposta fortalece os mecanismos de prevenção de irregularidades, transparência e eficiência na administração pública.
2: Entre as medidas previstas no projeto de Rui Carneiro estão a obrigatoriedade de programas de integridade nos órgãos públicos, com códigos de ética, canais de denúncia e capacitação de servidores. O texto também cria órgão destinado a produzir inteligência, identificar riscos e apoiar os órgãos de controle.
0: Justiça.
1: Projeto de Beto Pereira, do Republicanos de Mato Grosso do Sul, define os critérios para caracterizar o notável saber jurídico exigido para a indicação de ministros dos tribunais superiores e desembargadores. Entre os parâmetros sugeridos estão atuação no magistério e produção científica.
2: Beto Pereira também defende que a titulação de doutor em direito e o recebimento de premiações na área jurídica sejam considerados para as nomeações. Na visão dele, a medida dá mais objetividade ao conceito previsto na Constituição e reduz interpretações subjetivas no processo de indicação.
0: Segurança Pública.
1: Sancionadas pelo Poder Executivo, propostas discutidas na Câmara ampliam a proteção às mulheres.
2: Deputadas apontam avanços com as novas leis do Pix Pensão e de divulgação do Ligue 180, segundo ressalta o repórter José Carlos Oliveira.
3: Deputadas participaram da cerimônia de sanção das novas leis do Pix Pensão e de divulgação do Ligue 180 e apontaram avanços no Pacto Nacional dos Três Poderes contra o Feminicídio. A lei que obriga o poder público a divulgar o telefone exclusivo de denúncia de violência contra a mulher em locais públicos e privados de grande circulação surgiu de proposta da deputada Laura Carneiro, do PSD do Rio de Janeiro. Relatora do texto na Câmara, a deputada Camila Jara, do PT do Mato Grosso do Sul, destacou os esforços de fortalecimento do Ligue 180, criado em 2005.
4: O 180 tinha sofrido um completo desmonte. As mulheres ligavam e eram encaminhadas para qualquer lugar e eram muitas vezes revitimadas. Quando a deputada Laura faz esse projeto para que os estados divulguem o 180, é uma maneira da gente estar ampliando e garantindo que ele funcione.
3: Já a lei do chamado Pix Pensão altera o Código de Processo Civil para instituir a transferência automática de pensão alimentícia. O texto surgiu de proposta da deputada Tabata Amaral, do PSB de São Paulo, com a intenção de reverter o atual quadro de 650 mil processos judiciais por falta de pagamento de pensão alimentícia, muitos deles relativos a homens de classes média e alta.
5: São 11 milhões de mães solo no nosso Brasil. Quase 2 milhões de crianças que não têm o nome do pai na certidão de nascimento. E aquilo que a gente tem para a CLT, para o assalariado, que é o desconto da pensão, a gente vai ter para todo mundo com essa lei. Pode ser MEI, pode ser autônomo, pode trocar de emprego, pode ser empresário, pode estar na informalidade, deve uma pensão alimentícia, tem filho, vai ter que ter o depósito na conta da mãe todo mês certinho.
3: Da Rádio Câmara de Brasília, José Carlos Oliveira.
1: Projeto de Alexandre Guimarães, do MDB do Tocantins, cria a Política Nacional de Prevenção e Enfrentamento à Violência de Gênero no Ambiente Digital. Segundo o autor, o objetivo é estabelecer medidas que protejam as vítimas e responsabilizem os autores de crimes cometidos na internet.
2: Entre as medidas previstas no projeto de Alexandre Guimarães estão a criação de canais para denúncias e a remoção de conteúdos ilícitos. O texto também estabelece regras para provedores e prevê ações de educação digital e prevenção contra o uso ilegal da inteligência artificial.
1: Termina agora o Jornal Câmara dos Deputados, produzido pela Rádio Câmara, com trabalhos técnicos de Everson Urani e apresentação de Márcio Aquiles Sardi e José Carlos Andrade. Uma ótima noite para você.
2: Boa noite, a Voz do Brasil volta amanhã.
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0: canções que marcam a vida da gente. E eu tenho certeza absoluta que essa música marcou a vida de muita gente que está presente aqui hoje. Então aquele ou aquela que...
1: Bom dia, Pitanga! E aí, meu povo? Vamos começar mais uma quarta-feira aqui na 102 FM, Pitanga, no Paraná. Uma quarta-feira gelada. E olha, hoje não há previsão de chuva. Depois de muitos dias de muita chuva, hoje não chove e as temperaturas ficam entre 13 e a máxima chega a 24 graus centígrados. Eu sou o Bruno Botudo, o delegado da audiência, e desde preso. Aí escoveiro, acabou que pegou e chegou num pet shop e viu um gato, mas um gato muito bonito. Era o gato mais bonito que ele já tinha visto na vida. Mas quanto é que é esse gato aí? Mas olha, esse daqui não é um gato comum. É um gato falante. Gato falante? É, duvido. Daí ele pegou e abriu a gaiolinha do gato. Aquele gato saiu, deu uma espreguiçada. E aí, rapaz? Beleza? Pois eu nasci numa fazenda. Aí o...

A notícia foi se espalhando que eu falava. Fui recrutado pelo governo e trabalhei por anos. Olha, como eu era um gato, ninguém desconfiava de mim. Acabei com guerras, salvei vidas, espionei criminosos. E aí me aposentei e tô aí agora, curtindo a minha aposentadoria. Daí o cara olhou pro dono da pensão e falou assim: cara do céu, mas isso é incrível! E por que que você tá vendendo esse gato e só por R$1.000? Você é louco de mentiroso, esse gato. Né? Nunca saiu daqui, né? Vai lá, gente, bom dia.

0: aí já é demais, os caboclos estão trazendo teaser partida na sola do sapato, rapaz, que barbaridade, e a polícia pegou. Eu lembro sendo aquele caboclo que fala da blitz da polícia. A polícia tá virada no bicho aqui, rapaz, né? Abrir até a minha marmita. O caboclo fez um esconderijo na sola do tênis e a polícia achou as tears. Que barbaridade! Bom dia, meu povo! Vamos levantar essa cama aí, todo mundo. Vamos lá, todo mundo acordando. Você que tá acordando com o botão nessa manhã, bom dia. Sejam todos bem-vindos aqui na Amarelinha, programa do Bronze. Quem acorda feliz, acorda com o delegado. Vamos lá, gurizada animada, atualizando as mensagens dessa manhã, às 5:30. Bom dia, meu povo! Ó, mandar um abraço aqui pra Jéssica, a dona Neuza, um abraço pro Osmarzinho lá do Mato Grosso, o Toninho do Frigodasco, bom dia, carne de verdade, bom dia pro meu amigo seu Luiz e a dona Marlene, lá no 10 de julho, Santa Maria do Oeste. Alô, meu povo amigo, um abraço pra vocês, tudo de bom. Obrigado pela audiência, estão lá com o radinho ligado, curtindo o delegado da audiência nessa manhã gelada de quarta-feira, meio de semana. Bom dia pra todo mundo, vamos levantar, gente, você que tá dando carona pro motor, obrigado pela carona. Vamos.
1: Bom dia, Bruno, manhã de quarta-feira, aí manda uma música dos quatro Galderi pra nós, hein?
0: Alô, Newton Rudd e a todo o pessoal do transporte escolar, um abraço pra vocês, obrigado pela companhia. Vamos lá, piazada do transporte, bom dia, 5:34 da manhã, Elisete acordou, vou mandar um vitriléu pra você hoje, Elisete. Bom dia, Elisete! Vamos levantar, gente, vamos acordar, meu povo. Quem acorda cedo, fala comigo, Brasil. Oi, Eliane, tudo bem? Bom dia, Borboleta. Borboleta, baixa ouvindo o Botudo. Renan Raí, daqui a pouquinho, nosso amigo Tora, tá ligado? Ouvindo a 102 FM, meu amigo Beijo, trabalhando, já tá ligado. Fala comigo, Brasil.
2: Bom dia, Botudo. Vamos começar essa peleia hoje.
0: É, começar essa peleia.

Ô, Brody, toca essa música pra mim, Rio Negro e Solimões, Laço da Paixão, é aqui que toca. Quero descarregar o revólver aqui, ó. Vamos lá, gurizada. Laço da Paixão, programado pro nosso amigo Bez. Você também pode programar sua música aqui no programa do Botura. Deusita já tá comigo, tá na maior audiência do rádio. O Elias, que ouviu a música do De Paulo e Paulino, bom dia. Vamos lá, que tá na hora de acordar todo mundo. Vamos lá, piazada, meninada, todo mundo acordando, todo mundo ligando pro rádio. Todo mundo mandando bom dia pro Botudo. Laço da Paixão, Rio Negro e Solimões. Essa era as antiguinhas, né? Essa, o Rio Negro, ele tá com colete. Ele tá com colete xadrez.

0: Tano Cobertura, inclusive quem já está sintonizado nessa manhã, meu amigo Joanides da Elétrica JJC, um abraço, tomando chimarrão. Olha, o pessoal mandando músicas aqui, ó, nessa manhã de quarta-feira. A Daniele tá mandando uma música pro seu amor Dimas. Alô Dimas, um abraço. Alô Leandro Cipó, tudo bem? Alô amigos do Botudo no WhatsApp. Aniversário do grupão, um ano, Biazara. Sandra Valéria Martins, escutando o Botudo em Boa Ventura, um abraço.
1: Diga.
0: Luiz Carlos ligado, alô amigo Luiz Carlos Borboleta Berardi, bom dia, ótima manhã. Vamos levantar, rapaziada. Dá pra levar aqui, rapaziada. Eita, abençoe, velho.

Vamos acordar que tá na hora, rapaziada. Bom dia lá pro nosso amigo Luiz Carlos, ligado na Amarelinha, lá na Borboleta Berardi. Meu amigo Viluca. Alô, dona Terezinha. Alô, Elias, bom dia. Pessoal da Tribolone, um abraço. 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Vamos acordar que tá na hora. Olha a guarda! Chicotado, delegado. Vamos, rapaz! Bom dia!

0: Dani, alô pessoal aí da Borboleta, tá na hora, 5h53 da manhã. Uma vez o caboclo chegou e falou assim, tô com um problema, assim, querido, somos casados, você não pode falar, tem um problema, somos dois agora, então tá bom, temos um problema, a nossa secretária está grávida de nós. Essa é bem velha, né? Essa é do baú, mas é lá do fundo do baú. Vamos acordar que tá na hora, Terezinha, tudo bem? Bom dia, Selmo, bom trabalho, Deus abençoe aí, ó, indo pro trabalho, Eduardo Rodrigo, tá ligado, Gurtino Botuno, um abraço. Depois aí, ó, de mais uma noite de segurança, tô na casa, supermercado Paraná, bom dia, menino. Pediu cheiro de shampoo aqui na nossa madrugada. Tá na hora, 5h54, bom dia.
1: Boa tudo.
0: Bom dia.
1: Nós já estamos aí 10h05, escutando-se aí, Botudo.
0: É.
1: Se atrasou hoje, né? Foi aí, não sei, 5 horas hoje aí.
0: E nada?
1: Dormi de novo, homem.
0: Meu Deus, Lúcio.
1: Escutando rádio. Você imagina?
0: Acho que eu tava gravando videozinhos porque eu sou... Eu sou influencer. Blogueirinho. Ah. Ó, já tem vídeos novos, inclusive no Instagram. Confere lá. Arroba Programa do Bronze. O Anderson falou assim: ó, cadê? Cadê a previsão do tempo com a Giselda? Ah, você gosta dela, né, Anderson? O fã da Giza.
2: Oi, Anderson, tudo bem? Olha a previsão do tempo para hoje, só com muitas nuvens. Durante o dia, períodos de céu nublado, noite com muitas nuvens, as temperaturas ficam entre 12 e 21 graus, tá bom, Anderson? Bora trabalhar agora!
0: Vamos lá, gurizada! Bom dia! Quem acordou, tá ligado, ouvindo a 102 FM nessa manhã. O Bronze, aqui é 100% do Bronze! Tome uma bardada então, Anderson! Meu amigo Grude, fala comigo, vai pra você, alô!

0: 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Vamos aguardar que tá na hora. 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Vamos lá, meu povo! Gostou do musicão aí, meu amigo Gruder? Você sabe que você mora no meu coração, rapaz. Abração pra você, tudo de bom. O Hélio Breno tá ligado, Gilberto também. Aqui é 100% do bronze. Aí sim, casada, é 100% do bronze na audiência. Que maravilha. Alô, Gilberto! Pessoal da 466. O Hélio Breno lá no Parque São Basílio. A galera que vai acordando com a 102 FM. Um abraço da panificadora Pão de Mel. A partir das 6h30 da manhã tem as delícias da Pão de Mel. Bom dia, Labunassa. Meninas e meninos da Pão de Mel trabalhando com o rádio ligado. Bom dia, ótima manhã. Hoje é quarta-feira, 12 de agosto. Bom dia.
1: Uma mensagem.

Se você mandar aquela mensagem errada, quando vai falar e manda o print pra mesma pessoa. Vai ser só pra você refletir a cagada que você tá fazendo. Destaques daqui tudo pra você nessa manhã. Lençóis a 29, mantas a 29. Vamos comprando aqui tudo que tá na promoção. 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Vamos levantar que tá na hora, piazada, e você vai acordando com o Botura nessa manhã de quarta-feira. 6 da manhã, bom dia para todo mundo. 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A Botura queria, porque queria, uma muda de Espada de São Jorge. E a vizinha, rapaz, ontem tomei um susto, era 9 horas, a vizinha bateu palma lá, falou, ué, você não tava falando? À noite, uma muda de Espada de São Jorge lá para nós, que beleza, obrigado. Alô, meu povo, tá na hora. 6:04 da manhã, bom dia. Tome a bardada, piazada.

tava lembrando, não tem uma boa lembrança da Espada de São Jorge. Uma vez eu tentei, o pai não tinha o que me dar, o pai puxou uma, mas era uma baguada, uma Espada de São Jorge, dava quase 1 metro, né? Puxou uma Espada de São Jorge daquela, mas me deu uma surra, né? Apanhei com a proteção da casa. E ele me jogou o barco nas costas, né? Quase me matou. Tem um padre que falou, né? Acho que o padre Cristian, né? Falou que a mãe dele surrou ele uma vez, o resto foi tudo tentado de morte. Ô sumidinho! Ricardo Michalak, nossa, de magro você tá, homem do céu. Quem tá acontecendo, Ricardo? Focado na dieta, homem! Bom dia! Um abraço pra você, queridão. Obrigado pela companhia, meu amigo Ricardo Michalak, o Sirineu Ratkin também. Quem tá ligado ouvindo a 102 FM nessa manhã, o Diego Bressan, mais uma do

Música do Milton Lamas, meu amigo. Pelas ruas andando. Regravação do projeto do Pilti. Essa música é maravilhosa. Inclusive o Zé Rico gravou essa música solo. É boa demais essa moda. Essa já foi o pendrive da tortura. Foi lançada ontem e hoje ela está no pendrive. Tá na hora de acordar, 6:18 da manhã. 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Alô, Diego Bressan, acendeu o rádio, vamos pro trabalho. Cláudio Stassi tá ligado com o Tio no Botão nessa manhã. Vamos levantar que tá na hora. Todo mundo acordando. Alô, crianças. Vamos acordar, criançada. Tem aula daqui a pouquinho. Vamos estudar, criançada. 6 da manhã, 14 minutos. Programa do Bronze. Manhã de quarta-feira, meio de semana. Bom dia. 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

0: seca do ano. Além da produção de grãos, a cultura contribui para a formação de palhada, para a conservação do solo, para a ciclagem de nutrientes e para a redução da pressão de plantas daninhas que podem comprometer o desempenho das lavouras de verão. Mas para que todos esses benefícios sejam alcançados, é fundamental realizar um planejamento adequado, escolher as cultivares corretas e adotar estratégias eficientes de manejo e controle de plantas daninhas e doenças. O manejo desta cultura foi um dos temas apresentados durante o encontro de inverno da Fazenda Experimental da Coamo, em Campo Mourão, onde cooperados tiveram a oportunidade de conhecer pesquisas, resultados de campo e orientações técnicas voltadas ao trigo. No programa de hoje, vamos acompanhar os principais destaques dessa estação técnica e conhecer a experiência de um cooperado que utiliza o trigo como ferramenta de melhoria do seu sistema produtivo. Segue com seu rádio sintonizado aqui com a gente para conferir todos os detalhes. O Informativo Coamo vai para um rápido intervalo, mas logo nós já estamos de volta.
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0: A lua nova é o ponto de partida para um novo ciclo agrícola. Este é o momento ideal para preparar o solo com atenção. Faça a limpeza dos canteiros, incorpore matéria orgânica e, se necessário, corrija o pH com calcário. Essa fase favorece o trabalho subterrâneo. Então tudo que for feito agora, como adubação de base e compostagem, será bem aproveitado pelas raízes nas próximas fases da lua. 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
0: O manejo de plantas daninhas e doenças no trigo exige atenção do produtor. Mas os benefícios dessa cultura vão muito além do controle desses desafios. Durante o encontro de inverno da Fazenda Experimental da Coamo, o engenheiro agrônomo Vinícius Francisco Albarello apresentou informações sobre as principais plantas invasoras que afetam a cultura e comentou sobre as estratégias de controle e os ganhos proporcionados pelo trigo dentro do sistema de produção. Na reportagem realizada por Antônio Márcio, Albarello explica como a cultura contribui para a conservação do solo, para a redução da infestação de plantas daninhas e para o aumento da produtividade das culturas implantadas na sequência.
3: Bom, primeiramente a gente traz aqui as informações pertinentes à cultura do trigo, não só para o manejo de doenças e plantas daninhas, mas também no sistema produtivo como um todo, quais os benefícios que essa cultura traz para o sistema e também os desafios que tem com plantas daninhas, tanto na cultura que a gente está implantando, que é o trigo, como também na subsequência do verão, as plantas daninhas que são problemas para a dessecação dessas áreas de cultivo.
4: E quais são as principais plantas daninhas?
3: Hoje a gente preparou a estação aqui, principalmente pensando em azevém, nabo e aveia para a cultura do trigo, mas também, olhando para o cenário de dessecação, temos a cravorana e o azevém também com muitos casos de resistência, com uma dificuldade de controle, principalmente da região sul da cooperativa.
4: Ô Vinícius, e é uma planta que ataca o sistema como um todo, né? Mas nesse momento agora de inverno com o trigo, é o momento ideal para o cooperado fazer o manejo?
3: Sem dúvida, o trigo ele é uma cultura que ela consegue perfilar muito no solo e com isso traz uma boa cobertura. Manejar plantas daninhas

0: na entrelinha da cultura do trigo, também facilita o plantio de soja posteriormente, porque você vai ter basicamente muita cobertura de solo e praticamente nenhuma planta daninha se você fizer esse trabalho bem feito.
1: É, a gente sabe da importância do trigo, né? Ele tem uma importância pro sistema, né? O que que o Cupera tá levando de lição aí sobre essa importância do trigo para o sistema?
0: O trigo, ele traz para o sistema muitos benefícios. O principal deles, além da redução de culturas, é a ciclagem de nutrientes, né? Principalmente o potássio. Então, quando você utiliza uma adubação de sistema, pensando o trigo como uma ferramenta e também como uma planta de interesse, você consegue estar homogeneizando a talhando a propriedade, porque você tem linhas de semeadura mais curtas, na média em torno de 7 centímetros. Com isso, você homogeneiza o talhão, a propriedade, e também consegue fertilizar muito mais precisamente essa fertilidade do solo. E além disso, nós temos também o benefício da palha do trigo, né? Uma relação CN muito alta, em torno de 60 para 1. O que que isso significa, né? Essa palha, ela vai pendurar por muito mais tempo no solo, e com isso os benefícios do plantio direto vão ser acentuados. Quais são os benefícios, né? É mitigar a erosão, você ciclar nutrientes, você baixar a temperatura do solo, e também o que a gente está trazendo na estação aqui, a questão de diminuir muito o banco de sementes e as plantas daninhas no verão.
1: O cooperado que faz a rotação com trigo, o custo para ele fazer depois o manejo para fazer o verão acaba diminuindo?
0: Sem dúvida alguma, principalmente com a questão da dessecação para plantio do verão, visto que você tem um manejo que você diminui drasticamente a incidência de plantas daninhas. Com isso, produtos mais simples, mais baratos e menos seletivos, você consegue fazer uma boa dessecação com custo muito reduzido e com uma qualidade muito superior.
1: Tá falando também um pouco do resultado, né? Só o verão depois acaba tendo um resultado também em relação à produtividade, aonde faz a rotação de inverno com o trigo.
0: Inclusive, a gente tem aqui na fazenda já a estação que trata da rotação de culturas. Esse é um ensaio em parceria com a Embrapa, porque ele já tem mais de 40 anos. E nos últimos anos, quanto mais o tempo passa, mais benefícios a gente vê do uso dessa prática. Então, com isso, o trigo como uma ferramenta de rotação é uma das plantas que a gente utiliza no sistema. Ele traz acréscimos nos últimos 7 safras, a gente resumiu os dados, em torno de 7 sacos de atividade, quando você rotaciona culturas.
1: Mas também fala sobre a sucessão do trigo, né? É importante que ele entra como uma rotação, né?
0: Exatamente. Inclusive, nos nossos dados, o trigo também, quando ele entra na sucessão, ele tem um potencial de baixar a produtividade, visto que você não está usando a prática do plantio direto, que se trata de você rotacionar nas culturas. E com isso, o trigo entrando todo no sistema, você enxerga malefícios também na questão de doenças, né? Principalmente doenças necrotróficas aí, que se favorecem com a palhada da cultura que a gente está implantando. Então, o trigo, ele se encaixa como uma ferramenta de rotação de culturas, mas também você não pode usar demasiadamente toda a safra plantar a mesma cultura. Você tem que, justamente, o nome da prática é rotação, né? Então, rotacionar é o termo. Você precisa fazer isso com êxito para que você tenha os mesmos resultados que a gente encontra aqui na fazenda.
1: Então, a lição que fica, o recado dado é que é uma cultura importante, mas deve ser feito com planejamento, né? O cooperado deve planejar a área, deve buscar a ciência técnica para ter essas informações, né?
0: Sem dúvida. Eu vejo a importância nesse momento da nossa assistência técnica, dos nossos agrônomos, da unidade, da região e do solo, do sistema produtivo como um todo. Então, o nosso agrônomo tem total capacidade de chegar na propriedade e discutir com o nosso cooperado qual a cultivar escolher, qual o manejo a ser adotado, quais herbicidas utilizar na dessecação, qual o manejo da fertilidade do solo. Então, vejam só quantos pontos importantes a ser discutidos, e o profissional agronômico faz toda a diferença nesse momento para que você tenha êxito, tenha sustentabilidade, tenha resultado e principalmente você precisa ter lucratividade no sistema, né? E eu tenho certeza que o trigo é uma ferramenta que pode ser utilizada assim para que você consiga encontrar esses resultados.
2: Os resultados das pesquisas e orientações técnicas também encontram respaldo no campo. No município de Manuel Ribas, no Paraná, o cooperado Sidney Galvani utiliza o trigo há cerca de 5 anos como parte da estratégia de manejo de sua propriedade. Segundo o produtor, a cultura tem contribuído para melhorar a cobertura do solo, para reduzir os processos erosivos e também para favorecer o desempenho das lavouras de verão por meio da manutenção da umidade e do fortalecimento do sistema produtivo. Ele relata sua experiência com a cultura e destaca a importância da assistência técnica para enfrentar os desafios de cada safra.
3: Ah, o trigo deixa mais palhada, dá menos erosão. Tem uns caras lá que plantam milho, eu vi que dá mais erosão. No meu, tá controlando.
1: Então ele contribui para a melhoria do sistema de produção do senhor?
3: Sim, contribui.
1: Em relação a ouvir aqui essas informações,

0: sobre doenças, sobre o manejo correto. Isso é importante depois na hora de acabar melhorando, o senhor consegue melhorar depois do sistema lá?
1: Sim, melhora. Esse ano eu controlei mais o folha larga. Ano passado eu passei um pouco fora do tamanho ideal, não matou bem o nabo. Esse ano matou tudo.
0: Até porque cada ano tem um desafio diferente, né?
1: Tem. A Zé vem também, estou passando o axial, tá controlando bem. Acho que mais um ano eu não vou precisar usar ele. Tá matando bem.
0: E é uma cultura, né, que tem sua importância, mas que requer também um manejo específico, né?
1: Sim, manejo específico.
0: E onde o senhor faz o trigo? Depois o senhor vem com a soja, no caso do verão ali. O senhor sente que essa rotação ele melhora no sistema?
1: Melhora, melhora mesmo. Cada palhada mantém mais umidade no solo.
2: Você acabou de ouvir as entrevistas realizadas com o engenheiro agrônomo da Coamo, Vinícius Francisco Albarello, e com o cooperado Sidney Galvani, de Manuel Ribas, que falaram sobre a importância do trigo como ferramenta de manejo e de sustentabilidade dos sistemas de produção. Este assunto foi apresentado durante o encontro de inverno da Fazenda Experimental da Coamo em Campo Mourão, que reúne pesquisas, resultados de campo e informações técnicas para auxiliar os cooperados na tomada de decisão dentro de suas propriedades. Se quiser ouvir essas entrevistas novamente ou edições passadas do nosso programa, é só acessar a página do Informativo Coamo no site da cooperativa ou então pesquisar pelo programa nas principais plataformas de áudio.
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2: Pegue o seu papel e a sua caneta, porque neste momento eu trago os preços dos produtos agrícolas que foram praticados pela Coamo na tarde de ontem, lembrando que eu sempre trago como base os preços praticados em Campo Mourão. A soja fechou o dia sendo comercializada pelo valor de R$ 123,00 a saca de 60 quilos. Já o milho operou no valor de R$ 57,00 a saca. Trigo pão tipo 1, R$ 75,00 o valor da saca. E o café em coco, padrão 6, bebida dura, R$ 23,39 o quilo renda. Repetindo, para você que nos ouve, os preços dos produtos agrícolas praticados pela Coamo na tarde de terça-feira com a base de Campo Mourão. Soja, R$ 123,00, milho, R$ 57,00, trigo pão tipo 1, R$ 75,00 e o café em coco, padrão 6, bebida dura, R$ 23,39 o quilo renda.
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2: Desta maneira, nós vamos chegando ao final de mais uma edição do Informativo Coamo. Muito obrigado a todos que em mais um dia nos acompanharam aqui no rádio. Amanhã, nós estamos de volta, neste mesmo horário, trazendo para você uma nova edição do programa da Família Rural e Cooperativista. Eu desejo um ótimo dia e mando um forte abraço para todos que nos ouvem. Até amanhã com mais um Informativo Coamo.
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5: Olá, bom dia. Nessa quarta-feira, a previsão do tempo diz que teremos sol, alguns períodos de céu nublado, 12 e 21 graus. É as nossas temperaturas, sem previsão de chuva para essa quarta-feira, no oferecimento da Clínica Médica São Paulo. 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Bom dia, são 7h20 da manhã. Amanhã na 102 FM, eu sou o Bronze Botudo, o delegado da audiência, e esteja preso comigo até as 8 da manhã com música boa. Uma vez que duas amigas faziam muito tempo que não se viam, se encontraram na rua. Oi, menina, oi, querida, quanto tempo? Ai, nem sabe, o meu marido morreu. Parece que tá contando meio faceira, né? Ai, meu Deus, que triste. Pois é, foi do nada. Essa mulher tá faceira com a morte do marido, dá impressão, né? Ai, foi do nada, menina. Ele saiu pra comprar açúcar pra nós fazer o café de manhã ali. E de repente eu recebi a notícia. Ai, meu Deus, foi horrível. Ai, nem te falo, café sem açúcar é terrível. Essa é bem velhinha do baú, bom dia.

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1: Dois irmãos de empresa como? Bom dia, 7h29, botou tudo. O que que o pão foi fazer na padaria? O que que o pão foi fazer na padaria? Pra você, Batura Charadinha, aqui na nossa manhã. Vamos lá, criançada que tá indo pra escola agora. Responda pra mim, Batura, o que o pão foi fazer na padaria?
2: Ai, amor, para!
1: Hã? Ficar em forma.
2: Ai, que graça.
1: 7h29, bom dia!

0: Pra você que tá indo trabalhar, bom dia, bom trabalho, ótima quarta-feira pra todo mundo. Obrigado pela sua audiência e pela sua companhia aqui na 102 FM, programa do Bronze. Vamos levantar, rapaziada. Bom dia, não perca a hora, igual a Alana, onde perdeu a hora pra ir pra escola. Pela primeira vez, desde que a Lana começou a estudar de manhã, ela perdeu a hora ontem. Bom dia!
1: Mente de Pai não renova com o Corinthians. Mancha Verde, organizada do Palmeiras, protesta e pede saída do Abel Ferreira do clube. Nem mesmo a liderança do Brasileirão e os 6 pontos de distância para o segundo colocado Flamengo trouxe paz para a relação entre Abel Ferreira e a Mancha Alviverde. Na madrugada dessa terça-feira, a principal torcida organizada do clube utilizou as redes sociais para publicar uma nota oficial de protesto. O comunicado divulgado pela organizada cobra a saída do técnico português do Verdão. Em um post rápido e direto, a Mancha Alviverde publicou uma imagem em que exclamou que a paciência acabou. Com os resultados recentes do Palmeiras, com fora Abel Ferreira em destaque no canto da imagem.
0: Bom dia para todo mundo, vamos acordar que tá na hora, agora são 7 da manhã, 35 minutos, tá na hora de falar de qualidade de sono, tá na hora de falar da Clínica dos Colchões. 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
3: Olá, bom dia, Bronze. Veio com a Giselda, Bronze. 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Precisava saber se vai chover para mim fazer as entregas do nosso cliente.
4: Olá, Claudemir, tudo bem? Bom dia.

0: Esmeralda. Sol com muitas nuvens durante o dia, períodos de céu nublado, noite com muitas nuvens, as temperaturas ficam entre 12 e a máxima chega a 21 graus, tá, Claudemir?
1: Tá na hora de acordar, bom dia. O Lucas e a Sueli estão ouvindo o Botudo. A Carol já tá na audiência, Hospital do Dente em frente a Móveis Pontarolo. Vamos acordar que está na hora. 7:37 da manhã, bom dia.

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3: Hora de Aparecida. Tu que foste concebida, padroeira do Brasil, em todos os lares e adorada. E entre as flores conservadas está seu manto azul cor de anil. Tu que é a luz.

fortalecida. Abençoai minha família querida, que esteja bem longe ou bem perto de mim. E se alguém, nesse mundo de Deus, um dia, sendo pelo cansaço, chamando por esta imagem, a sua fé decidida em Deus e na Senhora de Aparecida, de novo lhe trará coragem. Nós, sendo filhos de Deus, sendo simples artistas, à procura dos sonhos, em

0: Nossa, amor, olha só o que acabou de chegar no grupo. Deve ser verdade, não é possível. O Tonho não é mentiroso desse jeito. Uma foto de um cachorro pilotando um carrinho cortador de grama. E esse carrinho é lá do Bonifácio Ferragens. Mas que taro tipo vizinho, além de ter um cortador de grama bagual, estilo, ainda o cachorro que corta grama. Olha, tem coisa que o povo é, como que diz, sortudo, né? Como é que faz pra nós treinar o Bob? Vamos fazer o Bob fazer a mesma coisa. É, né, amor? Só falta o carrinho cortador de grama do Bonifácio. Pra falar bem a verdade, o Bob é o de menos. É, tá certo. É isso aí. E se apavorou, amor.
1: Falando em ensinar o cachorro a fazer alguma coisa, uma vez que acabou com o filho de um ricão, um fazendeiro, pegou e foi para os Estados Unidos estudar. Chegando lá, mulherada, encervejada, gastou todo o dinheiro do pai dele em 6 meses. Falou assim, mas eu preciso mais dinheiro. Como é que eu vou fazer? Pegou e ligou pro pai dele. Ô, pai, beleza? Viu? Sabia que aqui tem um caboclo que ensina o cachorro a falar? Imagine aí o cachorro, o negão, falando com o senhor, conversando com o senhor. É, quanto que custa? R$200 mil, pai. O senhor me manda aqui que quando eu for pro Brasil, eu levo. Manda o Bob pra cá que vamos ensinar ele a falar. O caboclo pegou e mandou o Bob. Passou uns 2 meses, o caboclo foi lá no aeroporto, ansioso pra ver o cachorro falar. Esperando o filho. De repente, abriu as portas do avião, desceu o caboclo e seu cachorro. O caboclo deu uma coçada na cabeça. Ué, cadê o Bob, filho? Nem perguntou se o filho dele tá bom. Ô, cadê o Bob? Aprendeu a falar? Falei, rapaz, aprendeu a falar. Viemos conversando da viagem toda. Daí, ué, mas cadê ele? Daí ele falou assim, teu pai anda saindo ainda com as comadres dele, com a vizinhança, tudo com tudo, aquela mulherada? Aí ele falou isso, falou. Daí deixei ele dentro do avião, pai. Não, fez bem. 13 para as 8.

0: Cirineu Hatzky, bom dia! Como é que você tá, amigão? Obrigado pela companhia, ter de preso. Quem acordou cedo com o Botura, Luiz, o Gol de Goldaste já tá ligado. Dona Neuza, Aline Dominico, um abraço pro Nicolas. Bom dia pro Sandro, da Mecânica Geral. Alô, rapaziada! Alô, Polaco, bom dia, tamo junto. O Rafael já tá ligado nessa quarta-feira. Bom dia, Bronze! Pra começar a quarta-feira aí, ó. Vamos fechar a marginal e bom dia! Alô, Rafael, um abraço pra você. A Leonilda já ligou o seu rádio. Um abraço pro Játiva, a Rosilinda Kubinski, o Rastelo na sintonia, o Natanael também. Bom dia, alô, Denise. Oi, Sandra! Um abraço pra Sandra Gerei, toda a família. A Luz Capixaca, a Marlene, tá ligado, vindo o Botudo, nosso amigo amoroso. A Sueli Amaralisa, alô, Márcia Andrade, todo mundo ligado. É a maior audiência do rádio. 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
0: Olha a hora, gente. Tá na hora de acordar. Daqui a pouquinho tem o Manhã Livre aqui na 102 FM. O Natanael, a Lúcia, a Leonildo, o Rastelo, a turma toda, a Ana do Cantu, já acordou, tá com o radinho ligado. Bom dia, Ana. Obrigado pela mensagem.

0: Tem um vídeo no meu Instagram, arroba programa do bronze, de um pai que ergueu um gol que caiu em cima do filho dele e salvou o filho dele. E eu sempre conto essa história verídica. Uma vez, o meu pai estava arrumando a Brasília do meu saudoso avô e falou pro meu tio: pise no freio. E ele pisou na embreagem, a Brasília desceu com o motor quente e psh, a mãe falou que fez esse barulho de fringir o peito do pai. E o pai falou só assim: tô morrendo. Disse que levantaram 8 mulheres que estavam tomando chimarrão. Detalhe, as mulheres estavam grávidas. E erguia da Brasília. Essa história eu conto porque é uma história real. E daí, sempre que ela estava no churrasco, o pai tirava a camisa aqui, ó. Brasília caiu no peito do caboclo. Como que foi, barulho? Ô, Ivanete, bom dia. Alô, Cantu, Aldete. Ô, Aldete. Aldete Lima já mandou um videozinho e tá lá ligada, curtindo o botão nessa manhã. Bom dia, Aldete. Como é que você tá, minha amiga? Um abraço para você. Excelente quarta-feira. Vambora. Alô, Lídia Lange, bom dia, Lúcia, Leonilda. Tchau, gente. 3 da tarde eu volto. Obrigado a todos. Alô, Alan, tá gravando áudio. Vamos, Alan, vamos, Alan, vamos. Vamos, Alan, corre.
1: Bom dia, Botudo. Aí você forçou com a história da Brasília, né? Mas na verdade não foram 8, né? Foram 16. E de certo juntou a força da piazada que ainda tava na pança. Bora em busca do Pix. Tamo aí, trabalhando. Vamos buscar carro. Bora agora.

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0: Agora são 8 horas da manhã, 9 minutos. Bom dia, estamos começando mais um programa Manhã Livre. Hoje é quarta-feira, meio de semana, dia 12 do mês de agosto, ano 2026. Vamos chegando a partir de agora até as 9:30 da manhã aqui para 102. Vamos atualizar a notícia para toda a nossa região centro do Paraná. Você que se liga com a 102 nesta manhã, seja sempre muito bem-vindo. O nosso programa, que é de segunda a sexta-feira, das 8 às 9:30, a notícia você ouve aqui. E ele chegou animado hoje por demais. Good morning, Marcão.
1: Good morning, bom dia, Jairo. Bom dia aos nossos ouvintes. Olá, Evandro Mazur, bom dia também, uma ótima manhã. Tá lá já com o rádio ligado, sintonizado, ouvindo a programação. Bom dia, equipe Rádio 102. Bom dia a você, meu amigo ouvinte, tá aí acompanhando a programação já, tava acompanhando o bronze, agora fica ligado com as informações, que Deus possa abençoar grandemente o seu dia. E hoje tô indignado. Hoje tem que achar alguém, tá difícil ter achar alguém que coloque o STF no lugar deles, né? Tá complicado, coitado da quem, o jornalista que tiver uma fonte, traga uma informação aí, só porque trouxeram uma fonte aí falando do Dino, né, do STF, e caíram no pelo do jornalista lá. Coitado do jornalista, mas tem que ter alguém que coloque o STF no lugar. Só começando assim o programa.
0: Tudo bem, nós vamos falar sobre isso no programa. Ô, Marcão, vamos trazer aqui a previsão do tempo, então, para hoje, quarta-feira. A previsão é uma previsão boa, todo mundo esperava por essa previsão, sem chuva, né, para hoje. Hoje não tem previsão de chuva, então. A temperatura de 12 a 21 graus, sensação térmica de 10 a 15. Amanhã, quinta-feira, já é finalzão de semana, né? Amanhã começa já o finalzão de semana. Para amanhã tem 2 milímetros. Na sexta-feira, 16 milímetros, Marcão, de chuva. Temperaturas de 14 a 25 graus, não passa disso. Vamos ver o final de semana se tem chuva. Então, no sábado, chove 7 milímetros praticamente, 6,9, e no domingo não tem previsão de chuva. Então, vai ser dia sim, dia não, chuva, né? Mas, segundo o Climatempo, o sol vem, então já anima um pouco mais. Deixa eu só dar uma olhada aqui nos próximos dias. Ó, daí, a partir do dia 17. Não tem previsão de chuva. Então, 17, 18, 19, 20, 21 não chove, Marcão. Uhum, já afirma o tempo.
1: Vai dar pra secar as carças.
0: Sim, ó, a temperatura chega a 28 graus.
1: É, mas depois tem que ficar esperto que vai vir.
0: É, vamos pensar no momento. Você que tá com as carças penduradas aí, agora vai secar, porque o negócio é meio complicado, né? Você que tem uma ou duas, o negócio tem que ficar sovando aquela até que a outra enxugue, né, Marcão?
1: É, porque não tá fácil, viu?
0: É, tá desse jeito. Marcão, 12 de agosto, o que nós comemoramos hoje?
1: Vamos lá. Hoje comemora-se o Dia Internacional da Juventude e Dia Nacional das Artes. É o meu calendário que está com estas datas aqui, neste dia.
0: Muito bem, vamos começando o nosso programa de hoje. Você que queira interagir com o programa Manhã Livre, é pra gente mandar os abraços, né, Marcão?
1: Mandar um abraço lá pro Rafael, seu Marcão, bom dia, Jairo, Marcão. Tô ouvindo vocês aqui na Comadre Leonora, tomando café.

0: ouvindo vocês. Comadre Honor também tá com rádio comendo surto lá.
1: Sempre, né,
0: comadre? Sempre, comadre Honor. Abraço. Chega de chuva, amigo. Não seca a roupa.
1: Não seca a roupa.
0: Rafael, um abraço. Tamo junto. Rafael, daqui a pouco vai lá pra Xpeed, né? Vai lá atender a clientela, né? O pessoal queira conhecer as motinhas elétricas. Vai lá conversar com o Rafael. Tá virado girar esse piá pra vender.
1: Tá vendendo.
0: Tá,
1: pensa tá vendendo. Como tá vendendo. Ele é comadre Leonor. Comadre Leonor no salgado e no café e no almoço.
0: Isso.
1: E eles nas motinhas.
0: Na motinha elétrica lá.
1: O negócio tá bom demais. Um abraço, comadre Leonor. Deixa eu ver aqui quem já tá chegando por aqui. Aí a Diane, daqui a pouco a Diane participa aqui do nosso programa. Bom, ontem teve a sessão da Câmara e não se fala em outra coisa, né, Marcão, a respeito daquele asfalto, né? Não sei se é um asfalto, assim pode falar, né? Mas pelo menos a emenda impositiva, né? Era pro asfalto, né?
0: Isso.
1: Lá do Juninho Chap, qual que é o nome da rua?
0: Lá é o Ciro da Rua, lá no Alta Colina, lá, velho.
1: Pois é. E daí o Juninho Chap foi lá, pegou um galho lá e tava tirando o asfalto, né?
0: Falou, isso.
1: Vocês fizeram asfalto, eu vou tirar aqui pra vocês verem como é que não ficou do jeito que eu queria. Agora, se o asfalto tava terminado ou não, fica aí a pergunta. Era daquele jeito pra ser o asfalto?
0: Ninguém deu resposta agora.
1: O valor, né? Era pra, o valor que ele repassou, poderia ser um asfalto de qualidade com valor?
0: Pois é, tem que aguardar,
1: né,
0: Jair?
1: Fica a pergunta, né? E a população queria um asfalto, na verdade, né, Marcão? Todo mundo quer um asfalto bom, né?
0: Sim.
1: Porque o dinheiro vai. E aí?
0: Vamos aguardar, né? A resposta do Poder Executivo, do
1: Dionísio, né?
0: É, até o próprio Juninho Chaff, né? Trazer informações aí pra gente.
1: Pra saber como que vai ser. Se vão lá terminar o asfalto. Ah, não, o asfalto não tava terminado ainda. Tava ainda na base. Agora que vem o asfalto por cima, né? Agora que vem, ó. Primeiro é a base.
0: Isso.
1: E pode ser isso, de repente, né, Marcão?
0: Pode acontecer isso.
1: Né? Às vezes, né? Quem sabe?
0: Não sei, né?
1: Mas fica aí a pergunta, né? Quem tem que se entender agora é o vereador que repassou o valor e os que eram pra concluir a obra.
0: Ai, ai, Jair. Cada coisa, né, Jair?
1: É, cada coisa que acontece, você só não vai ver o cavalo voar. O resto você vai ver meio que de tudo.
0: Parece tudo. Ô, Jair, hoje, daqui a pouquinho, eu tô aguardando já pra sair uma pesquisa já, né? Pesquisa falando até mesmo... Essa pesquisa, na verdade, tem um peso maior. É o que o pessoal fez agora com a desistência do Moro no debate. Então, daqui a pouquinho, tem uma pesquisa para sair quentinha e nós estaremos divulgando. Inclusive, os institutos, o IRG e a empresa, acho que é New Camp, são duas pesquisas, né, que tem previsão de divulgar os resultados, então, para o governo do estado do Paraná nessa semana. Uma é para sair hoje, daqui a pouquinho, e a outra durante o resto da semana aí, né? Então, a primeira delas é a New Camp, que está registrada sobre o número PR03242/2026. Será divulgada, então, daqui a pouquinho, quarta-feira, esta pesquisa. E amanhã, quinta-feira, dia 13, será divulgada outra pesquisa aí do IRG. Do IRG, a pesquisa está lá registrada no PR09301/2026. Então, a pesquisa da New Camp, que começou a ser feito já na segunda-feira, né, que estava ouvindo lá o pessoal saber como que vai dar toda essa repercussão da não ida do Sérgio Moro para o debate. Essa pesquisa, ela ouviu 1.008 eleitores em todo o estado. As entrevistas, segundo a empresa, são feitas por meio de entrevistas telefônicas automatizadas. Estão na pergunta lá estimulada de governo os 8 candidatos registrados na Justiça Eleitoral: Luiz Francisco Missão, o Requião Filho. As pessoas nem sabem, às vezes, né? Porque se fala tanto em Requião Filho, Sandro Alex e Sérgio Moro, e esquece os demais. Mas nós temos ali o Luiz França do Missão, que é candidato ao governo do Paraná, o Requião Filho pelo PDT, o Sandro Alex pelo PSD, o Sérgio Moro pelo PL, o Adriano Teixeira pelo PCO, o Alexandre Salomão pelo Partido Mobiliza, o Samuel de Matos pelo PSTU e a Tainá Miessa, que é pelo UP. Né, são aí os candidatos que concorrem ao governo do estado do Paraná. Já a empresa ali de pesquisas, né, a IRG, que começou a entrevista no dia 8 de agosto, lá deve terminar hoje essa entrevista. Estará sendo ouvido 1.350 eleitores, segundo o registro no site do TSE. As entrevistas estão sendo feitas por meio de uma equipe de entrevistadores, supervisores devidamente treinados. E o resultado deverá ter nível aí de confiança de 95%, com a margem de erro de 2,67 para mais ou para menos. Então, a gente só está aguardando, né? Esperando que dê tempo até o final do nosso programa de ser liberada essa pesquisa, a primeira, né, do New Camp ali, para ver se nós conseguimos já divulgar. Ou se não der tempo, amanhã nós debatemos e vamos falar sobre o assunto. Mas sai, né, essa primeira pesquisa hoje, quarta-feira, e agora nós estamos no aguardo para contar para você como se comportam os números depois de todo aquele fervo que deu lá da não ida do Sérgio Moro pro debate. Será que mexeu com os números? Será que aquele debate também ajudou as pessoas, aqueles que estavam indecisos no voto, a escolher o seu candidato e aumentar os números também ali de porcentagem de votos? Agora, como se fala, né, e como nós falamos e o Jair também fala, vamos aguardar para ver.
1: É, tudo é aguardar para ver, né, Marcão? E os debates já estão agendados, né? O próximo agora vai ser dia 23 de agosto, né?
0: No Paraná?
1: Presidência. Então, dia 23 de agosto tem o debate. No próximo dia 14 de setembro tem o segundo debate. Eu estava olhando aqui, vamos lá para o próximo então. No dia 27 de setembro tem outro, Marcão. E aí no dia 1º de outubro é o último debate. Isso para presidente, já está agendado. SBT, Jovem Pan News, a Band. Então vamos fazer uma rede, na verdade, e vamos transmitir o debate. Agora, claro que eu vou perguntar, porque nós teremos agora a presença do... A visita, na verdade, do Sérgio Moro aqui em Pitanga no próximo dia 14. Nós já falamos sobre isso. Uhum. Né? Vai ser a última pergunta. Né? O porquê que ele não foi no debate. Segundo ele, eu já ouvi algumas entrevistas dizendo que, olha, virou rinha de galo. Né? Eu vou lá, né? Então a gente não participa mais. E se acaso tiver mais debate, se ele comparecerá ou não? Você acha que vai?
0: Eu acho que não vai, né? Eu não vai. Porque, aproveitando esse gancho aí...
1: A questão do marqueteiro.
0: Eu acho que de capaz de possibilidade ele não ir, de não participar. Até eu te mandar um bom dia para os amigos, estou mandando aqui, Marcão, deixa eu só pegar só para você complementar o que você está falando aqui. Olha, mas pensando bem na estratégia do Sérgio Moro, não foi ruim, pois ele é o primeiro nas pesquisas. Você imagina se ele fosse no debate, o quanto o Requião iria bater nele? Foi tudo estratégia, né? O pessoal colocando. Mas o Requião emitiu fez um comunicado em entrevista também, o Requião Filho, falando assim, disse que a eleição não será na porrada. O Requião falou.
1: Não.
0: Não, mas deu pra... Nesse debate deu pra ver que o negócio é diferente.
1: Na voadora.
0: Então, o Requião, né, que é candidato aí ao governo do estado do Paraná, ele tem 46 anos, e ele afirmou que pretende apostar na apresentação de propostas, né, durante a campanha eleitoral. E não na postura de confronto, né, que segundo ele, parte dos eleitores espera de sua candidatura. A declaração foi feita em um vídeo publicado no Instagram agora. Então, abre aspas, a fala dele: começa a eleição, todo mundo espera de mim o Requião do Velho Testamento, que é o Requião pai,
1: sim.
0: Né? Pau, polícia e cacete, afirmou. O candidato disse que a atual disputa conta com mais propostas e conhecimento sobre o Estado. Conhecimento, sim, é verdade que tanto os dois têm ali de conhecimento, estudaram para isso. Tanto o Sandro Alex quanto ele deu para ver esse debate pelos recortes lá.
1: Eles conhecem, na verdade, o Requião Filho, tanto pela história do pai, né, pela trajetória política do pai, que provavelmente acompanhou de perto, né, por ser também, hoje está deputado, e o Sandro Alex por acompanhar, né,
0: o
1: governador, ser um secretário também, ter uma formação, os dois têm formação em direito, os dois são advogados, então, quer dizer, eles têm um pouco mais de conhecimento em números e conhecem um pouco mais do Paraná. Até foi essa fala que eu ouvi em algumas entrevistas, sendo que, olha, nós estaríamos perguntando ao Sérgio Moro a questão de números do Paraná. E algumas perguntas foram feitas, né, até da região metropolitana, questão do transporte e tudo mais. Ele falou que ele precisa ver com a assessoria dele, né, a questão como que está essa situação de Curitiba. Então, quer dizer, eles pegariam ele nos números. Né? Se dá uma resposta dessa num debate, Marcão, aí o negócio fica bem complicado.
0: E tudo se encaminha para ele não ir participar dos debates. Ainda o próprio Requião, eles esperam de nós agressividade. Nós vamos entrar com assertividade, entregar tudo, assuntos assertivos, né, no debate. Sem citar nominalmente ali adversários, o Requião Filho, inclusive, também, ele criticou mudanças nas candidaturas e estratégias adotadas por outro grupo político durante a preparação para a eleição. Ele falou aqui ainda, abre aspas, eles titubeiam, eles trocam ali de candidato, eles trocam de nome, o nosso processo tem sido reto e transparente desde o início. afirmou requer um filho. O candidato ainda

0: disse que a sua campanha não trabalha com alternativa à candidatura apresentada inicialmente. Ele fala ainda, aqui não teve plano B, teve só o plano A, eles estão com o plano C ou D, já perdi as contas. É a fala do Riquelme, Riquelme Filho. O candidato também criticou o que chamou de discurso do ódio e afirmou que seus adversários esperam uma campanha mais agressiva. Ele fala ainda, mas por mais que eles esperam só a porrada, a gente vai ganhar deles na proposta, declarou o Riquelme Filho. Agora, né, vamos aguardar para ver os próximos debates, se isso vai se tornar verdade mesmo por parte do Riquelme Filho, ou vai continuar...
1: Se desenha, claro que tudo é aguardar para ver, o que nós sempre falamos aqui, que a estratégia, né, por parte do marqueteiro, a gente sabe disso, que por trás disso tem o marqueteiro. E aí o que muitos falaram, que a questão de você, no horário político, ou até mesmo em um discurso, você já traz tudo pronto e mastigado. Tudo que você fala, já teve alguém lá atrás que já, né, te deu o caminho das pedras, né, Marcão?
0: Sim.
1: Agora, em um debate que vem uma pergunta inesperada, que não tem ninguém para soprar, é como se fosse uma prova, se você realmente sabe ou não sabe, e ali não tem ninguém, você não sabe o que vem de pergunta por parte do seu adversário. Do seu adversário. E aí? Não tem ninguém para soprar. Que quando você vai apresentar um programa, como vai ter agora, né, no rádio e na televisão, que é tudo bonito, né, Marcão? Vem a fala, né, por parte do marqueteiro, ele fala, você vai falar isso, isso, isso, aquilo, você grava 2, 3, 4, 5, até 10 vezes para que as coisas saiam corretamente. Agora, num debate que você não sabe o que, que vem de pergunta e a resposta, ela tem que ser uma resposta 100%, que ela, se ela for 99%, ela vai ter um questionamento e você vai ficar aquele 1%, muitas das vezes, devendo para a população, e isso cai muito.
0: Ô Jair, só que dá para se notar o que, pegando o gancho de tudo que você está falando aí, que a intenção do tanto ambos, é claro que é mais do Riquelme Filho, mas Riquelme e o Sandro Alex, é de não deixar o Moro assumir. E comenta-se até mesmo que se ou qualquer um dos dois que vá para o segundo turno com o Moro, eles vão fazer de tudo para derrubar o Moro.
1: É o alvo hoje, é o Moro.
0: É o Moro. Eles vão fazer de tudo para derrubar o Moro aí no segundo turno. Tá se caminhando, né? Se caminhando para o segundo turno. Agora depende dessa pesquisa de hoje para nós ter uma ideia. Quem que vai para o segundo turno? Por trás dos bastidores já se falam aí que se o Sandro Alex foi para o segundo turno, o Riquelme Filho, ali um pessoal do Mata Parte do Riquelme Filho vai apoiar o Sandro Alex. E se o Riquelme for, diz que tem uma outra galera que vai apoiar também o Riquelme Filho. Vai saber se é verdade isso. Mesmo sabendo que o Riquelme bate lá no governador e tudo mais, né, Riquelme Filho? Será que isso pode acontecer mesmo? São conversas que tem nos bastidores políticos.
1: O que muitos falam é que o que está em primeiro lugar na pesquisa tem que ganhar no primeiro turno. Né? Se for para o segundo turno, as coisas ficam bem mais complicadas.
0: Marcão. Pode ter reviravoltas grandes, né?
1: Exatamente, pode as coisas mudarem.
0: Pode.
1: Ô, Marcão, vamos pro comercial aqui?
0: Pode ser, Jair.
1: Vamos pro comercial, nós voltamos já aqui no programa Manhã Livre. Tem muita notícia ainda. Hoje o programa está apenas começando, são 8h26 agora.
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0: Agora são 8h32 da manhã, nós voltamos aqui com o programa Manhã Livre da 102. Hoje, nesta quarta-feira, meio de semana, e como passa o tempo, né? Amanhã já é finalzão de semana, quinta-feira, e vem a sexta, já vem o domingo de novo, e o tempo vai passando, né? E os candidatos cada dia mais preocupados, porque cada dia mais perto daquela real pesquisa, Marcão, que é o dia de ir pra urna e depositar o voto, né? Então tem uns que estão, como ver, diria o Ed do Zap lá, né? Estão com a orelha atrás da pulga. Lembra que ele falava? Sumiu, né, o Ed do Zap? Sumiu. Né?
1: Não vi falar mais. Apareceu. Mas a política agora falta praticamente menos dois meses agora.
0: Ah, não, já tá em cima, né, Marcão? Então, agora já começa, né? Quem vai, quem fica, quem chora e quem vai sorrir. Eu gosto desse jeito.
1: Importante que emoções eu vivi. Exatamente. Ô Jairo, ô, notícia do setor policial. Aqui em Pitanga, a equipe policial foi acionada para acompanhar o conselho tutelar em uma denúncia de um adolescente de 14 anos que estaria em uma residência sem autorização com consumo de álcool. No local, os policiais abordaram um homem de 23 anos e adolescente, ambos com forte odor etílico e em estado de euforia. Bebidas alcoólicas foram encontradas também no imóvel. A mãe da menor compareceu à unidade policial e informou que a filha estava no local sem consentimento e se recusava a voltar para casa. Com autorização da responsável e acompanhamento do conselho tutelar, foi realizado o teste etilométrico ali na adolescente, que apontou 0,15 miligramas por litro, confirmando a ingestão ali do álcool. Este homem, que utilizava o monitoramento eletrônico, recebeu voz de prisão em flagrante por fornecimento de produtos causador de dependência menor. Então, as partes foram encaminhadas para o laudo e apresentado na central de flagrantes. O adolescente ficou ali aos cuidados da mãe, fato que foi registrado pelo setor policial nas últimas horas.
0: No próximo sábado, agora dia 15, então será feriado municipal, dia de Nossa Senhora da Glória, né? Teremos então feriado aqui em Pitanga, temos a padroeira aqui, então vai ter a comemoração, claro, é festa tradicional, né? Comunidade da Igreja Ucraniana de Pitanga, então convida a todos, né, para participarem da festa da padroeira Nossa Senhora da Glória. A programação é o seguinte, começa então já no sábado, dia 15 de agosto, a partir das 14h. Então, com uma tarde festiva, com pastel, sonhos, suspiros, bolo, né? E às 19h, tem a Divina Liturgia em português. No domingo, dia 16, a programação começa já às 9h, com a carreata pelas ruas da cidade, então, conduzida por veículos antigos. Às 10h, Divina Liturgia, bênção apostólica, procissão e bênção dos veículos e motos. Ao meio-dia, tem aquele tradicional churrasco. É um almoço festivo com salada, churrasco, assados, desossados, carne suína, arroz, pães, maionese, farofa e outros. A partir da 1h, então, tem o binguinho, né, com valiosos prêmios, além de doces e salgados também. Então, a festa da padroeira Nossa Senhora da Glória, da Igreja Ucraniana, o Conselho Paroquial espera por você e a sua família também venha participar. Começa, então, no sábado, dia 15. E encerra-se no domingo, dia 16. Você é nosso convidado para participar, então, da tradicional festa de Nossa Senhora da Glória.
1: É, e as festas de igreja, o pessoal gosta muito dos bolos, do churrasco,
0: é, né? Diferenciado, que é diferenciado, né?
1: O pessoal tempero,
0: tudo, é, né? Um churrasco de festa, e um churrasco festa na casa, ele é diferente, né, Marcão? É. O bolo da festa também.
1: Diferente.
0: Eu lembro que tinha aqueles com chumbinho.
1: Isso, que era bom, que lá fazia, ó. Fazia ali um glacê caseiro,
0: não,
1: e esfregava em volta do
0: banco. Bolo de festa, não
1: bolo
0: tem igual.
1: Bolo de festa é bom povo. Ô Jair, ontem chamou a atenção também um fato que aconteceu aqui em Nova Laranjeiras, né? Dois caminhões, eles bateram de frente ali, em Nova Laranjeiras, e é dentro ali de um terreno indígena, né? Do Rio das Cobras, e com a força da batida, um dos veículos tombou e bloqueou totalmente a rodovia, enquanto o trânsito parava, populares começaram a levar geladeiras, né? E parte de mercadoria espalhada. E tem os vídeos que estão circulando nas redes sociais mostrando tudo isso, né? É, não há informação oficial sobre quem são ali os envolvidos, mas a polícia, através das imagens, já vai conseguir ir atrás. Né? Um outro vídeo gravado às 16h24 tem sons parecidos com disparo, né? E pela informação que chega, teve disparo mesmo, de tiros ali, de vertência para conter o saque. Também a concessionária atendeu ali a ocorrência no local, né? O estado de saúde do motorista ainda não tinha sido informado, mas um fato lamentável que chamou a atenção e foi publicado em rede social, e agora as autoridades competentes vão ir atrás com certeza daqueles produtos que foram saqueados ontem durante este acidente.
0: Deu o que falar, hein, Marcão?
1: Sim.
0: Deu o que falar. E aconteceu muito isso já no passado também. Algumas vezes o motorista estava lá preso nas ferragens e muita gente, ao invés de socorrer o motorista, estava lá saqueando a carga, né? Isso é carne, principalmente, né?
1: Falta empatia, né, Jair?
0: Exatamente. Isso tem que... E muitos foram presos. Por quê? Porque as pessoas que passavam por ali estavam filmando. Cidadão lá falando, não, mas se é que posso chamar cidadão, falando, deixa comigo, agora eu quero levar tudo, agora eu vou passar uns par de meses sem comprar carne. Aí quando eu vi, ó, o senhor tá nas imagens e queremos a carne, o senhor vai responder.
1: Não tem carne mais não, então vai pagar aí.
0: Agora a carne vai ser diferenciada, o senhor vai comer lá na delegacia.
1: Você vai comer a marmita, né?
0: Pra acabar, né?
1: Isso é uma coisa que não pode acontecer nunca. 8h37, outro fato que chamou a atenção e movimentou as redes sociais, movimentou também os principais meios de comunicação, foi a respeito daquele homem lá que forçou a esposa dele, não sei se você viu, né? A ex-esposa, né? Beber aquela soda cáustica. Então, o tribunal do júri completou 37 anos ali, condenou, 37 anos de prisão esse homem, né, que obrigou a ex-mulher a beber aquela soda cáustica lá e tentou ainda degolar a mulher lá em Santa Catarina. O crime aconteceu em 1º de setembro de 2025, segundo investigação, o golpe de facão só não causou a morte porque passou ali meio milímetro de atingir a artéria da vítima. Então, mesmo sobrevivendo, a mulher sofreu queimaduras na boca, ficou com sequelas graves, a decisão aconteceu aí e cabe recurso, né? E o Ministério Público de Santa Catarina, o autor da denúncia, relatou que dias antes do crime, o homem ameaçou novamente a vítima de morte usando uma faca e, diante disso, ele obteve a medida protetiva, né? Ela obteve a medida protetiva de urgência, ordem que foi descumprida. E na manhã do crime, o homem esperou a vítima perto do trabalho, subiu de surpresa na garupa da motocicleta dela e obrigou ela a seguir até a casa onde ele morava. E lá ele forçou, né, a mulher a ingerir uma soda cáustica, provocando graves queimaduras na boca, na língua, causando-lhe grande sofrimento. E quando a vítima estava sentada em uma cadeira, né, vomitando ali, sem condições de reagir, ele desferiu uma facada no pescoço da mulher. E a mulher agonizou, né, por 5 horas, até que a irmã e a sobrinha do criminoso chegaram na casa e prestaram socorro ao réu. O réu estava preso preventivamente desde a época dos fatos e retornou à unidade prisional assim que essa sentença ela foi lida lá para cumprir essa pena, mas fato que chocou, né, aquela cidade lá em 1º de setembro de 2025.
0: 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Alô, Cláudio Léo, toda a equipe lá do Paiol Casa Ração, nos ouvindo em Santa Maria do Oeste. Marcão, pra cá ou pra lá? 8h40 da manhã já.
1: Vamos trazer a participação já dos nossos
0: parceiros
1: aqui da...
0: Chama lá.
1: Da programação, né? Trazendo a participação já da Diane aqui, trazendo, né, o recado dela, as dicas de negócios e direto da Realizar. Diane, bom dia e bem-vindo ao programa.
2: Bom dia, Jairo. Bom dia, Marcão. Bom dia aos nossos ouvintes da 102 FM. 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
1: Uma excelente quarta-feira também para toda a equipe lá da Realizar Imóveis, Gustavo, Jean, Júnior, Dr. Bruno, toda a equipe por lá, a Diane, né, que participa sempre todas as manhãs aqui do programa Manhã Livre. Nós voltamos já depois do nosso intervalo comercial, 8h45 agora.
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0: 51 na manhã, faltando 9 minutos para as 9, Marcão. E vamos mateando e falando, Marcão.
1: E trazendo informação, o que está chamando a atenção e movimentou as últimas horas é aquela situação, né, a decisão lá do Moraes sobre aquela busca contra ali a fonte, né, do jornalista lá do Maranhão. Então o ministro Alexandre Moraes do STF, mais uma vez mostrando a sua carinha aí, determinando que na terça-feira ontem, uma operação de busca e apreensão contra o Raimundo Oscutrim, ele que é ex-secretário de Segurança Pública do Maranhão, apontado como a fonte do jornalista Luiz Pablo, em reportagem sobre uso de carros oficiais pelo ministro Flávio Dino e familiares. O advogado do jornalista também foi alvo da medida, ou seja, o Cutrim, ele passou a informação que na época o Flávio Dino estava utilizando esses carros, né? Uma fonte, né? Passou essa informação pro jornalista, o jornalista foi lá e publicou a matéria e agora, né? Agora o Flávio Dino ficou mordido e tudo mais, acho que conversou com o Alexandre Moraes e o Alexandre falou, viu, vamos lá buscar essa fonte. E isso é errado, né? O caso tem origem de em reportagens publicadas por Pablo e críticas, né, ao uso da viatura do Tribunal de Justiça do Maranhão por familiares do Dino. E em março, Moraes já havia autorizado em primeira busca a apreensão contra o próprio jornalista, citando indício de crime de perseguição, né, lá, usou até o artigo 147, inciso A do Código Penal, e possível relação com o inquérito da fake news. Então, os equipamentos apreendidos, celulares, notebooks, HDs, foram devolvidos em abril, após a Polícia Federal concluir a extração dos dados. Foi a partir da análise desse material que a investigação identificou, né, Cutrim como fonte das reportagens. Segundo decisão, como mostrou ainda a CNN Brasil, né, fez uma matéria sobre isso, a nova operação foi permitida pela Polícia Federal e teve o aval lá da Procuradoria-Geral da República. A versão da defesa do Cutrim, nota, os advogados José Berilo de Freitas Leite Filho e José Berilo de Freitas Leite Neto afirmam que ainda não tem acesso na íntegra dos autos, que tramitam sob sigilo, inclusive do STF. Então a defesa reconhece que a diligência está relacionada às reportagens sobre carros oficiais e afirma haver preocupação técnica com a exposição de uma fonte jornalística criticando o sigilo garantido. O artigo, só para você ter uma ideia, a Constituição, o artigo 5º dentro da Constituição, ela expõe, né, essa fonte jornalística citando o sigilo dessas fontes. Ou seja, por exemplo, tem muita informação às vezes que o Jairo tem conhecimento que eu não tenho, porque tem um chegado do Jairo e já passo a informação para o Jairo e o Jairo traz para a rádio.
0: Tem as fontes.
1: Eu também tenho, às vezes, os meus contatos que trazem, ó, pode colocar se quanto o Jairo, quanto eu traz aqui, às vezes vira uma informação bombástica. Chama atenção, e tem gente que fica bravo. E foi isso que aconteceu. O Flávio Dino ficou bravo, foi lá pro STF, chamou lá o Alexandre Moraes, ó, não dá pra deixar eles vir pra cima de nós, assim assado. Foi mais ou menos que aconteceu isso. E aí foram direto na fonte. E segundo, é inconstitucional, ele não poderia fazer isso, né? Inclusive, só pra você ter uma ideia, toda essa repercussão aí chamou atenção agora toda a TV, inclusive até a Globo lá, que antes passava a mão no STF, agora viu que o negócio tá ficando ruim, né, para os jornalistas, vai ficar mais ruim ainda, né, e até mesmo a Associação de Rádio e TV, o Jair Aberti, ela fez um comunicado, uma nota imprensa também repudiando isso aí. Então a Associação Brasileira de Emissores de Rádio e TV, a Associação Nacional de Jornais também e a Associação Nacional de Editores de Revistas, eles manifestaram profunda preocupação já com essa autorização da busca e apreensão contra o ex-secretário de Assuntos Legislativos do Maranhão, né, o Raimundo Cutrim, apontando como fonte do jornalista Luiz Pablo, que publicará aí em seu blog notícias sobre suposto uso de automóveis do Tribunal de Justiça do Estado do Maranhão, os familiares, né, do ministro do STF, o Flávio Dino. Então, o jornalista já havia sido alvo de quebra de sigilo em março, né, após publicar essas informações. A busca e apreensão contra o ex-secretário foi autorizada pelo ministro Alexandre Moraes após solicitação da Polícia Federal e endossada pela Procuradoria-Geral da República. Ações judiciais que quebram o sigilo da fonte não têm amparo constitucional, é aquilo que nós falamos aqui, abrem precedentes que ameaçam a liberdade de imprensa, amparada pela Constituição de 88. Então, casos de questionamentos à reportagem devem ser tratados dentro da lei, que prevê direito de resposta a indenizações. A violação do sigilo do profissional e de sua fonte leva à intimidação contra a imprensa, que não condiz com o Estado democrático de direito e livre exercício de jornalismo. Então, uma nota aí que foi publicada pela ABERT, né, também pela Associação Nacional de Jornais e Associação Nacional de Editores de Revista, fica complicado. Quem vai parar Alexandre Moraes? É a pergunta que fica no ar, né? Parece que todo mundo tem rabo preso com Alexandre Moraes e ninguém tem coragem de parar o homem. E agora, né, alguns meios de comunicações, citando, por exemplo, a Globo, também, porque não? Porque a Globo, queira ou não queira, acabou passando a mão num período aí na careca do Alexandre Moraes, passando a mão na cabeça do STF também aí. E agora está se vendo também na mesma linha. Está com medo, né, que possa acontecer algo pior lá na frente, né, e tendo, né, perdendo esse direito de imprensa, né, que a imprensa tem, de exercer seu papel de jornalismo, principalmente tendo suas fontes aí, que trazem sempre informações bombásticas e que ajudaram muito no decorrer aí de informações aqui repassadas, do jornal, desde quando nem tinha TV ainda, tinha suas fontes e tudo mais, e agora parece que o Alexandre Moraes quer destruir tudo isso. É claro que é inconstitucional, rádios, TVs, todo mundo está contra essa decisão do STF. Qual que seria a única medida? Ou tirar o homem de lá, que não está sendo fácil, não tem rabo preso com o homem, ou a imprensa se reunir e começar a fazer um trabalho diferenciado em cima do STF. Aí sim pode ser que as coisas mudem. Senão, coitado da imprensa. Claro, nós estamos no interior, do estado do Paraná. A gente não vê tanto, não vai, essa perseguição para nós não existe.
0: Não respinga.
1: Não respinga tanto assim, Jairo. Mas para quem tá lá em cima, no alto escalão, os jornais, principais jornais do Brasil, meios de comunicação do Brasil, os mais fortes lá, eles estão

0: bastante preocupados com essa decisão do Alexandre de Moraes.
1: O impacto é maior. E muitos falam, se derrubar, cai junto, né, Marcão? Daí fica, né?
0: Aquilo que nós falamos, o STF, na verdade, eles têm medo que mude o cenário político. O STF está com medo muito grande que mude aí presidente, porque pode acontecer impeachment, né? Impeachment de ministros, principalmente o Alexandre de Moraes, estão com muito medo. Né? Então, para eles seria interessante se manter da forma que está. Né? Mas aqui falando para você, Jair, tá complicado, né? Tá complicada a situação do STF. E uma hora ou outra vai cair a casinha de todo mundo lá e vai ter uma mudança grande e com certeza vai ser colocado
1: a primeira mudança, no seu lugar, né, Marcão? Para as coisas começar a caminhar de um jeito mais normal.
0: Mais normal, já concordo mesmo.
1: É desse jeito. Tudo é guardar para ver, Marcão. São 8h59 agora. 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
0: Muito bem, agora são 9 horas da manhã. Mandar um bom dia pro Fernando Pitilac, Marcão, Jairo, bom dia, good morning, como vocês dizem. Hoje colocar a carça moiada mesmo. Não tá fácil esquentar o sol aí, né, ô Fernando?
1: Melhor do que o Chico Mineiro sem carça, né?
0: Sem carça. Bom, Fernando, abraço. Dona Neuza Alta Colina, abraço pra senhora. O seu João Maria Polis também mandando um bom dia, tá lá ouvindo a programação. O Hélio também, bom dia, Jairo, Marcão, tamo na escuta. Alô, Hélio, abraço. A Márcia também tá lá ouvindo a programação. A Aline também, abraço. Deixa eu ver aqui, gente, as informações. Marcão, Jair, bom dia. Uma dúvida. Sexta-feira, o evento Sérgio Moro é aberto ao público geral? Sim, né?
1: Pelo menos o convite tá estendido a todo mundo, né, Marcão? Vai ter dois eventos, na verdade, né? Um aqui com o Sindicato Rural e o próximo no Centro de Eventos do Antônio.
0: Aqui no Centro de Eventos do Antônio.
1: Às 17 horas, Sindicato Rural. O Jocelino esteve aqui no programa, falou. Às 17 horas, Sindicato Rural. E às 19 horas, o Centro de Eventos do Antônio. Então, são dois momentos, né? Dois públicos que poderão acompanhar, então, a vinda do Sérgio Moro aqui na cidade de Pitanga. Só pegando o gancho ainda, Marcão, da fala ali do Fernando Pitilac. Ontem ele estava com um caminhão aqui próximo, aqui à Igreja do Evangelho Quadrangular aqui em Pitanga. A gente cobrou a respeito dos buracos que tinha ali. Não sei se era o mesmo trabalho que estava fazendo ali, mas o caminhão estava ali atravessado ali na rua, ali próximo, né? Não sei se
0: Fernando
1: estava,
0: não, né?
1: Carregando,
0: tá atendendo um trator, alguém ali, né?
1: Exatamente. Então o caminhão estava ali, passei por ali, estava ali o caminhão. Tinha um trator da empresa também, não sei se estavam carregando ali alguma coisa, mas estava ali. Então só conta aí pra nós, Fernando.
0: Abraço, Fernando, lá. Bom dia, Ângela, também. Bom dia, Jairo, Marcão, tamo na escuta, Ângela, abraço, obrigado. Jairo, Marcão, bom dia, eu gostaria de fazer uma reclamação sobre a luz aqui na Borboleta Baixo. Todos os dias está acabando a luz das 8 da noite às 10 da noite. Não sei o que está acontecendo, porque quando dá muito vento, né, aquele dia caiu, mas agora com o tempo bom, não dá para entender. Vocês podem ver isso conosco com a Copel, dizem para fazer alguma coisa. Os vereadores, né, que puderem socorrer o pessoal ali da Borboleta Baixa, então, eu acho que vocês conseguem, tem mais peso, né? Falar do chamado peso político, né? Para fazer uma cobrança maior à Copel.
1: Até porque são representantes legítimos do povo,
0: né? Sim, então o pessoal tá com reclamação, então, ali na Borboleta Baixo, né? A luz acabando entre as 8 da noite e 10 da noite. Qual seria o motivo? Então fica aí o apelo por parte dos moradores do Borboleta Baixo para os representantes aí, o Poder Executivo também, né, verificar a situação junto à Copel. E falando em Copel, com certeza no mês passado todo mundo levou um baque, um susto.

0: na conta de luz. O que está acontecendo, né, com a nossa luz? Vocês viram que subiu, né, teve situação de quase 100%, né, do preço da luz. A gente está complicado, né? Então, o aumento da luz chamou a atenção no mês passado, né? Aumentou-se aí. Eu, quando fui pagar a minha, pelo menos, mas tomei um susto. Depois, conversando com o demais pessoal também, depois conversei com a Tênis, Marcos, nós também. Aqui da rádio também subiu uma barbaridade, foi lá em cima, nas alturas. O que, que será que está acontecendo com a Copel, né, para aumentar tanto, né? Aumentar tanto o preço da luz, né? Do fornecimento da luz para todos os paranaenses. Porque não foi isso aqui, acho que é todo o estado do Paraná que sofreu com esse aumento da conta de luz. Ontem fui pagar novamente, tomei um susto de novo. ontem à tarde fui pagar minha luz, tomei mais um susto, aumentou de novo.
1: E quando paga e não tem de qualidade, né, Marcão, por exemplo? Né, nós já perguntamos isso, né? Lembra os pré-candidatos aqui que estiveram participando do nosso programa? Até o Sérgio Moro participou aqui do nosso programa por telefone. Né, nós perguntamos a questão da energia elétrica, né, que muitos agricultores, principalmente aqueles que trabalham na produção leiteira, acabam ficando 3, 4, 5 dias sem energia elétrica, perde a produção, né, e tem que pagar a luz. Se não pagar, acaba sendo cortada. Então nós já perguntamos, né, o que se pretende fazer com os agricultores, não só aqueles que trabalham, né, com a produção leiteira, mas aqueles que utilizam. Todo mundo precisa da luz, né? Não adianta nada se ter a tecnologia. A tecnologia está aí à disposição de todo mundo, mas se não tiver a luz também não adianta nada, né, Marcão? Não vale nada. Então é um carro sem combustível. Então, né, nós já perguntamos aqui para os pré-candidatos a governo do estado o que pretende fazer, né, para que possa melhorar, ter mais investimento, né, na energia elétrica, principalmente rural, que a população sofre muito, né? Por exemplo, já mandaram mensagem lá do Borboleta Baixa, e isso não é de agora, há muito tempo, né, que sofrem com a falta da energia elétrica. Então, fica aí os região, nós estaremos fazendo essa pergunta também, caso chegue lá, né, consigo a vitória, o que pode ser feito pelos nossos agricultores que pagam e não tem. Então, se paga, tem que ter. Luz que se apaga é luz que não se paga. Mas isso não está acontecendo.
0: Oi, pode falar, as participações, para você falar lá, e eu quero ter as participações aqui falando sobre esse assunto.
1: Sobre a luz?
0: Sobre a luz.
1: Sobre a luz, aí. Pode falar lá, já. Estamos no escuro, meu povo. 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
0: Muito bem, 9:07, 9:07, mandar um bom dia, abraço lá pro meu amigo Eduardo, o Rosiski, né? O Eduardo é...

0: Ih, Blau, mandou a foto lá, tá sossegado, não tá na varrela.
1: Ah, lá não, tá no trânsito.
0: Tá no trânsito, né, não.
1: Ô, Marcão, vou mandar um abraço pro Betão também, lá do SAMU, ele sempre manda mensagem, nós acabamos esquecendo, mandar um abraço pra ele, né?
0: Uhum.
1: Toda a equipe lá, então, um abraço pro Betão. O Betão tá lá sempre nos ouvindo.
0: Muito bem. Ô, Jair, falando ainda a respeito da luz aqui, né, o pessoal falando, eu... Dá pra colocar um áudio lá, Jair?
1: Vamos lá, Marcão. Vamos
0: pegar aqui, ó. É, só o pessoal fala aqui, Marcão, Jair, bom dia. O que precisa ser dito que isso é resultado das privatizações. Ô, seu João, pode ser também, eu acredito que possa existir isso também. Não, o senhor não está errado de forma alguma. Pode ser resquícios aí, como o pessoal fala, da privatização também, né? Só isso que o pessoal tem colocando aqui. É, olha só o que o ouvinte falou aqui. É, tá certo que ela falou, vamos lá, vou pegar aqui.
2: Bom dia, bom dia. Eu estava vendo aqui vocês falando acerca das faturas de luz, né? Aí eles falam que é uma escassez de água. E eu fico me perguntando, como escassez de água com tanta chuva nos últimos tempos? Aqui em casa eu fiz a mudança da fatura para o meu nome, estava no nome do meu marido, eu precisava de um comprovante de residência nominal. Eu mudei para o meu nome e ela dobrou o valor, e eu pensei que deveria ser por isso, e não foi, né, é que alterou mesmo, porque muitas pessoas estão usando, tipo, agora, né, frio, mais ar-condicionado, mais secadora, mais, já fiz, né, e aí ela alterou, né, e alguns usam e quem não usa paga.
0: Muito bem, tá aí a participação, né, da ouvinte aqui na nossa programação. É, falando a respeito do assunto, tem mais um áudio aqui, deixa eu pegar aqui uma participação do ouvinte, Jair. Olha aqui, isso aqui também é uma reclamação que vem do município vizinho aqui, vamos lá.
3: Bom dia, Jairo e Marcão, que é Fernando lá da localidade Fazendinha, município de Boa Ventura. Também relatar negócio da Copel, todo dia tem queda de luz. Todo dia praticamente tem queda de luz durante a noite, também nesses horários aí. Oi, horas da noite, por aí, queda de luz, vai e volta, é, isso aí é perigoso queimar os eletrodomésticos, né? Ela vai e volta, muita queda de luz da Copel ultimamente, muita queda de luz.
0: Então tá aí a reclamação do povo, né, participando, ouvindo aqui a nossa programação e falando sobre esse assunto, né, que a gente abordou na programação da falta de luz em determinados horários e quedas também que estão acontecendo. Né? Então agora a gente aguarda, né, um respaldo por parte do Poder Executivo, Legislativo, daqueles que podem brigar, né, Jair, pela população, trazer uma resposta para o povo aí.
1: É o que nós sempre falamos aqui, que são os vereadores, né, que são nossos representantes, eles que deveriam cobrar, então, né, na fonte, né, cobrar lá em cima, né, o que pode ser feito, até porque é o município que está vivendo uma situação como essa, e principalmente aqueles produtores de leite, né, Marcão? Você imaginou, 2-3 dias sem a energia elétrica, a produção foi embora, né? E aí?
0: É complicado. Senhor Ludwig, um abraço, obrigado. O Marcão, Jairo, tô revoltado com a situação também da Sanepar. Falta de água todo dia, toda tarde, no conjunto Nova Conquista, bairro Maria do Carmo. A gente chega do trabalho e não tem água para tomar banho, isso é revoltante também. Porque a hora de cobrar, o valor é o mesmo. E queremos saber, né, por que está faltando água aí pra gente. Então tá aí dado o recado também, ouvinte participando. Ô Roseleira, abraço, obrigado pelo carinho, são as participações que chegam por aqui, Jair.
1: Bom, nós vamos aqui para o nosso intervalo comercial, nós voltamos já aqui na 102. Você que queira interagir com o nosso programa, mandar sua mensagem, sua cobrança também, 42999008756, voltamos já.
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5: 9:16.
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0: 17 na manhã, voltamos já quase na reta final do programa. O Samuca já tá lá penteando o cabelo, daqui a pouco vem por aqui, né, Marcão, com o programa dos Piá. Ô, Marcão, o que que vem de lá? 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
1: Pessoal, trazer a participação do Márcio aqui na programação, ele só fala a respeito da Copel também, mas é interessante colocar, porque é a participação do ouvinte, né, ele manda áudio. Sim. E coloca no ar aqui.
2: Bom dia, Jairo e Marcão, aí tô ouvindo o debate aí, né, sobre Copel, mas eu discordo que não é a privatização. É o inverno também aumenta o consumo de energia. E outra coisa, para ter aumento na energia, o pessoal tem que ver aí, pessoal, pesquise também e vejam. Não é só a Copel, ela não sobe por conta própria. A Copel não sobe o valor por conta própria. Ela tem que ter a autorização da ANEEL. A ANEEL é pelo governo federal, que é a Agência Nacional, né, de Energia Elétrica. Então, tudo com aumento, todos os aumentos da Copel ou de outras concessionárias aí pelo Brasil afora, depende da autorização da ANEEL, do governo federal. Veja aí que tem isso também. Explica para o povo. Sim. Isso aí. Não é só privatização, né? E também, né, a Copel estava meio sucateada, né, e daí, claro, agora estão fazendo essa parte, falta luz no interior, com certeza estão fazendo as melhorias aí, né.
1: Valeu, Marcio, é o ponto de vista do ouvinte aqui, graças a luz do programa, é interessante o jornalismo, porque é isso, a gente abre né, para todas as partes, né, para participar, trazer seu ponto de vista na programação, e por isso que o jornal, o nosso jornal Mãe Livre aqui, da 102, tem audiência que tem. Né, todo mundo para ouvir, porque é aberto para todos, né, participar na programação. Agora são 9:20, 9:20. Ô Jair, eu tenho só uma participação do ouvinte, trazer aqui também.
3: Deixa eu trazer. Jair, bom dia. Marcão, não sei se vocês comentaram sobre da escola lá. É sobre o ônibus da escola, cara. Eu não sei o que está acontecendo aqui, que não tá tendo mais ônibus para as crianças. E dia de chuva, as crianças ficam sofrendo, cara. Não é só os meus, não. É bastante aluno daquele Jardim Maravilha estão sofrendo para ir para a escola. De a pé daqui. Tem uns que estudam lá no Tiradentes, outros estudam mais em outros lugares, né? Para eles é complicado, né? Daí nós queríamos ver com vocês aí que podia tomar atenção aí da prefeitura, o que aconteceu, que não tá tendo mais ônibus.
1: Ô Jonathan, bom dia, irmão, bom dia, obrigado aí pela participação na programação. Eu já tô encaminhando o teu áudio lá pro Sidney Eidman, né, o Sidney que é o secretário de educação, e eu acredito que todas as vezes que a gente tratou de assunto relacionado à Secretaria de Educação e a gente pediu uma resposta por parte da Secretaria através do Sidney, ele nos trouxe uma resposta. Então, eu acredito que mais tardar hoje ele possa me enviar para mim alguma resposta, ou até amanhã, e aí eu trago na programação e conto para vocês, os moradores ali, né, do Jardim Maravilha, né, na perto da Creche Nova, lá em cima, no final da Avenida Brasil, né, o pessoal tá precisando então de um ônibus, que o ônibus faça essa linha, esse trajeto também, para levar os alunos ali, ônibus escolar. Então, eu já tô encaminhando agora, viu, Jonathan? Caminhei agora aí o teu pedido, a solicitação para o secretário Sidney Edman, né? E assim que tiver a resposta, pode ter certeza que vou estar trazendo para vocês no ar e trazendo para a comunidade também.
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1: Muito bem, agora são 9h23, vamos trazer a participação do Alexandre, Jairo.
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0: 9h30, Marcão. Exatamente.
1: Antes de ir embora, vamos trazer o tempo de nós trazer aqui a pesquisa, né, que saiu hoje, agora há pouco.
0: Vamos lá.
1: Né, pesquisa para governador do Paraná. Atenção, atenção, Instituto Neocamp, né, apresentou então o cenário estimulado aos entrevistados quando os nomes dos pré-candidatos são mostrados. Então, nesse momento da pesquisa, foi divulgada, o Sérgio Moro lidera o cenário estimulado. Sérgio Moro, PL, com 45,7%. O Requião Filho, do PDT, 23,2%. O Sandro Alex, do PSD, 18,2%. O Luiz França, do Missão, 0,2%. Tainá Mies, do UP, 1,2%. Adriano Teixeira, do PCO, 0,5%. Samuel de Matos, do PSTU, 0,2%. O Alexandre Salomão, do Mobiliza, 0,1%. Brancos e Nunos, 4,2%. Não soube, né, não responderam, 4,8%. A rejeição para governador do Paraná. Também o Instituto mediu, né, a rejeição aos pré-candidatos, perguntando em quem você não votaria de jeito nenhum. Cada entrevistado pôde indicar apenas um nome. Então, da rejeição, quem está com maior rejeição? Requião Filho, do PDT, com 42,6%. Na sequência, vem Sérgio Moro, do PL, com 32,8%. Sandro Alex, do PSD, 6,4%. O Luiz França, do Missão, 5,2%. Adriano Teixeira, do PCO, 3,0%. Samuel de Matos, do PSD, 1,1%. Alexandre Salomão, do Mobiliza, 0,8%. Tainá Miesa, do UP, lá, 0,5%. Rejeita todos, 3,3%. Não rejeita nenhum, 4,4%. Então, ouviu-se ali 1.008 entrevistados pelo Instituto Neocamp. Na data do dia 10 e 11 de agosto de 2026, a pesquisa foi contratada pelo jornal O Correio do Povo. O nível de confiança é 95%, margem de erro 3,1 pontos percentuais. Está registrado no TSE sobre o número PR03242 de 2026. Então, portanto, neste momento, segundo esta pesquisa, no cenário estimulado, né, quando os nomes, né, dos candidatos, eles são apresentados, são mostrados. Então a pesquisa, Sérgio Moro, com os três primeiros colocados aqui, Sérgio Moro, do PL, com 45,7, Requião Filho, do PDT, 23,2, e Sandro Alex, do PSD, 18,2. Convidar o Sebinho para sexta-feira, tem mais uma para sair até sexta-feira, sair mais uma pesquisa, para ele estar participando sexta-feira com nós, Rogério.
2: Exatamente.
1: Vamos debater sobre essas pesquisas aí.
2: Depois de amanhã, amanhã é quinta, então na sexta-feira, dia 14. Aí já aproveito para falar também da visita dos candidatos na nossa região, que agora vai ser meio corriqueiro, Marcão.
1: Vai ser corriqueiro. Trazer o Claudemir, né, o Sebinho, para conversar com a gente sexta-feira. Faz o quê? Faz umas duas semanas que não vem?
2: Faz tempo, né, que não é conversando com o Sebinho. Mas é bom que tem bastante novidade para falar para o nosso povo.
1: Bem certinho. Vambora?
2: Vambora, né, Marcão? Vamos finalizando o programa de hoje, agradecendo a todos pela audiência. O Samuca chega na sequência com o programa dos Piá. E nós voltamos amanhã. Amanhã já é quinta-feira, Marcão.
1: Glória a Deus.
2: Com sol.
1: Não, com
2: hoje
1: sol.
2: Tem sol, né? Hoje tem, não, sol.
1: Hoje tem um pouco sol. Não, mas a chuva é sábado, né? Sexta.
2: Sexta-feira, sexta, bastante chuva.
1: Sábado,
2: quando
1: sábado.
2: Falamos que é de chuva?
1: 17. Ô, gente, um abraço. Eu volto às 13 horas hoje ainda no programa Show do Marcão. Um grande abraço. Obrigado a todos que participaram da programação. Você que ficou ligado com a gente, continue aí ligado na 102. Abraço. Tchau, tchau.
2: Um abraço a todos.

0: Bom dia.
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começando mais um dia, mais uma manhã maravilhosa, que Deus venha estar junto com nós aí nesse meio de semana, quarta-feira já. Quarta-feira, meio de semana, dia 12 do mês de agosto de 2026, agora em Pitanga 15 graus, um tempinho, parece que tá querendo sair o sol, meio tímido, igual o Jairo diz, né, um sol meio tímido hoje. Parece que tá querendo sair meio devagarzinho só, mas abrindo o tempo aí já pra nossa região. O que não vai durar muito, né? Já tá marcando chuva aí pra quinta, sexta e sábado. Tá só o tempo aí querendo abrir nessa quarta-feira. Amanhã, quinta-feira, segundo o site Cimepar, amanhã já temos 1 milímetro de chuva. Sexta-feira, 17 milímetros de chuva. Sábado, mais 2 milímetros de chuva. E domingo, ensolarado, marcando 26 graus. De calor aí pra domingo e início da semana que vem. As previsões aí do tempo pro resto dessa semana e já pro finalzão de semana. Então teremos uma pancada de chuva bem boa aí pra sexta-feira. Marcando tempo bom e tempo firme de sol para o domingão. 9:41, é claro, começando, né, a nossa manhã por aqui. Você já é o nosso convidado especial, tá chegando também aqui no nosso WhatsApp, mandando seu bom dia aqui pra gente. Nossa. WhatsApp 42 99008756. E vamos junto aí com o melhor da moda sertaneja, junto com você também, nosso melhor ouvinte aí. Eu sei que tá na sintonia da 102.3 FM, vamos junto até as 13 horas. Tá toda empolgada. Uma excelente programação.

horas, agora 48 minutos. Vamos junto até as 13 horas com o melhor da programação, melhor do sertanejo. E vão participando também, vai mandando o seu bom dia aqui pra gente. Você que tá animado já nessa quarta-feira, você que tá desanimado também, manda o seu bom dia que vai animar, com certeza aí. Tá melhorando seu dia, mano, seu bom dia pra nós aqui no WhatsApp, vem confirmando a sua audiência. Você que tá no serviço, tá na casa, tá fazendo faxina, tá trabalhando, tá tomando um café agora aí. Manda mensagem pra nós, manda o seu áudio, manda a foto. O radinho ligado aí que a gente já vai mandando os alô e os abraços aí pra você que tá na sintonia da melhor. A 48. 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

seu Jatari. Próximo aqui é o Querendo Saudade, mandando bom dia aqui pra nós, falando 100% da amarelinha aqui. Obrigado pela audiência. E Anderson, já tá separado e próximo aqui, tua moda? Agora 10 horas sem ponto, 10 horas da manhã.

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0: Confira agora a hora certa. 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

2 FM, venha confirmando também a sua audiência, a sua participação aqui no WhatsApp 42 99 008 756. É chegando por aqui, a gente tá aguardando você. 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
6: Atenção, mulherada. O que segura o boi no pasto não é a cerca, não.

horas 30 minutos. Vira o Vigé Grama Verde. 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

e Santa Maria é o que liga. Gurizada de lá e caminhão balão levando progresso aí pra toda a região. Valeu, Munhoz. Grande abraço aí, equipe, seu João de lá. E vamos junto de carona, né? Até uma altura ali, pelo menos, né, Munhoz?

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2: Bom dia, Samuel, equipe 102, Sebastião Pedreiro, por cá na obra, todos os dias aí na escuta da programação da Amarelinha e a Melhor. Ótimo dia aí, Samuel. Toca um João Carreiro e Capataz aí pra nós.
0: Fia, moçada! João Carreiro, vamos separar o João Carreiro, né? Carreiro. Aquela animada aí naquela manhã. Essa manhã de quarta-feira, 10h37 agora.
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2: Bom dia, amigo produtor. Como é que estão os papéis da sua terra? Hoje em dia não basta só a escritura. O senhor também vai precisar de três documentos em dia. O Cadastro Ambiental Rural, que é o RG ambiental da sua terra, mostrando onde fica o mato e onde fica a lavoura. O CCIR, que é o documento do INCRA. Sem ele, o senhor não consegue nenhum financiamento no banco. E tem também o georreferenciamento, que é o mapa exato da sua área com as medidas certinhas. Sem esses três, o senhor fica com a terra amarrada, não pode vender, não pode financiar e até pode tomar alguma multa. Não deixe para a última hora. Verifique o seu CAR, se ele está ativo, se o seu CIR está pago. O papel em dia é o trator no campo. 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
0: 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Intervalo comercial, daqui a pouquinho já tô de volta.
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horas, agora 35 minutos. 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
1: Só queria o cheiro dela no meu travesseiro. E esse é conhecido, hein?

0: vai embaçar espelho hoje aqui.
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0: Carolina Herrera, bebê. Esse aí marca, viu? Esse marca.
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3: 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Ela não vai pro rodeio pra beber cachaça. Sabe o que é que ela tá interessada? Sabe o que é que ela quer?

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0: Sutra, lá na Prada, daqui a pouquinho a gente já vem atualizando vocês as novidades de mecânica e autopeças gaúcha, também Fazenda São Miguel, nosso amigo Celso Cogueto, Felipe Cogueto. Daqui a pouquinho, logo depois dos comerciais, agora 11h57.
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6: Meio-dia e um.
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0: Galera, joga a mãozinha pra cima aí com a gente aí. Vamos lá, vamos animar.
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0: Tio Rodeio! Partiu o bloco comercial, daqui a pouquinho a gente já tá de volta e vem falando mecânica e autopeças gaúcha!
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Henrique e Juliano, agora 12 horas 30 minutos, meio dia e meio, a gente falando oferecimento mecânica e autopeças gaúcha, maior autopeças pra linha diesel mecânica pesada, atendendo o seu caminhão, atendendo aí o seu amigo da estrada aí que tá levando sempre nós carona junto aí através do rádio, aí rodando aí toda a região, os asfaltos aí da nossa região. 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

agora 12 horas e 50 minutos. Vamos encerrando o programa dos Piá por aqui, no mais um dia aí maravilhoso aí que Deus permitiu, né? Solzinho fazendo lá fora. E vamos encerrar amanhã, quinta-feira de boteca. Amanhã eu prometo pra vocês que a gente já vem aí conversando mais aí com os ouvintes, conversando mais aí com as participações, né? Porque amanhã a gente já vem trazendo aí sorteio, então. Amanhã começam os sorteios. Quinta sorteio, sexta-feira tem JR Rolamentos. Sábado também tem Cevale Agroindústria aqui no programa dos Pia com sorteio também. Então a gente vai dar início aos nossos sorteios da semana, sempre aí nas quintas de boteca. Nossa, muito obrigado a todos, um beijo no coração de cada um. Vamos ficando por aqui. Espero que amanhã eu retorne aí a partir das 9:30 da manhã. Um abraço.

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1: 1 e 2.
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2: Estamos chegando. E aí, como que vocês estão? Tudo beleza? Legal? Livre, leve e solto.

programação para você que está no carro, está se deslocando para o seu trabalho agora, para você que está almoçando, para você que já almoçou, está aí tirando a soneca, né? Um zóio aberto, outro fechado, para não perder horário, né? Aquele abraço, viu, gente? A partir de agora, o pessoal dos municípios vizinhos também, abraço, pessoal que tá aí no aplicativo, abraço pra vocês. E a partir de agora, já liberando o WhatsApp pra você participar comigo e comandar esse humilde programa aqui até às 15 horas, tá bom? Sejam todos bem-vindos, show!

aqui na programação, às 13h11, 13h11. Ótima tarde pra você que tá no Nova Legal, tá chegando agora, ligando seu rádio, acompanhando a programação, o pessoal da farmácia Ultra Popular, a farmácia mais barata do Brasil, atendimento 24 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Ó, deixa eu só lembrar você, que tá acompanhando a programação, que a comunidade da Igreja Ucraniana de Pitanga está convidando a todos, né, você, a sua família, todo mundo, para participar da festa da padroeira Nossa Senhora da Glória. A programação já começa no sabadão, às 3 horas da, a partir das 2 horas da tarde, né? Neste sábado agora, dia 15, a partir das 2 horas da tarde, já começa a festa lá, com a tarde festiva, com pastel, sonho, suspiro, bolos. Às 7 da noite tem a Divina Liturgia em português, tá, gente? Ali na Igreja Ucraniana, tá? Então, a partir das 7 da noite, Divina Liturgia em português. Daí, no domingo, dia 16, a programação já começa às 9 horas da manhã, com a carreata pelas ruas da cidade, né, conduzida por veículos antigos. Daí, às 10 horas, no domingo, tem a Divina Liturgia, bênção apostólica, procissão e bênção de veículos e motos. Ao meio-dia, domingo, meio-dia, tem aquele tradicional almoço festivo com salada, churrasco assado, desossado, carne suína, arroz, pães, maionese, farofa, perorê. A partir da 1:30 da tarde tem o binguinho com valiosos prêmios, além de doces, salgados. É a festa da padroeira Nossa Senhora da Glória da Igreja Ucraniana de Pitanga. E o conselho paroquial, né, esperando aí você e sua família para participar desta super festança. Vai lá você também, sabadão já começa a festa aí, tá bom?

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1: Ô, galerinha, agora são 13 horas com 21 minutos, 13h21. Ótima tarde pra você que tá ligando seu rádio agora, acompanhando a programação. 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Arnold, daqui a pouquinho. Inclusive, já falou assim, Marcão, daqui a pouquinho eu participo da programação e trago as ofertas. Então tá bom, tá dado o recado aqui na programação aí, bom pro povo, né? Vou dar uma boa tarde lá pra Marilva, Marcão, boa tarde, tamo aí ligado na programação. Marilva, abraço, boa tarde pra vocês aí, valeu!

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Daqui a pouquinho o Claudemiro e a Regina vem participando e falando mais desta promoção pra gente aqui, tá bom? 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Abraço para vocês, excelente tarde. 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

0: 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Bom pro povo. Sebastião, fala comigo, amigo.
1: Boa tarde, meu amigo Marcão. Sebastião Pedreiro.
0: Alô, não, Sebastião.
1: Sempre na escuta, Marcão.
0: Maravilha, todos os dias. Irmão. Maravilha.
1: Toca pra nós aí hoje, Marcão, louvor aí do Fernandinho, Caminho no Deserto.
0: Já agora.
1: Ótima tarde, Deus abençoe.
0: Valeu, abraço.

o caminho no deserto. O Fernandinho e a Paula, né? Essa versão aí. Indicação do ouvinte pra você, Fernandinho, na programação às 13h48, no oferecimento especial do Supermercado S. 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Abraço toda a equipe lá, obrigado pelo carinho de vocês aqui com a nossa programação. Tamo junto!

0: Tá aí a regravação do Pedro, né? Lembra do Pedro, da dupla Pedro e Thiago? É, o Pedro Leonardo, cantando aí com o Matheus Vargas, o Toque de Mágica. Gente, agora são 13h53, vou lá pra participação do ouvinte já, agora, aumenta o volume que é áudio, Piazinho, vai lá.
1: Marcão, tudo bem?
0: Boa tarde,
1: tudo bem? Souza do Rio Grande da Barca, toca a música do Chico Rei, Paraná, Um Degrau na Escada.
0: Vamos mandar pra
1: você. Se tiver algum sorteio, põe eu no sorteio aí.
0: Valeu, amiga. Abraço. Obrigado pelo carinho aí. 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Tem aí o Chico Rei Paraná pra mandar? Vamos mandar já agora.

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2: Volta, senhoras e senhores, meninos e meninas do meu Brasil Maranhão. Que bom ter vocês por aqui na nossa programação também. 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Trazer a participação aqui da Jaque. Jaque, boa tarde, bem-vindo, menina.
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2: 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Alô, Flávio e toda a equipe. Abraço aí, obrigado pelo carinho. Oi, Eliseu do Posto, fala comigo, amigo Eliseu.
4: Boa tarde, Marcão. Eliseu por cá. Estamos aqui na fazenda, indo para casa e curtindo a 102. Não. Curtindo o show do Marcão. Toca uma modona daquelas bem bonita que só aí toca, meu amigo Marcão, para o seu amigo Eliseu do Posto.
2: Valeu, Eliseu, um abraço. Deixa eu mandar um vídeo que ele mandou aqui. Cadê que ele pegou o vídeo do Eliseu? Você vai abrir esse computador aqui. Ele mandou um videozinho aqui, Eliseu. Tô tentando. Acho que vai ter só no meu celular. Ah, não, abriu.
5: Pneus agrícolas, pneus automóveis, caminhões.
2: Aí sim, Eliseu. Confirmando que tá lá com o rádio ligado e ouvindo a programação. É nós na fita e os Playboy no DVD, né, Eliseu? Abraço, meu amigo. Tamo junto e misturado aí.

Essa é a ilusão do Eduardo Costa, aqui na nossa programação, às 2:09, 2:09. Que bacana, que legal. 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Ah, mundo assim, porteira, viu, gente? 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

0: 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Participação do ouvinte, vamos colocar o povo pra falar, Piazinho, aumenta lá o volume. Áudio chegando, fala comigo, Jandira. Fala comigo, não, menina. Não
1: precisa mais.
0: Jandira, quanto tempo participava, hein?
1: Qual? Só pra me escutar.
0: Secretária?
1: Vem morena. Mas só que... Que tá no sorteio, tá agindo mais tela.
0: Valeu, Jandiro, não tem sorteio, mas obrigado pelo carinho, tá bom? Alô, meu amigo Leandro, Marcão, sabe aquele louvor lá, tentaram matar os meus sonhos? Eu sei, Leandro. Manda pra nós, ô Leandro, vou campear e já mando pra vocês aí, tá bom? Deixa comigo.

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2: Agora 2:20, 2:20. 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Agora 2:20, 2:20, vou lá conversar com a Regina, porque tá rolando promoção. Ó, já vou, Leandro, vou, já procurei, já achei a tua música, Tentaram Matar os Seus Sonhos, né? Já achei, que eu vou dar pra você aí, tá bom? Ô, minha amiga Nadir, daí como que tá, Nadir? Aquele abraço lá, confirmando a audiência também, Nadir, obrigado. Minha amiga Valdineia Martins também, Marcão, boa tarde, tô ligado aqui na programação. Opa, valeu, meu povo. Ô, Regina, boa tarde, bem-vindo ao programa.
3: Boa tarde, Marcão. Boa tarde a todos os ouvintes da Rádio 102 FM. Que maravilha, né? Saiu o solzinho e eu vim falar mais um pouquinho aqui.

0: 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Uma ótima tarde a todos.
1: Valeu, valeu, Regina. 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Galerinha, agora 2:23, 2:23. Vamos procurar aquela música da Gabriela Rocha lá? Não é Gabriela Rocha, acho que aquela é Ludmila Febre. É, né? Vocês, Deus, não. É, não, acho que é ela mesmo, Gabriela Rocha.

0: Esta é a Gabriela Rocha interpretando esse louvor dos sonhos de Deus aí, a Ludmilla Feber, né? Ela fez um grande sucesso esse louvor aí. 2:27 foi indicação do ouvinte aqui na nossa programação, mas as participações não param por aqui, senhoras e senhores. Tem mais gente, aumenta lá, vai lá. Cadê?
1: Boa tarde, Marcos. Eu quero a música com Luigi Mandini. Volte, amor, só pra curtir. Abraço, Marcos. Tudo de bom. Tchau.
0: Valeu, amiga. Abraço. Obrigado pelo carinho. Eu não sei se eu tenho do Luigi Mandini essa música Volte, Amor, mas eu vou campear aqui. Vamos procurar aqui na programação. Vamos deixar chateado. Se tiver, pode ter certeza que vai pro ar, né? Volta, Amor. É antiga. Se tiver, você deixa chateado. É Luigi Mandini, é bem antiga. 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Tem mais gente participação? Vamos com uma participação aí? Mais uma? É áudio? Deixa eu ver aqui. A Jussara? Ô, Jussara, fala comigo, boa tarde.
2: Oi, Marcão, tudo bem? Aqui é a Jussara, do restaurante São Cristóvão. Tô passando para desejar uma feliz tarde pro pessoal. Deus abençoe a todos os meus clientinhos, que são, os que não, que vão ser, né? E tamo junto aí agora, Marcão. Comecemos a divulgar com vocês e só bênção, tá bom? Tô convidando todo mundo, venham. Vem aproveitar aqui, né? É tudo no fogão a lenha, é tudo no campeiro mesmo, no sabor do amor, de carinho que nós fazemos para nossa família e para a família que chegar, tá bom? Aí vem nos conhecer, quem ainda nos visitou, chegue bem na frente da rotatória, tá bom?
0: Valeu, Jussara. Abraço. Valeu, abraço para vocês aí, ótima tarde, obrigado por carinho.
2: Marcão, põe aí para sorteio, então, já que não tem nada hoje, patrocino aí um vinho colonial pro pessoal, de 2 litros aqui, daí venham pegar e daí aqui eles escolhem se eles querem DM seco, se eles querem suave, se eles querem o bordô seco, o que eles quiserem tem, tá bom?
0: Ô, Jussara, beleza, vamos deixar pra amanhã então, como hoje agora é o final do programa, mas amanhã então eu faço sorteio na programação, mas obrigado, viu, Jussara? Obrigado aí, obrigado pelo carinho de vocês com a nossa programação também. Meu amigo Nelson Teles, Marcão, boa tarde, tô aqui fazendo umas podas nas árvores e ouvindo a amarelinha. Manda a música Brasília Amarela, se for possível. Vamos lá! Isso aí é dos vovôs assassinos, né, Nelson? Vou campear as cenas antigas também. Vou procurar aqui na programação, já mando pra vocês. Deixa comigo.
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0: Volte Amor, pra matar a saudade e relembrar aqui na programação. Deixa eu mandar um abraço aqui, cadê aqui o pessoal que tá ligado comigo? Mandaram aqui no zap, só vou ver que tá aqui, porque eu tô chegando mensagem uma atrás da outra aqui agora, só rechar aqui. Vou mandar um abraço, pessoal, os amigos da RV, né? RV, né? RV Sucatas ali no Santa Regina. Alô, seu Valmir, o Robi, né, pessoal da RV Sucatas, um abraço, a Piazai tá trabalhando também, obrigado pelo carinho de vocês, Marcão, o rádio tá ligado aqui, ouvindo você aí, o pessoal do da RV Sucatas, abraço, Robi, abraço, seu Valmir, tamo junto e misturado, meu povo, e lá, mundão sem porteira, aí é bom pro povo, né? Valeu, tamo junto. 12h34, agora pediram a Brasília Amarela, mas antes de atender aqui mais uma participação pra dar tempo todo mundo, ô Marcão, boa tarde, manda aí Eduardo Costa aqui, a Franciele Cordeiro, qualquer música, Eduardo Costa? Vou procurar, vou mandar pra vocês. Ô Marcão, aqui é o Zuza, o pessoal da borracharia do Zuza. Marcão, manda Antigona aí do Acundu, a macunhada, pra nós curtir. Abraço, ô Zuza, abraço também, obrigado pelo carinho, vou campear já aqui, mando pra vocês já aí, tá bom?
1: É o top de quatro, já vai. Já, já, já.

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2: Último bloco já aqui na nossa programação. Ó, gente, lembrando, hein, a comunidade, comunidade aqui da Igreja Ucraniana de Pitanga, tá convidando você e toda a sua família para participar da festa da padroeira Nossa Senhora da Glória. A programação já começa nesse sabadão, dia 15, a partir das 2 da tarde. Onde terá já uma tarde festiva com pastel, sonho, suspiro, bolos. Às 7 da noite, divina liturgia em português também. Aí no domingo, né? O domingo, dia 16, dia da festa. Também, sábado é feriado, né? Da Nossa Senhora da Glória, né? Mas de dia 16 a festa continua também. A programação do dia 16 é o seguinte: começa às 9 da manhã já, com a carreata pelas ruas da cidade, conduzida aí por os veículos antigos. Ô, Rodrigo Maier, vai também no desfile? Ah, daí às 10 horas do domingo tem a divina liturgia, bênção apostólica, procissão e bênção dos veículos e motos. Ao meio-dia de domingo tem o tradicional almoço festivo, saladas, churrasco, assado, desossado, carne suína, arroz, pães, maionese, farofa, perorê. A partir da 1:30 da tarde de domingo tem o binguinho com valiosos prêmios, além de doces salgados. É a festa da padroeira Nossa Senhora da Glória, começando agora sabadão e domingão, tá, gente? Sábado às 2 da tarde já começa. E aí domingo de manhã, já a partir das 9 horas da manhã, na Igreja Ucraniana de Pitanga, o conselho paroquial espera por você e sua família para participar aí, tá bom?

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Ô, meu amigo, o Rodrigo Maia falou pra mim, Marcão, boa tarde, toca aí Santo Fole, Verônica. Vamos lá pra você, Rodrigo. Estaremos lá na procissão e também já deixamos o convite para quem quiser participar com o veículo antigo. É, em nome do Pitanga Volks Clube, tá aí o convite. Aí, ó, piazada, quem quer participar da procissão lá do desfile dos carros antigos, né? Então tá aí dado o recado, pode ir lá com o seu carro antigo também e participar, né? Em nome, obrigado pelo carinho. Tem a Verônica pra mandar pra eles lá? Vamos lá, Verônica, já aí. Eu tô quase fechando o programa, já pega lá, aumenta aí.

0: Ai, ai, ai, essa moda aí, né, da Verônica? Ô, gente, 2:47, agora 12:47. Deixa eu fazer a participação pra fechar já minha participação também aqui do Alan, o Alan Barba Branca, deixa chateado pra mim, vai conversar comigo já aqui. Manda um abraço lá pra toda a equipe do Auto Posto Progresso, gente. 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Alô, Norley, que abraço, senhor velho. Ô, Alan, fala comigo. Boa tarde, bem-vindo.
1: Presente, presente, daí, presente. Irmão. Não deu, graças a Deus.
0: Que maravilha, que bênção.
1: Coloca irmão. A saideira pra mim aí.
0: Vamos mandar uma saideira pra você aí, tá bom? Abraço, meu amigo Alan Barba Branca. Obrigado pelo carinho, bom serviço pra vocês aí. Tamo junto, gente. Finalizando aqui a programação, agradecendo você pelo carinho, pela audiência. Amanhã eu volto a partir das 8 horas da manhã aqui na programação. Inclusive, amanhã nós estaremos recebendo a partir das 8:30 da manhã o prefeito Moraes aqui na programação, falando a respeito daquele assunto que nós tratamos dos buracos nas ruas do centro da cidade, a respeito daquela situação, daquela emenda do Juninho Chafe lá do asfalto Alta Colina, que agora já está se acabando, o asfalto por lá também. Então, todos esses assuntos serão tratados amanhã e que atitude será tomada por parte do Poder Executivo para solucionar esses casos aí, tá bom? Então, amanhã, o prefeito Moraes estará, a partir das 8:30 da manhã, batendo um papo com a gente aqui na nossa programação. E na sexta-feira estamos já para agendar, né? Daqui a pouquinho, só confirmar com ele, na verdade, nosso amigo o Claudemir Sebinho, para participar, falar a respeito das pesquisas que saíram as últimas agora aí. Abraço, gente! Até amanhã às 8 horas. Tchau, tchau. Já já o Bronze chega por aqui.

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3: 3 e 3.
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5: Boa tarde pra todo mundo, inclusive o pessoal já me chamou de tudo, de Kombi, de Fuc, de bola, de parque, uma vez acabou que eu saindo pro serviço lá de casa, acabou, porque não vai rolando pra rádio, vai mais rápido, você. Eu tava vendo uma matéria agora pra você que gosta de apelidar os gordinhos, olha, inclusive, hoje eu tava vindo e o caboclo me chamou de graveto, aí fiquei contente, graveto. Graveto já anima, né? É. Olha, inclusive, agora você não pode mais, gordofobia pode virar crime de até 3 anos de prisão e multa, rapaz. Não vai mais me poder, quando eu tiver a camisa laranja, vai ser o betoneira. É. Olha, praticar discriminação contra pessoas obesas poderá resultar em até 3 anos de prisão, caso um projeto em tramitação na Câmara dos Deputados seja aprovado. A proposta também prevê aplicação de multa. De autoria do deputado Eli Borges, pretende punir quem constranger ou impedir pessoas obesas de acessar empregos e estabelecimentos comerciais ou públicos. E daí, gente, tudo bem? Boa tarde pra vocês, obrigado pela companhia, está começando pela 102 FM Pitanga do Paraná, o programa do Batudo, o delegado da audiência, e a partir de agora você também pode programar a sua música, mandar um abraço pra quem você quiser, nessa tarde animada, graveto, mas tô tão contente, acabou, ô graveto, aí vim
6: falar. Fala, magrão, tarde, bom. Graveto. Por cá, tamo na lida dos revestimentos aqui. Olha, na frente aí, do lago.
5: Aê, tá,
6: uma música bem boa pra nós,
5: hein? Deixa com nós, deixa com nós. Qual música você quer ouvir, fiazada? Três anos pra você que me apelidou aqui, ó. 3 anos de cadeia pra você, rapaz. Deixa eu mandar um abraço pro meu amigo Gabriel Jacaré. Alô, Gabriel Jacaré, boa tarde pra todo mundo. Seja bem-vindo.

Olha aí, Minas Gerais, que barbaridade, onde, até onde vai a ignorância do povo, né? Os caboclos se mataram por causa de um pé de manga, rapaz. Que barbaridade, que loucura essa história. Olha, bizarro demais essa história. Dois homens pagam com a vida após discussão por pé de manga em Minas Gerais. Olha que loucura, rapaz. Uma discussão por causa de uma poda de um pé de manga terminou com dois homens mortos nesta terça-feira na zona rural de São Domingos das Drones, Minas Gerais. Segundo a Polícia Militar, a árvore ficava na divisa entre duas propriedades. Durante o desentendimento, um idoso de 75 anos teria atirado contra o seu vizinho de 41 anos. Após o disparo, o filho da vítima, de 21 anos, entrou em luta corporal com o idoso, tomou a arma e também teria efetuado um disparo. O homem de 75 anos morreu no local. Já o vizinho chegou a ser socorrido para Caratinga, mas não resistiu. O jovem foi localizado e preso pela Polícia Militar. Ô, que loucura, né? Uma vez que dois cegos estavam brigando, rapaz, eu tirar minha jaqueta aqui. Opa, chegue! Ô, Silvio! É o Silvio que tá ali, ó. Chega, Silvio. Ô, e daí o seguinte, vou tirar minha jaqueta aqui que esquentou. E daí que estavam brigando por causa, dois cegos brigando e estavam brigando, e daí o caboclo não. Falou assim, meu Deus, e foram rolando invernada dentro e coisa arada, e soco, e falou, pai, o que você me deve, rapaz? Pai, o que você me deve, rapaz? E engrossava a voz, pai, o que você me deve, rapaz? E daí, rapaz, desceram e foram e soco, velho, de repente um rolou por debaixo de um burro, segurou no periscópio do burro, falou assim, e agora é o seguinte, me pague, porque senão eu vou quebrar teu braço. Só pra adiantar as piadas de quinta, meu amigo Silvio, o Silvio tá bombadão, hein, Silvio? Eita, Silvio, só na academia, também não é fácil, né, Silvio? Tem que puxar bastante ferro, né, Silvio? Eu só penso que ser musculoso é fácil, mas não é. Vamos lá, rapaziada, o pessoal que tá ligado curtindo o Botudo, um abraço aqui pro nosso amigo Tiagão. Alô, Tiago, um abraço pra Mariana, pro Pedro, todo mundo ligado curtindo o Botudo, um abraço pra vocês aí, sejam bem-vindos. Quem mais tá ouvindo aqui, meu amigo? Um abraço, Piazado, lá da Móveis Pontarolo. 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Meu amigo Juliano, um abraço para todo mundo. Quem tá ouvindo o Botudo nessa tarde? 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Quem está ouvindo o Botudo, meu amigo Zico. Alô, Zico, achei você aqui, Botudo, um palito. De apelido de magro, que vocês quiserem me chamar, eu dou risada, meu amigo. Boa tarde pra todo mundo. Alô, Zico, lá na Rainha das Máquinas. 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

0: quem tá ligado contigo no Boturno nessa tarde, meu amigo Divo Gaguinho, pessoal da saúde, um abraço pra vocês, meu amigo Igor, o Bronze, vem aí o quarto encontro de trilheiros, equipe Pistão 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Borboleta, alô rapaziada, e ó, final de semana tem festa, todo mundo convidado, alô meus amigos da comunidade ucraniana tradicional, festa da padroeira Nossa Senhora da Glória, na igreja ucraniana de Pitanga, sábado dia 15, início às 14 horas pastel, sonho, suspiro e bolo, 19 horas tem a divina liturgia em português, domingo dia 16, 9 horas da manhã, carreata conduzida por veículos antigos, 10 horas divina liturgia, bênção apostólica, procissão e bênção de veículos e motos, 12 horas almoço festivo, salada, churrascos, assados, desossados, carne suína, arroz, pães, maionese, farofa e perorê. 13h30 tem binguinhos com muitos prêmios, além de doces e salgados, festa da padroeira Nossa Senhora da Glória, da Igreja Ucraniana de Pitanga. Sábado é feriado municipal, feriado de Nossa Senhora da Glória. 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Alô, rapaziada. Boa tarde pra todo mundo aí, ó. O Thiago tá ouvindo o Botão, o Gaguinho também tá. O Juracico Rádio vem tinindo, explodindo os alto-falantes no programa do Boturno, mas que audiência linda. Boa tarde pra todo mundo.
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4: 4:26.
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5: 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Eu tô falando baixo porque o Nerson tá na casa e o Nerson não gosta dessas coisas. Eu tô só te contando e ele fala que é fofoca, que fofoca não presta. Não presta se a gente não ficar sabendo. Diz que o Tiburcio tava pedalando com o caminhão dele. Tava ponto de meter o louco. Não sei o que é isso, eu escutei de outra pessoa. Diz que não dava jeito no caminhão. Daí diz que levou lá na Volscan. Lá na Volscan, do Carlinho, marido da Fernanda. É. E também tem a parte de lona com o Belo, que faz um belo trabalho. Comadre, diz que foi impressionante o que aquele Carlinho fez no caminhão dele. O que aquele Carlinho fez no caminhão dele? Diz que foi rápido, comadre. Diz que o homem parecia o Jack Chan. Diz que de um lado pro outro, comadre, assim, o cara enfroscada, pensando, trouxe a chave. Foi por baixo, foi por cima daquele caminhão. Resolveu o problema. Resolveu, diz que cobrou barato, parcelou. O Tiburcio ficou bem louco e falou assim, não é possível. Parecia ter feitiço. Ninguém descobria, não dava jeito no meu caminhão. E o Nerso que me contou. Daí ele disse que é fofoca se eu contar pros outros. Então senhor, não conte que foi eu. Que a Volscan arruma coisa de cinema. Os caminhões saem de lá, comadre. Novo de novo, da Volscan. É, do lado da Aranfer. Conte. Quer dizer, não conte pra ninguém. Fofoca não presta.
6: Olha a Volscan!
5: Fofoca não presta.
6: Melhor pro seu caminhão está aqui, ó. Conta pro Botudo quem você defende com unhas e dentes nessa tarde maravilhosa de quarta-feira. Parou a chuva, gurizada, mas sexta tem mais. Conte pro Botudo quem você defende com unhas e dentes e não pensa duas vezes. Eu, minha mulher. Defendo minha mulher com unhas e dentes. E você, quem que você defende com unhas e dentes? Conte pra nós aqui, vou mandar um abraço pra galera que tá ouvindo o Botudo. 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
6: Olá, acorda pro Boturo. Boturo, eu defendo com unhas e dentes meus filhos. Aqui é Kelly. Muito bem. Quem que você defende com unhas e dentes? Conta pra nós aqui no WhatsApp da Amarelinha. O Fabiano Transporte dando carona pro delegado. Fala comigo, Fabiano. Fala comigo, Fabiano. Direto de Registro, São Paulo. Alô, os caminhoneiros que dão carona direto de Registro. O Igor tá ligado, ouvindo o botão também. Vai um abraço pra você, o Gaguinho tá no carro. Ô, Bronze, ô, bora pra Vila Nova dos Alemães fazer o transporte de alunos junto com a empresa do meu amigo Elcio Vieira. Alô, pessoal do Posto Vieira, pessoal do Vieira, um abraço pra todo mundo aí, meu amigo Cirineu Ratke, o homem da Combona, levando o Botulho na Kombi. Alô, rapaziada, vai um abraço pra todo mundo, pessoal do Botego da Gnaga, com o rádio ligado, pessoal da Clínica dos Colchões também, ouvindo o programa do Botulho. E você pode programar tua moda aqui na 102 FM nessa tarde. Quem fala comigo, Lidmar Campos, diga lá, eu quero ver. Fala aí, piazada, boa tarde.
8: Boa tarde,
6: boa tarde.
8: Eu também vou na tua opinião. É. Só que eu acho que você falou aí só pra não apanhar da botuda, né? De noite, né? Você sabe, né? Que se você falasse que não era ela, você ia apanhar, né?
6: Na verdade, rapaz, eu defendo minha mulher com unhas e dentes, você também é. E a minha mulher me defende também, já. A Séries tá ouvindo o Boturo, oi Séries, gaúcha do Rodomeio. A Eva tá ligada curtindo o Boturo. O Boturo, não sei qual foi o milagre, mas tá pegando a Rádio Bitanga aqui. É a Eva, da qual localidade que você fala, Eva? Fale pra nós e conte pra nós. Qual localidade que tu mora, Eva do céu? O Boturo aqui é o André. Oi, André, mandou um videozinho pro Boturo. Manda aí o Jezinho ligado contigo no Boturo, um abraço. Programa do Bronze aqui na 102 FM, todo mundo ligado aí, ó.
9: Fala, meu amigo Bronze, boa tarde, meu amigo. Tá boa, amigo, tudo bem? Volta a casa, vem teu programa, bem de boa. Acabou, você tocou ainda fundo da grota com o Baitaca. Matheus ficou Baitaca, Bronze, porque o seu Eduardo de Costa cagou no fundo da grota. Meu Deus do céu. Valeu, Bronze. Até meu programa. Tenha uma boa tarde. Fica com Deus. Até mais. Tchau, tchau.
6: Coitado, Eduardo Costa. Será que o Eduardo Costa estiver escutando isso falar mal dele? Vai ficar com os olhos com o ouvido verde. Vermelho. Seu Eduardo Costa escutar. Você, o jacaré, o Nerso, ficar descendo o pau no coitado aí. Não vai nem dormir de noite, o Eduardo Costa, o Igor também. É. Alô, Zezona também, um abraço pra todo mundo aí. A Cecília, tá ligado ouvindo o Botão? Um abraço, fala Bronze. Eu defendo com unhas e dentes, meus filhos. Cecília Celestrino, da Vila Rural da Ibema. Ô, Cecília, mas eu tô tão contente. Hoje eu tava vindo pra rádio, o caboclo gritou: ô, graveto! Tá indo pra rádio? Ah, imagina, fui chamado de graveto, olha, né? Eu que já fui uma tora. Vai lá, rapaziada, boa tarde.
10: Eu defendo de unhas e dentes, é meus filhos e meus netos.
6: Olha aí, os filhos e netos, a Lucy falou, quem que você defende com unhas e dentes? Aqui no programa do delegado. Vai lá, meu povo animado.
8: Se ele estivesse escutando o teu programa, eu queria que você me contasse pra ele escutar nós falando mal dele e você ele te bloquear no YouTube, no Spotify, na tua playlist, pra você nunca mais tocar as músicas dele.
6: Você queria que o Eduardo Costa me bloqueasse? Olha o tipo do jacaré e o homem da barba ruim, velho. O que cachorra dos planos do Rafael hoje, do Gabriel hoje?
8: Se ele estivesse escutando o teu programa, eu queria que você me contasse pra ele escutar nós falando mal dele e você ele te bloquear no YouTube, no Spotify, nas playlists, pra você nunca mais tocar as músicas dele.

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0: vamos agora pra onde? Aqui na nossa audiência, nessa tarde, eu vou tudo, eu defendo de unhas e dentes o meu pai, o Carlos, aqui é a Solange. Quem que você defende com unhas e dentes? Conte pro delegado nessa tarde de quarta-feira, lindona.
1: Esse é o programa com mais hater do Eduardo Costa do mundo,
0: bro. Do mundo. 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Boa tarde, obrigado pela companhia, tamo junto, vamos pra lá.
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1: Valeu, um abraço para você também. Quem você defende com unhas e dentes aqui no programa do Botudo? Alô, Edilson, pai do Jack, tá ligado ouvindo o Botudo, quer ouvir a música? Assina com um X e pode programar tua música também na programação da 102 FM.
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14: 5:07.
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1: 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Quem tá ouvindo o Botudo, meu amigo Ricardo Michalak. Alô, Ricardo Michalak, Rafael, ligado lá na Eco Speed também, o Cirineu na Kombis. Alô, rapaziada do transporte com rádio ligado. Ó, inclusive, acabei de postar vídeos que vocês mandaram lá no meu Instagram, tá bem legal o Instagram, tem muita notícia. Tem bastante cortes do programa do Botudo, tem piadas. Você que me ouve aí, já me segue também, dá uma moral pro gordinho do rádio, @ Programa do Bronze, segue a gente aí, tá bom? Vamos lá, gurizada, quem tá ouvindo o Botudo, quem que você defende com unhas e dentes aqui no Programa do Botudo? O meu amigo Ricardo Michalak diz que me defende com unhas e dentes. Aí sim, toque aqui, Ricardo, velho. Não esperava menos de você, Ricardo. Um abração pra você, obrigado pela companhia. Quem você defende com unhas e dentes aqui no programa do Bronze? Vamos lá. Boa
14: tarde, Pitanga, o Mix da 102 FM, viu, o Eduardo Costa mandou mensagem aqui pra mim, né? Nós prosseguimos direto, ele mandou uma mensagem aqui falando que ele tá brabo com você, com os ouvintes que estão falando mal dele.
1: Atenção,
14: ele tá ouvindo agora a rádio concorrente, não tá mais ouvindo o Bototo.
1: Olha, atenção, Eduardo Costa mandou uma mensagem lá pro Renato da Sova Shop, atenção.
18: Boa tarde, Pitanga, boa tarde, Botudo, aqui Eduardo Costa falando, pra quem tá falando que minha música do fundo da grota é ruim, só tem uma coisa a dizer, venham fazer uma melhor.
14: Falou que ia vir na Festa Centro, ano que vem, disse que não vai vir mais, tá bravo.
1: Olha aí, Cezão da Zabê, o Eduardo Costa falando no programa, atenção.
18: Boa tarde, Pitanga, boa tarde, Botudo,
1: é Eduardo...
18: aqui Eduardo Costa falando, pra quem tá falando que minha música do fundo da grota é ruim, só tem uma coisa a dizer, venham fazer uma melhor.
14: Falou que ia vir na Festa Centro, ano que vem, disse que não vai vir mais, tá bravo.
1: Olha aí o Eduardo Costa aqui, ó, no programa do Botudo, direito de resposta ao cantor Eduardo Costa. Deixa eu mandar um abraço pro nosso amigo Renato Pessoal da Sova Shop, com o rádio ligado. Pode vir. Vem. Que tal uma velha dessa aqui, ó?
19: Vem, meu amor. Pode vir. Vem. Vem. 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
1: Que tal uma velha dessa aqui? Escuta ela, né?
19: Vem, meu amor. Pode vir. Vem. Vem. Pode vir que eu estou te esperando.
1: Vai lá, manda um abraço pro povo aqui, ó. O João Paulo tá ligado lá na funilaria São José do Alisson, atrás do Superpão. Tudo de bom pra vocês aí da funilaria São José, atrás do Superpão, com o rádio ligado. A Valdineia Martins tá

Alô, meu amigo Moela, daqui a pouquinho Deus avisos da Tribolone pra você ligado curtindo o Botudo, porque amanhã tem barreira. Já já a Botudo vai trazer essa informação atualizada. Tribolone, obrigado, nosso amigo Moela. O gaiteiro roncador tá ligado curtindo o Botudo, a professora Lourdes também, obrigado pela audiência. Programa do Bruno, daqui a pouquinho tem lançamento, minha dada. E daqui a pouquinho tem lançamento exclusivo desse programa. É, programa reanimar. Já já tem lançamento.

0: samba. Daqui a pouquinho tem o lançamento do baile da Cuca aqui no programa da Cuca, no programa do Bronze. Cuca do Pica-Pau, né? Não é a Cuca que é do Pica-Pau, do Pica-Pau, que dia
1: é Pedro Batudo, que é a Josiane de Castro da Planalto. Tô ligadinha na amarelinha aqui.
0: Isso.
1: E quem eu defendo com unhas e dentes, sem dúvida, é meu filho.
0: Teu filho, olha aí.
1: E hoje eu quero pedir a música do Leandro Leonardo, Horizonte Azul.
0: Horizonte
1: Azul. Beleza, Batudo.
0: Beleza, anotaram aqui o Horizonte Azul, vamos mandar pra você aí. Ô, Batudo, esse Eduardo Costa chupia aí, Batudo. Não, Eduardo Costa, o próprio Eduardo Costa. Piazada falar mal do Eduardo Costa aqui no programa hoje. Atenção, ó, as reclamações aí, ó.
2: Se ele estivesse escutando o teu programa, eu queria que você me contasse pra ele escutar nós falando mal dele e você ele te bloquear no YouTube, no Spotify, nas playlists, pra você nunca mais tocar as músicas dele.
0: É, mas ele tá escutando.
3: Esse é o programa com mais hater do Eduardo Costa no mundo, bro. É,
0: mas o Eduardo Costa tá escutando e ele mandou mensagem e tá bravo com nós, hein? O Eduardo Costa tá brabo e mandou mensagem pra nós aqui. Fala, Eduardo Costa, o que você tá achando dos meus ouvintes?
4: Boa tarde, Pitanga. Boa tarde, Botudo. Aqui é Eduardo Costa falando. Pra quem tá falando que minha música do fundo da grota é ruim, só tem uma coisa a dizer.
0: O quê?
4: Venham fazer uma melhor.
0: Tá brabo, Eduardo Costa. Daqui a pouquinho tem o lançamento da Cuca no programa do Botudo. Vamos lá, rapaziada. A Dulce tá ligada curtindo o Botudo. Diga lá, meu povo.
5: Botudo, boa tarde, bom, tudo beleza, tudo tranquilo? Eu aqui no Mané Ribão, mexendo na revisão na máquina, trocando uns óleos hidráulicos, etc, bicharado. Manda um abraço pra nós aí, mano. Pro Magrão, pro Barbudo aí. Casada, tudo fodida. Aí manda uma música pro Chorão lá do Cantu, pro Anderson, pro compadre João Paulo, pro Vanderlei.
0: Alô, casado Cantu.
5: Dá uma bocadinha, né? Meio de gavarote.
0: Alô, piazada do Cantu, um abraço meu amigo amoroso, pessoal lá do Manoel Riba. Vamos lá, meu povo! Vamos socar o barbudo. Um abraço para os lados da colina com rádio ligado, curtindo o Botudo, tudo de bom.
6: Eu paro, tem hora e lembro do barulho da... da sapecada que a Brasília deu no peito do homem. Imagina a caatinga de pelo queimado.
0: Viu? Olha, o que cachorro essa véia era, velho?
7: 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Vem, pode vir que eu estou te esperando.
0: Ah, esquentado, mano. Quanto é que vale a velha, né, senhor?
7: 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Pode vir que eu estou te esperando.
0: Como é que é o barulho? Como é que é o barulho da Brasília?
6: Imagina a caatinga de pelo queimado. Tá querendo fritar a bisteca. Só pode uma velha dessa.
0: Vai lá, programa do Bronze na 102 FM. Um abraço, meu amigo Alain. A Piazada mandando mensagem, participando conosco. E você programando a sua música aí, ó. Você viu, né? Se cuidar do Costa, mandou uma mensagem aqui. E daqui a pouquinho tem a música da Cuca. Olha o lançamento da Cuca já aqui no programa do Botudo, ó. Já o lançamento desse programa aí, ó. Às 5h17 em Pitanga, no Paraná. Pra você que tá na barreira, um abraço.

seu gostou de cuca? Respondi, cuca, eu gosto bastante. Baile da cuca, baile da cuca, daqui a pouquinho. Vamos lá, pesada, vamos seguindo o nosso programa aqui, mandando abraço pra galera que

0: Tá chegando, mandando mensagem, programando as suas modas aqui na 102 FM. Vamos mandar um abraço pro nosso amigo Luiz Letreiro da Marlene, estão lá ligados, ouvindo o Botudo lá em Santa Maria.
1: Tudo bom? Fala, Botudo, boa tarde, bom?
0: Boa tarde, bom.
1: Nós chegamos nos planejamentos aqui, você falando dos gordofobia, né?
0: É, gordofobia.
1: O Anderson me saiu com uma que não vai demorar muito pra sair o carecofobia.
0: Carecofobia?
1: Tá todo mundo ficando careca, né?
0: Ah, é verdade, Tia.
1: Daí...
2: Cabeça rolão vão tomar conta do mundo.
1: Os cabeças rolão vão tomar conta do mundo, dizendo. E manda um abraço também lá pro compadre Armi.
2: Magrão, pro barco, explodindo de mandarina.
1: Ainda bem que é só isso que são... Não, né? Abraço.
0: Um abraço, piazada. Os carecas vão tomar conta do mundo.
3: Boa tarde, boa tudo. Firme e forte. Pelo amor de Deus, essa música da Cuca aí tá louco, homem. Essa música é meio marota, parece que, né?
0: Ah, nossa, Barba. Meu Deus, Barba. Pegou o celular pra mandar essa mensagem, Barba? Por favor. Acabou com as paia boas, né, Barba? Vou até tocar a música depois dessa aí. Faça o favor, homem.

0: Retiro com o Rádio Ligado, curtindo o Boturo aqui na 102 FM. Vamos lá, rapaziada. Tem informação, tem jogos hoje. E você fica sabendo aqui no programa do Boturo. 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Alô, meu amigo Tonhão, um abraço pro Rodrigo Seguro, pra todo mundo ligado curtindo o Botudo lá no Suprema. Vai um abração pra vocês, obrigado pela companhia, tamo junto aí, meu povo. 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
0: Olha, deixa eu mandar um abraço aqui, meu amigo Beijo, tá ligado? Curtindo o Botula. Alô, Beijo, como é que você tá aí, Beijo? Vai um abraço pra você, obrigado pela companhia. Tamo te ouvindo aqui, ó, no Cantinho do Nono, tomando um vinho, ó, é. Alô, Beijo, um abraço pra você, obrigado pela companhia. A Cida da Cruz, o Bronze, Guarapuava, partiu Pitanga, professora Lourdes da audiência. Vai um abraço pro Aloísio, lá na Pitanguinha. Alô, meu povo da Pitanguinha, um abraço e atenção pra você que usa aqui a 466. Pra você que usa a 466, tem um aviso importante pra você agora. Atenção pra amanhã, fica ligado.
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0: Olha, daqui a pouquinho tem o Marcão direto da Master com as promoções aqui no programa do Botura. 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

0: Obrigado, Diego. Um abraço pra você que tá ouvindo o Botuno. Um abraço pra todo mundo. Alô, José Edilson. Um abraço pra você. A Eva, assentamento cascado, que a rata tá pegando aí. Ei, que beleza, Eva. Um abraço pra todo mundo. Vamos lá, gurizada. Aqui na 102 FM, programa do Botuno. E tem jogos da Libertadores da América hoje. Vamos saber quem vai jogar hoje nessa quarta-feira.
1: Eu sou da comitiva.
0: Aqui no programa do Botuno. Vamos lá, rapaziada.
2: Futebol é aqui, no programa do Bronze. Ontem, Copa Libertadores, Fluminense ficou no empate 0-0. São Paulo também empatou com o Bolívar 1-1 na Sul-Americana. E hoje tem Libertadores. Às 19 horas, Palmeiras e Cerro Porteño. E também às 9:30, Cruzeiro e Flamengo pela Libertadores.
0: 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A galera da borracharia do Neis ouvindo o Botudo, meu amigo João Lemes. Alô, João Lemes, como é que você tá, índio velho? A toda rapaziada.

0: aqui pro nosso amigo Leandro Grosso, que ligado ouvindo o Botudo. Alô, rapaziada, lá em Orlando, nosso amigo José Meurer, sempre na audiência com o Botudo. Alô, meu povo, como é que tá todo mundo aí? O José Meurer, piazada de Orlando na audiência desse programa, pessoal da Tripolone também, curtindo, delegado, mas que beleza. Uma ótima tarde pra vocês, sejam bem-vindos.
1: Mato Grosso é o único estado brasileiro onde há mais homens solteiros do que mulheres solteiras. O último censo aponta Mato Grosso como o único estado do Brasil onde a quantidade de homens solteiros é maior do que a quantidade de mulheres solteiras. Entre os fatores associados a essa diferença está a forte presença de trabalhadores que chegam à região em busca de oportunidades no agronegócio. Em relatos exibidos pelo Globo Repórter, profissionais das lavouras contam que a rotina puxada durante as safras de soja, milho e algodão deixa pouco espaço para um relacionamento. Muitos preferem, inclusive, Bronze, primeiro alcançar a estabilidade financeira e só depois pensar em casamento.
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1: Aqui na 102 FM. Vamos lá, gurizada animada nessa tarde já. Na reta final do programa, Isabel tá ligada curtindo o Botudo. A Ivonete Siebre na audiência. Um abraço pra todo o pessoal que tá aí ouvindo. O Hélio Brai na audiência, o Nelson também, o João Lemes. Vamos lá, rapaziada. A professora Lourdes ligada curtindo o Botudo. O Botudo toca o fundo da grota parecendo com o Eduardo. Muito bem. Vamos lá, meu povo. Quem tá ligado, curtindo o Botudo aqui na 102 FM nessa quarta-feira aí, ó. Olha aí, atenção. Ah, Alan, pare, Alan. O Atádio Vasicós que tá ouvindo o Botudo, um abraço pra Maria Holanda também, que tá ligada, ouvindo a 102 FM. Alô, Alan, alô, Yolanda, obrigado. Quem mais tá ligado, curtindo o Botudo, oferecimento Farmácias do Fabrício. 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
2: Fugindo um pouco do seu programa, Bronze, que não é sobre artistas, Débora Seco reflete sobre amizades. Já tentei viver e conviver com todo tipo de gente, mas sorriso forçado dá uma preguiça. Confesso que eu prefiro sentar no chão com quem é de verdade do que dividir aquela mesa chique rodeada de mentira. Nossa, que sensacional, né, Bronze? É igual aquela história que sempre tem um na roda que se acha mais rico ou que muda o tom quando chega uma pessoa mais assim, favorecida, como que eu posso dizer assim, com a conta bancária mais gorda. Acho que todo mundo conhece alguém assim, né? E é bem bacana, porque normalmente humildade é algo, é um tema assim que a gente normalmente pensa que é referente ao dinheiro e não tem nada a ver com dinheiro. Pessoas humildes são pessoas sensíveis, sinceras e que não agem de acordo com a profissão ou a conta bancária de ninguém. Elas são iguais para todo mundo.
1: Verdade, sempre tem um caboclo que tem um amigo, sempre tem um caboclo que tem um amigo que quando tá perto de rico, ai, eu pra mim já não serve. O caboclo muda com você ou ele te despreza. Ai, pra mim não vale uma bala. Se o caboclo fizer assim pra mim, é uma vez só também, né? Se fizer assim pra mim, é uma vez só, vai lá.
2: Notícias do Brasil e mundo, futebol e tudo mais, aqui no programa do Bronze. Messi se despede do pai. Você me pedia tanto pra jogar a última Copa do Mundo e dias antes de começar foi quando você piorou. Era a primeira vez que você não estaria em um torneio. Vou sentir muito a sua falta, mas você sempre estará presente, principalmente na educação dos meus filhos, porque vou ensinar a eles tudo o que vocês fizeram comigo. Disse Messi em declaração emocionante em suas redes sociais.
1: Olha, vamos lá, rapaziada, agora direto e ao vivo pra Master. 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
1: Valeu, Marcão. A Ângela também tá ouvindo o Boturno. Vou deixar as últimas músicas pra ir pra casa.
0: Comadre do céu, depois desse chimarrão, depois do café, tudo que eu como, parece que eu tô grávida de 7 meses. Parece que eu comi um baiacu. Parece que eu vou rolar de tanto que eu incho, comadre do céu. 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Chega. Já é enjoada naturalmente. Imagina ficar enjoada do estômago. É louco de ruim, né?
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1: 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As últimas músicas e eu volto amanhã, se Deus quiser, 5 horas da manhã. Fiquem com Deus, um abraço. Segue o botão nas redes, @programa do Bronze.

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10: 6:24.
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1: Está cansado? Com uma enorme dor dentro de si? Com falta de algo na sua vida? Com uma raiva sem explicação? Com medo de tudo?
2: Eu tinha medo de morrer, eu tinha medo de sair de casa, acontecer alguma coisa e eu morrer. Era uma opressão, era uma coisa horrível.
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2: Eu estava afastada da igreja e foi numa quarta-feira que eu estava ruim, eu estava horrível mesmo. Estava em casa chorando e a gente veio para a reunião e o bispo falou, deu essa palavra, Deus é com você. Sabe quando os olhos se abrem, tipo, cai aquela venda assim? Deus era comigo, eu tive essa certeza.
1: Quarta-feira, muito mais do que participar de uma reunião.
3: Quando a gente chega na igreja, a gente participa da reunião. Quando a gente entende o fundamento, quando a gente nasce de Deus, que recebe o Espírito Santo, a gente vive cada reunião.
1: Venha viver essa experiência única e encontrar a verdadeira paz e alegria.
2: Aquele aperto que tinha no meu peito foi saindo. Hoje eu sou feliz, nosso casamento é abençoado, aqueles medos, tudo acabou.
3: Quando o ser humano ele alcança o Espírito Santo, a gente se torna inabalável. É a certeza de saber que qualquer coisa, qualquer luta, a gente vence. E isso é a importância de você estar na quarta-feira buscando, renovando o nascimento e praticando aquilo que o homem de Deus fala no altar.
1: Quarta-feira, fortaleça a sua fé e o seu interior. Às 19h30, no Templo Maior, na Rua João.
4: Que Deus abençoe a todos. Desejo uma noite de quarta-feira abençoada a todos vocês e que a palavra de Deus ela venha de encontro com você e que a luz do Espírito Santo possa te iluminar, te guardar, te proteger, como você acabou de ouvir aí, a chamada da quarta-feira. Quarta-feira é a reunião voltada para a alma, aonde a gente faz o estudo da palavra de Deus. Estamos dando continuidade falando sobre a armadura do reino de Deus. Então, se você, meu amigo, minha amiga, deseja ter uma experiência com Deus, hoje é o dia. Você deseja se aprofundar mais na sua vida com Deus, hoje é o dia. Você talvez que está aí afastado e quer voltar para a casa do Pai, hoje é o dia, porque hoje é o dia da alma, a noite da alma, aonde nós estaremos ali a buscar, a clamar e a pedir a Deus a direção, porque quando nós colocamos a nossa vida na mão de Deus, Ele guia a nossa vida. Então venha colocar Deus no controle da tua vida, venha se entregar de corpo, alma e espírito ao Senhor. E aonde você esteja, você aqui da cidade de Pitanga, da parte rural, das cidades vizinhas, onde chega a voz, a nossa voz, então esse convite é para você. Você tem a oportunidade de estar se aprofundando e conhecer mais e mais ao nosso Senhor. E assim o Espírito de Deus vai transformar a tua vida. Eu quero que você acompanhe o testemunho da Brenda, que fala da experiência dela com Deus, do batismo dela com o Espírito Santo. Vamos ao testemunho da Brenda, o testemunho de hoje.
5: Eu tentei o suicídio. Mas no fundo, eu não queria acabar com a minha vida. Eu queria acabar com aquela dor. Eu sempre fui uma mulher muito gentil, gostava de cuidar das pessoas à minha volta e achava que isso era o suficiente para ter uma vida boa, uma vida tranquila e feliz. Mas na verdade não. Meu primeiro relacionamento, eu já tive uma decepção amorosa. Então a partir dali, eu comecei a desacreditar do amor. Eu descobri que ele tinha me traído com a minha melhor amiga. Então eu comecei a ter depressão, uma depressão que eu não sabia o porquê que eu estava sentindo. Era um vazio tremendo. Então eu comecei a tentar buscar essa felicidade, preencher esse vazio com amizades. E essas amizades só me faziam mal, ao ponto de transformar quem eu era. Para tentar preencher esse vazio, eu queria sentir alguma coisa, fosse felicidade, fosse dor, fosse frustração, qualquer coisa, qualquer sentimento que eu tivesse era o suficiente para poder preencher esse vazio, assim, pelo menos no momento. Eu começava a me cortar, né, para talvez sentir dor, que era já um sentimento, era algo que preenchia, assim, né, entre aspas, esse vazio que eu sentia. Por eu ter procurado a felicidade em relacionamentos com homens e não ter tido, não conseguir preencher esse vazio que estava dentro de mim, então eu passei a tentar relacionamentos com mulheres. E ali foi onde começou, assim, uma mudança radical dentro de mim. Então, comecei a me vestir de uma forma diferente. Era tudo muito preto, tudo muito escuro. Era uma vida, assim, muito escura. Então, por ter tentado, de todas as formas, preencher esse vazio com amizades, com vícios, com relacionamentos, ali eu vi a última solução de todas, que foi tentar tirar minha própria vida. Foi o suicídio. Meu pai estava trabalhando nesse dia e eu cheguei e mandei um áudio para ele falando que eu iria tentar tirar minha vida. Ali eu mandei fotos para ele de alguns comprimidos, de algumas cápsulas de comprimido. Foram 60 cápsulas de uma vez, que ali eu já tinha tomado. Liguei para minha mãe, me despedindo dela, e falei para ela que eu iria encontrar essa paz, essa tranquilidade que eu tanto procurava, que eu tanto queria e não sabia o que fazer. Então, foi só o que me veio à mente, tentar tirar a minha vida. Depois de ter tentado o suicídio, ter tomado essas 60 cápsulas de comprimidos, eu fiquei desnorteada. Eu não conseguia mais falar com meu pai. Ali ele já tinha chegado para tentar me socorrer. Ele em oração, porque eu percebi, mesmo desnorteada, mesmo sem saber o que estava acontecendo, eu vi ali o próprio Deus me livrando daquele momento, porque o que eu pensava realmente era morrer. E aí eu, no auge da depressão, cheguei e falei para Deus, falei para ele: eu não quero que você se intrometa mais na minha vida. Tudo que eu tentava fazer, tudo que eu colocava as minhas mãos, dava errado. E ali, ao invés de eu simplesmente virar para Deus e falar que era culpa dele tudo que estava acontecendo, eu me lembrei exatamente do dia que eu falei para ele que eu não queria mais que ele se intrometesse na minha vida, não se intrometesse mais nas minhas decisões. E ali eu comecei a perceber que eu precisava de ajuda. Eu precisava mudar. E numa quarta-feira, o meu pai já estava indo para a igreja, ele me convidou para ir para essa reunião de quarta-feira e eu não fui com ele. Só que o Espírito Santo ali já estava me incomodando. Já estava querendo que eu realmente tomasse aquela atitude de decisão de me entregar para ele. Ali eu percebi isso. E foi no meu quarto. Não foi na igreja, não foi no altar, não foi diante de homens, diante de ninguém. Era só eu e ele no meu quarto. Eu cheguei para ele Eu me ajoelhei, coloquei meu rosto no chão e falei: eu preciso de ajuda. Eu preciso de socorro. E dessa vez eu quero que o Senhor se intrometa mesmo e fale comigo, supra esse vazio que está dentro de mim. E ali eu tomei a decisão de fato de me entregar. Ali foi uma jornada, eu comecei a minha jornada na fé. Então eu fui para a igreja no domingo e ali eu ouvi uma palavra. E essa palavra me deu muita força, uma força que eu não imaginava que eu tinha. E foi a seguinte: eis que faço novas todas as coisas. Ali eu vi que Deus não estava se preocupando com o meu passado, com tudo o que tinha acontecido, porque tudo se fazia novo. Então era uma nova oportunidade de me tornar uma nova pessoa, de fazer a minha vida realmente ser tudo novo, tudo na minha vida ser novo. Eu comecei a ir mais à igreja, eu buscava mais entender da palavra de Deus, buscava mais conhecer a Deus de fato e de verdade. E 2 meses depois do batismo nas águas, eu recebi o Espírito Santo. E foi numa reunião de domingo à tarde, eu estava na igreja e falei para Deus que eu não iria sair dali sem o Espírito dele. E ele viu o que eu queria e ele me deu. E a partir dali tudo começou a mudar. Hoje eu não tenho mais depressão, hoje eu sou uma pessoa feliz, hoje eu sou uma pessoa que tem muita paz, eu consigo dormir muito bem, por sinal. E de tudo o que eu conquistei até hoje, o mais importante de tudo é o Espírito Santo. Por quê? Ele me guia. Hoje, ele me influencia. Todas as coisas materiais que ele me deu, hoje eu entendo que eu posso perder tudo. Tudo. Menos o Espírito Santo dentro de mim. Disso eu não abro mão.
4: Como ela falou, ela ouviu a palavra de Deus. E hoje, quarta-feira, nós estamos no estudo da palavra de Deus, porque a palavra de Deus é o que alimenta a nossa fé. A palavra de Deus é que nos dá força. A palavra de Deus faz em nós surgir a vida. E a palavra, ela nos aproxima de Deus, porque a palavra, ela tem poder. E o Deus Altíssimo, ele é um Deus de palavra. Como ela falou no versículo: conhecereis a verdade vos libertará. Libertou ela da vida destruída que ela vivia, da vida de angústia, de tristeza, de amargura, de vazio, tentando preencher a vida com as coisas, amizades, relacionamentos e tantas outras coisas, mas não conseguia. O vazio aumentava. O vazio aumentava cada vez mais. A tristeza aumentava muito mais, porque o que faltava era a alma se alimentar da palavra. Então faça essa prova, como o Senhor Jesus, ele nos ensinou e ele falou numa certa pregação que ele fez, que a comida e a bebida dele consiste em fazer a vontade do Pai. Então venha fazer essa prova hoje, logo mais 7:30 PM, a reunião da salvação. Seja você da fé, seja você afastado, seja qual for a situação que você esteja a viver, Deus quer fortalecer a tua vida. Deus quer fazer a restauração da sua vida. Então está aí a oportunidade de você se lançar ao Senhor. Como a Brenda falou, você viu a história de vida dela e você ouviu a transformação da vida dela, uma vida transformada mediante a entrega da palavra. Então dê a tua palavra, fala: Senhor, eu vou te buscar. Senhor, eu quero ter uma aliança contigo. Eu vou voltar para a tua casa. Lembra-te do voto que você fez de até o fim. Mas por alguma coisa, alguma situação te fez afastar, ou você está aí enfraquecido. Então faça esta aliança com Deus e venha participar conosco deste encontro, o encontro com Deus, o encontro que vai trazer a transformação de Deus na tua vida. Então hoje é o dia que você pode estar a participar, a se envolver na entrega e assim se render ao nosso Senhor e Salvador Jesus Cristo, porque só Ele pode fazer algo na tua vida, só Ele pode resolver a questão da alma. A tua alma, ela quer ser alimentada pela palavra de Deus. Então se prepara em espírito para vir buscar a manifestação da palavra de Deus. Você, juntamente com a sua família, juntamente com todos aqueles que desejam aprender a fé inteligente.
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4: Então traga a sua Bíblia, se você tem. Se você não tem, venha com a mente aberta para ouvir a palavra de Deus. Porque quando nós ouvimos a palavra, quando nós abrimos a Bíblia para ler, nós estamos a ouvir a palavra de Deus. Então, logo mais, aqui na rua João Gonçalves Padilha, 590, você é o nosso convidado todo especial. Agora quero convidar você a se preparar para a oração. Nós vamos agora realizar a oração em seu favor. Pega aí o teu copo com água, pega aí os objetos, vamos falar com Deus neste momento.
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4: Senhor, Deus e Pai, que a tua presença venha chegar na vida de todos que estão sintonizados neste momento em oração, e elevamos os nossos pensamentos a Ti para buscar da Tua direção, para buscar da Tua presença e entregar nas Tuas mãos a nossa vida e pedir ao Senhor: vem agora nos fortalecer, vem agora nos animar, vem agora, meu Pai, fazer que a Tua presença ela vem estar sobre nós. Que esta água que essa pessoa segura nas mãos seja consagrada, foto, a peça de roupa, tudo que essa pessoa apresenta em oração, que o Senhor venha atender o pedido da alma, porque a alma dessa pessoa está sedenta da tua presença. A nossa alma tem sede e fome da tua palavra. Então, que através deste momento o Senhor fortaleça e ainda hoje essa pessoa possa estar conosco nesta reunião pela alma e ali alimentando a alma com a palavra. Que assim, meu Pai, a palavra entre, traz vida e traz a força que essa pessoa precisa. Nós, em nome do Senhor Jesus, determinamos e abençoamos a tua vida. Em nome do Pai, do Filho e do Espírito Santo. Você que tem que dar água, beba dela, beba na fé, na certeza de que o Deus Altíssimo, ele está aí a realizar o poder dele sobre a tua vida. E se você crê, diga amém e graças a Deus. Amém. Agora, age e se fortaleça. Através dessa oração você foi fortalecido, o poder de Deus se manifesta na tua vida. Nós vamos ficando por aqui e te aguardamos logo mais na reunião de salvação. Que Deus abençoe a todos. Até mais.

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tô bem, eu tô sem internet agora. Socorro! Ai, ai, Bronze, me acuda. Me ajuda, amor, aqui que eu tô sem internet no meu computer, número 2. Mas, por enquanto, vamos se virando, porque eu vi dizer que com essa onda de El Niño, essa mudança drástica de temperatura e tudo que mais vai acontecer nos próximos meses, que vai acontecer muitos apagões, muitos dias assim, muitas horas, momentos do dia

0: Jay.
1: Ai, meu Deus, obrigada, mano. O Bronze tava vindo aqui me ajudar com a internet, mas eu acho que o Fábio já conseguiu arrumar lá da casa dele. Obrigada, Fábio. Obrigada, já tá tudo certo aqui a internet do computador número 2, número 2. E olha só, você já pode ir participando, mandando essa mensagem, que o WhatsApp já tá liberado, tudo certo aqui nos estúdios. E o meu homem ficou bravo. Acho que já tava vindo arrumar, mas pense num hominho bravo, mas eu vou ter que amansar ele hoje. Você vai ver, amor. 7:03, quero mandar um beijo pro Sidney e pra Giovana lá da Safra Velha, Recanto Macanudo Sintonizados. O Sidney foi mais um dos ganhadores, um dos 13 ganhadores de domingo, Dia dos Pais especial, foi maravilhoso, 13 prêmios lindos, e o Sidney e a Giovana, eles ganharam a caneca, que foi presente da loja Todo Tipo Presentes Criativos, e ó, ficou maravilhosa, a arte é deles. E Sidney, vem aí as camisetas da Botuda, e vai ser nesse formato.

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Quero mandar um beijo pra Jô. Deve estar trabalhando ainda, que a Jô, ela termina o expediente depois das 7, né? A primeira que chega é a última que sai, né, Jô? Um beijo pra você e pra Maria. 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Um beijo, Jô. Excelente semana pra você. Boa quarta-feira. Quarta-feira? Final de semana chegou? Nem é ansiosa, Botuda. 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

0: 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Sabe como? Ela postou nas redes sociais dela o almoço da Comadre Leonora. Pra mim foi um desaforo, porque parece que eu senti o cheiro da mandioca frita da Comadre Leonora. Gente, que delícia. 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Eu vou ter que pegar. 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Eu vou aí comprar uma marmita deliciosa da Comadre Leonora, pertinho da rodoviária. Um beijo, Marilva. Seja bem-vinda no Batidão. Mamãe da Jéssica, vovó da Isadora.
1: Boa noite, amiga Batuda. Estamos ligadinhos aqui no seu programa, confirmando a audiência. Hoje foi o dia de correria de secar a roupa, Batuda. Foi, tinha bastante roupa ali pra,
0: eu também,
1: pra colocar no sol, pra dar uma arejada. Mas graças a Deus deu pra secar tudo hoje. Manda um abraço aqui pra nós, seus amigos de sempre. Um Rosiele beijo. Cabral, a Lívia e o Nicolas.
0: Cadê a Lívia?
2: Oi, amigo Batuda.
0: Oi.
2: O pai tá, tá na casa?
0: O pai não tá na casa hoje. Um beijo pra você, minha querida Lívia, o Nicolas também, o Rubens, que deve estar chegando em casa. Deus abençoe aí nas estradas, Rubens. Nossas alegrias diárias. Vocês aqui ouvindo a Batuda, um beijo pra você, Rosiele. E não venha fazer pito, Rosiele, porque as minhas roupas também secaram, Rosiele do céu. Desde eu lavei a roupa, deixa eu ver, sábado cedo, hoje que eu consegui secar tudo, porque ontem eu já lavei mais, empilhei tudo lá na edícula. E hoje, Rosiele do céu, alegria da dona de casa, esse solão maravilhoso depois de dias de chuva, a roupa querendo começar a cheirar, suar. Meu Deus, vou ter que bater de novo. Não precisou, secou tudo, foi um dia lindão, né, Rosiele? Obrigada pelo seu carinho, pela sua participação sempre. A Marlene, mamãe da Aline, você viu, Marlene? Achei sensacional, eu amo compartilhar com vocês e amo quando vocês também compartilham. A Aline, a esposa do Demar, filha da Marlene, minha vizinha.

Só vai mandando seu beijo pra quem você quiser essa noite e me conta se você conseguiu lavar toda a sua roupa, se você secou sua roupa, como é que foi o seu dia essa quarta-feira, meio de semana. Um beijo pra galera que tá chegando aqui, as minhas amigas diariamente sintonizadas. Olha só quem chegou, a netinha da Marilva. Um beijo pra você, Marilva Isadora, a Valdineia Martins, que ontem foi a ganhadora do rodízio de pizza da Atleticana. 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

0: 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Um beijo pra galera do WhatsApp. Alô, Edenilson Kolinski. Edenilson, você já veio buscar o teu valão? Me conte. Comprou bastante coisa. O Edenilson foi mais um ganhador de domingo. 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Obrigada pela carona, Edenilson. Alô, Jussara. Alô, Hélio. Nelson Teles. O Nelson Teles está assistindo o jogo do Palmeiras e ouvindo o Batidão. Um abraço pra você, Nelson. Já tem a sua moda aqui no Batidão.
1: Já vi que vocês vão sair daqui tudo louco hoje, viu?

máxima 25 graus. Sexta-feira, 16 milímetros. Sábado, 6,9. Feriado, sol com algumas nuvens. Chove rápido durante o dia e a noite. Essa daqui, quem pediu é o meu amigo Nelson Teles. E eu vou emendar esse popurri com Fera Mansa, que é sensacional.

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Um beijo pra vocês, meninas. 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Porque a onda agora é o quê, gente? A gente se alimentar bem. Mês que vem eu chego nos 4.0. Ai, que tudo. Então eu tô cuidando mais da alimentação. Tô tentando focar de novo na academia. É incrível, né? Eu tava conversando com a minha amiga Mari hoje, a filha do Brilhante. Um beijo, Brilhante. Um beijo pra você e pra sua esposa. Boa recuperação. Eu perguntei sobre o pai dela, que fez uma cirurgia recentemente. Já tá em casa, tá melhor. Graças a Deus. Que Deus o abençoe. 100% a sua recuperação. E nós falando que o brócolis é o segredo. Vocês sabem, não adianta. É igual a Virgínia. A Virgínia tá com aquele corpaço. Lógico que é 100% de dedicação e 100% de conta bancária. Não se compare, mulherada. Primeiro que nós não temos uma rotina que a gente tem uma academia dentro da nossa casa. Nós não temos um jatinho pra ir em outra academia se a gente quiser. E hoje ela mostrou o resultado do seu aumento de bumbum. Porque a gente usa a palavra harmonização, que é o quê? Aumentar o bumbum. Então ela tem silicone, tem abdominoplastia, tem o bumbumzão que ela colocou procedimentos. Então assim, por mais que a gente se mate de treinar, a gente não vai ficar assim. Essa é a notícia. O bom é que a gente não se compara, agradece a Deus pela saúde, pelo que a gente é, e tenta melhorar o que Deus já nos deu. Graças a Deus. Mas voltando ao assunto, que agora eu ia falar um trem, fui pro outro. 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Ah, voltei, é no brócolis, lembrei. 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E esse brócolis, gente, ele dá um up na cabeça da pessoa, não recomendo. É, o brócolis sim, mas quem sabe do que eu tô falando? É porque é emprestado. Você, esse outro brócolis, eu tô usando brócolis legume, mas não é ele, tá, gente? Pontinho, pontinho. É um corpo emprestado. Enquanto você tá usando esse outro brócolis, tudo bem. Por mais que você não siga tanto a dieta, o resultado vem sim. O brócolis é a grande cereja do bolo. Porém, quando você parou, tchum! Cadê o ombro que tava aqui? Então é emprestado. E a gente sabe que isso que eu sempre usa pouco brócolis. Tem gente que usa muito brócolis, aí dá problema. 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E nós estávamos falando isso com a Mari, que ela também tá sem brócolis. Ela parou com o brócolis. E aí, gente, a cabeça da gente fica, né? 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Falando em Belo, conversei hoje com a esposa do Beló. É parecido, por isso que eu lembrei. E ela falou assim, ela me apresentou pra irmã dela e falou, essa bonitona aí que é a Batuta. Aí eu já fiquei assim, né, já mudei o meu... Eu tô brincando, eu não sou assim. Aí ela falou, e eu achei muito legal, conheci a esposa do Beló, que me fugiu o nome agora, o Bronze vai me contar já aqui no WhatsApp, que eu sou assim, eu lembro de um e esqueço do outro. E a irmã dela é a Cleia, uma
fofa, diz que mora com ela. Um beijo pra vocês, meninas, obrigada pelo carinho. Diz que vai mandar mais bolacha pra Botuda. Pode mandar mesmo. Um beijo pro Dinei e pra esposa dele lá da padaria, que é lá no loteamento Bela Casa. Sucesso pra vocês, viu, Dinei? Conheço esse casal maravilhoso há muito tempo e a gente sempre torce pelos nossos amigos. 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Olha só quem tá chegando. Pois é, Letícia, eu acabei de falar de você. Mas como? Eu não sou de mandar recado, eu falo de novo, sua desaforada. Você postou aquele pratão de comida gostosa da Comadre Leonora, agora você vai ter que me convidar pra almoçar lá, você e o Fernandinho. Um beijo pra você, Lê. Um beijo pra Carol, Léo Ávila, Letícia, sintonizados. Tá todo mundo aqui no Batidão.

0: ligada aí, curtindo o batidão. Aí sim, Adão, boa noite pra você. E a Carol pediu uma da minha playlist. Então, Carol, Maiara e Maraísa, 9010.
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0: Fátima Leão no batidão Pecado de Amor. A Jussara tá chegando por aqui. Vamos ver se é a Jussara ou se é o Miltinho lá da reciclagem.
1: Boa noite, boa tudo.
0: É a Jussara, boa noite.
1: Boa tudo, né? Aí pra me ouvir. Hoje foi a correria mesmo de secar roupa.
0: Foi, né?
1: É, o varal cheinho de roupa, mas secou tudo, graças a Deus.
0: Ah, que bom.
1: Secou tudo, mano, a roupa e a... Você falou que cresci bater as toalhas, não cresceu, secou tudo. Secou tudo, foi um dia bonito, bom.
0: Foi bem quente, bem gostoso.
1: E de hoje eu tô de folga, porque hoje deu tempo de eu fazer tudo o serviço faxina.
0: Olha
1: e roupa.
0: Olha só que maravilha.
1: E lavei mais um pouco de roupa e... Secou tudo, graças a Deus.
0: Que bom, Jussara.
1: Tenha uma boa noite.
0: Amém, você toda. Também.
1: E com Deus aí, vocês.
0: Vocês também, Jussara. Já vou mandar a Renan e Raí pra você na sequência. Um beijo, boa noite. Obrigada por contar seu dia pra Botuda. Eu amo saber como é que foi a correria da dona de casa, que ó, a Jussara trabalha no Super Pão. Hoje a folga dela no mercado. Porque na casa é 24 horas, é a dona de casa, né, Jussara? Um beijo pra você. Que bom que secou toda a sua roupa também.
2: Boa noite, Botuda. Tão sintonizado e no batidão. Toca aí pra nós, Roupa Nova, Meu Universo. Ótima e abençoada noite, Botuda, pra você, tua família, todos os ouvintes ligados e sintonizados no programa Batidão da Botuda e Rainha da 102, que é show!
0: Um abraço, meu amigo Hélio, alô André, o André Locha tá sintonizado pelo aplicativo. Uma boa noite pra você, André. Hoje não temos sorteio, já só na amizade, mas tem muita alegria e moda boa. 758, Sueli Stasiak, Amaralins, um beijo, boa noite, meninas. Alô, Acir Bartico, meu vizinho na Pitanguinha. Boa noite, Acir. Clério Veloso tá chegando por aqui. Boa noite, meu amigo Clério. A Maria Josélia tá sintonizada sempre, sempre. Obrigada pelo carinho, Maria. Mais uma Maria aqui, essa é a Maria Holanda, lá do Quarteirão Aparecida. Boa noite, Maria Holanda. Elisângela, mãe do Jadson, um beijo pra você, Elisângela. Obrigada pelo carinho, falou Botuda, manda uma bem boa pra mim. Então eu vou caprichar no pedido pra você, vou mandar um modão já já pra você, hein, Elisângela. Beijo, Jadson. Joanides Baltazar tá sintonizado com a Botuda lá no Bom Retiro, falou Botuda. Ó, manda pra nós, Nando Moreno, submisso a você. Boa essa moda, hein, Joanides? Vou programar sim. Um abraço pro Dogão do Juca. Tá salvo aqui o Dogão do Juca, mas é só o Juca. Vem aí o novo Dogão do Juca, né, Juca? Me conta seus planos aí, se tá dando tudo certo. Em breve, se Deus quiser, né, Juca? Um abraço pra você. A Caroline Blas falou que adorou a música que a Botuda mandou pra ela. Que bom, Carol. A Célia do Bom Retiro também tá ligadinha. 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Um abraço, Léo. Léo Stadler, da Beda. Osimar também. Um beijo, Célia. Dona Neuza, lá de Cândido.
3: Oi, Botuda. Tudo bem? Aqui é a Neuza de Cândido. Mande a música aqui pra mim. Estou na escuta. Ótima noite. Beijo.
0: Um beijo, Dona Neuza.

0: Cor da Esperança, Renan e Raí, um beijo pra galera do WhatsApp. A Maria Miranda tá confirmando a audiência, um beijo, dona Neuza, lá de Cândido. A Cida do Cascata também tá ligadinha, é amanhã sua consulta, né, Cida? Deus abençoe, vai dar tudo certo, hein, Cida?
1: Boa noite, Batuda, que é a Josiane de Castro da Planalto. Tô ligadinha aqui na Amarelinha, lidando no meu serviço e escutando a Batuda. E hoje eu quero a música de Paulo e Paulinho, No Céu dos Braços Teus. Beleza, Batuda? Tudo
0: beleza,
1: de bom.
0: Um abraço pra você, Josiane.
2: Boa noite, minha amiga Ana.
0: Oi, minha queridona. Graças a Deus,
2: olha, você. Ontem pude assistir o teu programa. Acabou a luz.
0: Ah, não acredito.
2: Fiquemos tudo no escuro.
0: Eita.
2: Hoje estou escutando teu programa.
0: Ah, que bom, minha amiga.
2: Olha, teu programa tá nota mil.
0: Um abraço pra você, minha querida Carmen. Deus abençoe a senhora e o seu Jurandir. Obrigada demais pelo carinho. Hoje tem luz, hoje tem batidão lá na casa da Carmen. Um beijo pra Elisângela, lá da Planalto. A Ivone Siebre, lá do Bom Retiro. Boa noite, Ivone. Alexandre Jativa. Como é que você tá, Alexandre? Quer ouvir uma da Paula Fernandes? Um abraço pra vocês do Roncador.
3: Fala comigo, Botuda. Boa noite. Chegando em casa aí, ligadinho já na melhor.
0: Um abraço, Rubens.
3: Roda aí pra nós. Zenete Cristiano, diz pra ela. Um abraço pra tudo, tudo é bom. Manda alusão pra nós aqui, tamo na escuta.
0: Um abraço pra você, meu
4: Oi, Mico Boduda.
0: Oi, Lívia, teu papai chegou, Lívia. Um beijo, minha queridona. Gente, vocês gostam de detalhes, né? Eu sou fã de detalhes. E ontem, quando eu toquei a monstruosa Valéria Barros, a Jô do Atacadão Pé de Areia, minha queridona, falou assim: Ana, eu amo essa. E mandou uma listinha da Valéria Barros. Como eu sou fã de detalhes, é claro que eu não vou esquecer que uma dessas que ela mais gosta é essa daqui, ó.

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6: 8 e 12, eu quero mandar um beijo pra Lele, a Avelê Letícia, que nos presentearam com um Jack Daniels domingo. Hoje a ganhadora veio retirar. E ó, vamos curtir juntos o sucesso na voz de Léo Avelê Letícia, com a companhia do Fernandinho Camilo tocando violão Saudade.
7: Eu lembrei de uma aqui, lembra de uma música que fala Saudade? Você lembra, Lê? Lembra, Nando?
8: Saudade.
7: Nessa saudade mandou avisar.
8: Saudade do Christian Ralph?
7: Do Christian Ralph!
8: Essa é boa.
7: Vambora? Vamos pegar em sol.

Fernandinho, no Batidão da Baturi, você que pode contratar o show da Lê, leva a Letícia aí na sua lanchonete, no seu restaurante, tenho certeza que vai ser um sucesso. Na voz de Léo Ávila e Letícia, um beijo pro Fernandinho e pra Laíria também. A Laíria é uma fofa, né, Lê? Dá vontade de levar pra casa, Laíria. Pra ele ficar tomando café, tomando chimarrão, falando mal dos maridos. Não, eu falo a verdade, Lê. Sabe quando eu tô falando mal dos maridos? Eu não falo mal do meu marido. Me desculpa, dessa parte eu não participo. Por quê? O meu marido faz tudo por mim, eu faço tudo por ele. Então assim, como é que a gente vai falar? Ah, tem umas coisinhas, né, Lê? Mas faz parte. Igual quando vai fazer aquela mensagem bem bonita. Ai, parabéns, que Deus te abençoe e continue sendo essa pessoa maravilhosa, apesar de tudo.

Olha só quem tá por aqui, meu amigo Carlos, Carlos Freitas lá de Guarapuava, obrigada pela sintonia, meu amigo Carlos, adora Camargo do Sol Nascente, Palmital também tá ligadinha, boa noite pra você, Dora, como é que tá a noite aí, tá frio? Hoje tá bem mais quente que ontem, né? Oi, Elisângela, um beijo pra você, tudo bem, queridona, nem esquente a cabeça. Alô, Carmen, alô, seu Jurandir, um beijo à galera do Cascata. Márcio José, chegando no finalzinho do batidão. Gente, muita moda programada, mas, ó, todas eu não vou conseguir, não. Ai, meu Deus, um beijo, Ângela, Helena Fios e Maurício.

0: Eduardo Costa, linda demais essa música, né, Jô? A Jô falou, botuda, que música maravilhosa essa do Eduardo Costa. Eu também acho. Ilusão, versão antiga, tem a versão nova, mas eu sou raiz, Jô. Ficou sensacional essa música. Outro dia eu toco na versão nova. Um beijo pra você, Jô Atacadão, Areia e Pedra. A minha amiga Cris, Janine Imóveis, que botuda a correria que tá. E a gente sempre torce que essa correria pros nossos amigos seja de muita... muito colheita, né, gente? Porque o plantio é todos os dias e a colheita vem. Então que Deus abençoe sempre com muita correria boa, boas realizações. Cris Lane, Alberton Blasio, Geninho Imóveis patrocinam também o Batidão. Um beijo para as últimas participações que estão aqui, ó. José Fogaça, Adora Camargo, Helena Silva e o Maurício, a Ângela, quem mais? Rubens, um beijo para vocês.
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0: Deixa eu achar o meu amigo aqui que tá mandando um beijo pra família. O Adão, falou tudo sintonizado com você aqui em Santa Catarina, no Oeste, Pousadas Nova. Ouvindo você e manda uma doída do Eduardo Costa. Foi pra você, ilusão, essa música doída, hein, Adão? Um abração pra você, obrigada pelo carinho. Último áudio da noite, já não dá mais tempo, carregou aqui o Gilberto.
1: Boa noite, meu amigo, minha batuda, tá me ligado, pra quem sou aqui no canal. Tá com o Ed Brits no ar também, viu? O Gabra, do Amarelinho. Pra mim tomar um banho, só descansar pra mais um dia, mãe.
0: Um abraço pra você, Gilberto. Bom descanso, uma boa noite pra você, pra Elisângela, pra toda a sua família. José Fogaça, um beijo pra todos vocês. Não deu tempo a alguns áudios, alguns pedidos musicais também, mas ó, é moda boa o programa inteiro e amanhã tem mais. Amanhã tem sorteio do Walter Salgados, aqueles salgados deliciosos. Em tudo, dai graças a Deus. E a mensagem de hoje é: cada pessoa carrega dores que ninguém consegue enxergar por completo. Você pode olhar para alguém e pensar que aquilo não seria motivo para sofrer, mas você não conhece todas as batalhas que essa pessoa já enfrentou. Tudo que ela viveu, perdeu, suportou ou precisou até esconder para continuar de pé. A dor, ela não tem a mesma medida para todo mundo. Por isso, antes de julgar, tente ter mais empatia. O que parece pequeno para você pode ter um peso enorme para outra pessoa. Nem sempre alguém precisa de uma opinião, de uma comparação ou ouvir um problema mais forte que o dela. Às vezes, tudo que precisa é de alguém que escute, sem diminuir aquilo que ela está sentindo. Muitas vezes a pessoa precisa de um abraço e não de um sermão. A gente nunca sabe completamente o que existe por trás de um sorriso, de um silêncio ou de uma mudança de comportamento. Cada um enfrenta a vida com as ferramentas que tem. Então, seja mais gentil. Em vez de perguntar porque ainda não superou, pergunte se existe alguma forma de ajudar. Você não precisa entender a dor do outro. Você não precisa entender a dor do outro para respeitá-la. E talvez um pouco mais de acolhimento pudesse tornar a caminhada dessa pessoa muito mais leve. A dor e a delícia de ser quem é, né? Tem gente que supera tudo tão rápido. Tem gente que minimiza o problema dos outros com uma facilidade que, quando acontece com ela, aí o jogo vira. Não, mas se eu não esperava isso. É a mesma coisa que uma mudança de comportamento de alguém que você gosta e do nada a pessoa muda. Aí você faz a mesma coisa e a pessoa se espanta e a errada é quem? É você. Mas a ação gera reação. Que a gente tenha muita reciprocidade na vida e que Deus nos aproxime dos amigos dele. Essa é a minha oração diária. Um beijo da sua amiga da rádio, uma boa noite. Se você acha que tá demorando, Deus tá caprichando, ele vai fazer. Até amanhã, boa noite.

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Os princípios de fé e de boa conduta legados pela Santa Avó Rosa, o Consolador, e pelo Santo Irmão Aldo, o Profeta Apostólico, precisam ser difundidos para gerações seguintes, prezado ouvinte. Obediência e honra aos pais, disciplina das atitudes e ações, respeito para com todos, indistintamente, precisam ser mantidos em firme oposição à inversão de valores que tem levado a tantos resultados negativos na formação de crianças, de jovens e de adultos. Boas maneiras e bom comportamento são regras básicas que indicam como se portar e viver em sociedade, o que se deve ou não fazer, aplicáveis a crianças e adultos, e são sempre muito bem-vindos em todos os ambientes do convívio humano. Nesse sentido, o exemplo dos pais é de fundamental importância e significado para as crianças. É necessário que ambos, pai e mãe, estejam alinhados, de comum acordo, quanto às orientações que direcionam as suas crianças, ou seja, que compartilhem dos mesmos princípios, dos mesmos valores e crenças, para que possam transmitir boa educação para elas. Saibas, ó ouvinte, que as crianças ouvem e ficam mais atentas às atitudes e ações dos próprios pais do que às palavras, os conselhos ou as reprimendas que eles direcionam a elas. No geral, elas imitam os hábitos dos adultos, tanto bons quanto ruins. Estejas atento para redirecioná-las, acima de tudo, com muita fé em Deus Pai e nos seus santos, também com carinho e afeto, sem brutalidade, pois esta certamente será outra reação que, na primeira oportunidade que aparecer, elas demonstrarão. Compreendas, então, que o objetivo de se ensinar valores, bons hábitos e boas condutas para as crianças é para que elas comecem a fazer pequenas, porém significativas mudanças, aos poucos, no mundo, tornando-o um lugar melhor para todos. Também para que, no futuro, sejam reconhecidas como pessoas de bem que tiveram boa formação moral, espiritual e emocional por parte dos próprios pais.

Divulgamos a seguir um depoimento de fé prestado em agradecimento e reconhecimento a Deus Pai e aos seus santos. A senhora Juliana Seabra Nascimento de Souza clamou aos céus em favor da netinha Valentina e foi atendida, conforme relato remetido de Franca, estado de São Paulo, recebido na sede desta igreja apostólica em dezembro de 2025. Com apenas um mês e 11 dias de vida, a Valentina caiu da cama. Situação aflitiva para a mãe dessa bebê, que de imediato pediu ajuda da senhora Juliana, a mãe dela. Depois de clamar com esperança e fé pela misericórdia divina e suplicar que a Santa Vó Rosa e o Santo Irmão Aldo amparassem a netinha para que nada grave acontecesse com ela, essa avó seguiu rapidamente para a casa da filha. Ao tomar a netinha nos braços, a avó constatou que ela ficara bastante esmorecida e pálida. Confiante no amparo divino, orientou que a filha confiasse na misericórdia desses benditos santos, orientação que ela acatou. A garotinha foi levada ao hospital infantil local, onde diversos resultados de exames nada revelaram que necessitasse de intervenção ou de procedimentos médicos, visto a ausência de fraturas ou de traumas decorrentes daquela queda brusca. Logo, a Valentina ficou bem, como informou a senhora Juliana, que finalizou seu relato direcionando ações de graças a Deus Pai, à Santa Vó Rosa e ao Santo Irmão Aldo, em reconhecimento pela vida e saúde dessa netinha. Então, com 3 meses de vida e bem disposta, motivo de alegria e de tranquilidade para todos eles, pais, avós e demais familiares. Prezados ouvintes da Hora Milagrosa, convidamos a todos para que venham participar das reuniões da Igreja Apostólica, que são realizadas nesta cidade de Pitanga, estado do Paraná, com reuniões aos domingos, às 10 horas da manhã. O endereço é Rua Benjamin Constant, número 341, Vila Sulina. Serão todos muito bem-vindos. Música.

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0: Estamos apresentando A Hora Milagrosa e na sequência vai falar-lhes o pastor Edson da Silva.
1: Prezados irmãos, prezados ouvintes, internautas, nesta oportunidade eu lhes cumprimento com a paz do nosso Senhor Deus, com a paz de Jesus, a paz da Mãe Maria Santíssima, a paz e o consolo da Santa Vó Rosa e a paz do nosso querido e santo irmão Aldo. No desejo sincero de que esta paz possa estar consigo para lhes ajudar a vencer em todos os momentos da sua vida, mesmo nos momentos mais difíceis, ao clamar por esses santos poderosos, possa ter a certeza e a garantia de que estes santos estarão do seu lado para lhes ajudar a vencer. Nesta oportunidade, prezados irmãos, prezados ouvintes e amigos internautas, falo-lhes a respeito da Igreja restaurada. Jesus nosso Senhor, ao subir para os céus, ele fez uma promessa aos seus discípulos, dizendo assim: não vos deixarei órfão, voltarei para vós e enviarei um outro Consolador. Este, quando vier, não falará de si mesmo, mas vou-lo-á de anunciar tudo quanto eu vos tenho dito. Prezados ouvintes e irmãos apostólicos, Jesus, ao voltar pela segunda vez, ele encontrou na terra a pessoa da nossa querida e santa Vó Rosa, pessoa com todas as qualidades necessárias e precisa para ser o Espírito Consolador de sua promessa. Uma pessoa que viveu uma vida inteiramente firmada na verdade e nos ensinos dos céus. Justamente por isso, ele, Jesus, disse que ele voltaria para restaurar a sua Igreja na terra. E ao restaurar a sua Igreja, ele ensinaria novamente tudo quanto ele estava ensinando naquele tempo, naqueles dias, quando estava cumprindo o seu ministério terreno neste mundo. Prezados irmãos, prezados ouvintes, Jesus, ao restaurar esta Igreja, formando o outro Consolador na pessoa da Santa Vó Rosa, ele dirige a Igreja através dela. Quando ele passa para a Santa Vó Rosa todas as ordens necessárias para formar um povo qualificado nesta terra, um povo que em tudo fosse fiel, um povo que iria seguir os seus verdadeiros ensinos, a doutrina a qual ele veio trazer a esta terra. Daí surge a Igreja Apostólica, uma Igreja forte que não teme o mal. Por que não teme o mal? Por que é forte? Porque conta com a presença de Jesus, conta com os seus ensinos e com a presença e o poder da Santa Vó Rosa, poder dado a ela por nosso Senhor Jesus, porque ele mesmo disse que o Consolador teria poder e autoridade sobre as nações. Por isso, nós cantamos e ensinamos que a Igreja Apostólica é a Igreja forte que não teme o mal. Marcha confiantes. Por quê? Porque somos integrantes do poder celestial, contando com a proteção da Santa Vó Rosa, com os ensinos do nosso querido e santo irmão Aldo, ensinos este que nos qualifica nesta terra, para que possamos viver fazendo a vontade do nosso Deus, então já somos integrantes do poder celestial. Levamos o nosso estandarte, bandeira branca, é aquilo que nós levamos conosco, nos nossos comportamentos, nas nossas atitudes, na nossa maneira de falar, de nos apresentar e de viver na sociedade. Bandeira branca, isso quer dizer o quê? Uma alma, um espírito limpo, sem a mancha, sem a sujeira do pecado. Justamente por isso que Jesus disse que ele restauraria a sua Igreja, mas ele precisaria formar um outro espírito qualificado, igualmente ao dele, para ser o Consolador desse povo. Justamente por isso é que nós afirmamos, levamos o nosso estandarte, bandeira branca, a nossa santidade. E a nossa arma é aquela que Jesus ensinou. quando estiverdes passando por situações difíceis na vida, então Jesus ensina: orai e vigiai o tempo todo, para que o vosso adversário não possa lhes atrair com suas fantasias, com suas modas, com suas vaidades, para tirar do senhor, da senhora, de você, a proteção. Justamente por isso que Jesus mesmo disse que a oração é a arma do verdadeiro filho de Deus. Então, levamos conosco a nossa bandeira branca. A nossa arma é a sã doutrina. Sã doutrina esta que Jesus trouxe dos céus. Viveu aqui nos seus dias, nesta terra, e ao voltar para o céu, promete um outro espírito, que quando esse viesse, iria viver essa mesma doutrina. Doutrina esta que é a qualidade do verdadeiro Filho de Deus nesta terra. Aquele que veio, o Verbo de Deus, se manifestou, viveu num corpo humano como o nosso e viveu esta doutrina, doutrina verdadeira, doutrina dos céus, doutrina esta que estendeu até os nossos dias no ministério da Santa Vó Rosa, o Espírito Consolador, e revelado a nós outro pelo nosso querido e santo irmão Aldo. Daí nós afirmarmos: a nossa arma é a sã doutrina, e a nossa força é andarmos sempre na verdade. Prezados irmãos e prezados ouvintes do programa Hora Milagrosa, veja o que afirmamos quando cantamos que a nossa força é andarmos sempre na verdade. Daí a missão da Igreja Apostólica, dirigida pela Santa Vó Rosa, dirigida por Jesus e pelo nosso querido e santo irmão Aldo, temos a missão de anunciar e ensinar a todos os bons e humildes que vierem a crer na nossa mensagem a viver sempre na verdade, para que tenham força de vencer tudo quanto o inimigo de Deus, o inimigo de nossas almas, coloca à nossa frente e ao nosso caminho. Por quê? Porque somos a Igreja da Verdade. Somos a Igreja forte, que contamos com a proteção de santos e anjos, contamos com a proteção de Jesus, com os teus ensinos, com os ensinos da Santa Vó Rosa e com os ensinos do nosso querido e santo irmão Aldo, para vivermos a verdade dos céus. Por isso, nesses dias, convidarmos os nossos ouvintes e irmãos apostólicos, também os nossos amigos internautas, para fazer parte de nossa igreja, ouvir constantemente o nosso programa Hora Milagrosa, para que a sua pessoa possa se inteirar das verdades dos céus e possa ter as condições para viver nesta terra uma vida justa, uma vida santa, vivendo a sã doutrina que Jesus trouxe a esta terra, para que quando depararem com situações difíceis no seu viver, possa clamar por esses santos poderosos e possa se cumprir na sua vida, na vida do senhor, da senhora, a palavra de Jesus quando disse: não vos deixarei órfão, porque vivendo seus ensinos, vivendo a sua doutrina, ele nos dará a proteção e o amparo do outro consolador, também do profeta e pastor de nossas almas, nosso querido e santo irmão Aldo, para nos ajudar a vencer. Para isso, prezados irmãos, prezados ouvintes e amigos internautas, é preciso que analisamos o nosso viver constantemente para não sairmos fora da verdade, para que possamos viver a verdade que Jesus trouxe a esta terra, para contarmos sempre com toda a proteção celestial em todos os momentos da nossa vida. E nesse instante, prezados irmãos, creiam e confiem que a Santa Vó Rosa e o Santo Irmão Aldo quer muito lhes ajudar a vencer. O senhor, a senhora, você jovem que está passando por situações difíceis na vida, quem sabe com problema na saúde, problema no lar, problema no trabalho, problema na sociedade, creiam e confiem nesses ensinos e pode ter a certeza que a Santa Vó Rosa e o Santo Irmão Aldo irá lhes ajudar a vencer quando o senhor, a senhora e você colocar em prática a doutrina que Jesus trouxe a esta terra através do outro Consolador. Amém. E nesse instante passo a orar em seu favor. Glorioso Deus, nosso soberano Pai Celestial, nesta oportunidade, Senhor, falei sobre a promessa do seu Filho amado Jesus quando, momentos antes de subir para os céus, falou aos seus discípulos, aos seus apóstolos e seguidores sobre a sua segunda vinda, falando que não os deixaria órfãos, mas voltaria e formaria um outro espírito consolador, um espírito que consolaria todos os bons e humildes que viessem a crer na sua palavra, nos seus ensinos e na sua doutrina. Nos dias atuais, esta missão foi dada à nossa querida e santa Vó Rosa, santa que nasceu predestinada e viveu as verdades dos céus, viveu e provou tudo quanto era preciso para cumprir tão importante e nobre missão. Nos dias atuais, esta mensagem chegou aos nossos conhecimentos também, através da missão do nosso querido e santo irmão Aldo, profeta do nosso Deus, que revelou para nós todos os mistérios do reino dos céus. Santa Vó Rosa, Espírito Consolador da promessa de Jesus, eu suplico a Senhora, também suplico a Mãe Maria Santíssima, suplico ao nosso querido e santo irmão Aldo para abençoar todos os nossos ouvintes, livrando-os de todo o perigo e de todos os males que venham atacar o seu viver. Peço que a Senhora abençoe este lar, abençoe este casal, abençoe esta família, para que ambos tenham condições de viver em paz e contar sempre com a proteção da Senhora, com a proteção e o amparo de Jesus, da Mãe Maria Santíssima e do nosso querido e santo irmão Aldo. Suplico a Senhora Santa Vó Rosa para abençoar, para ungir também os elementos os quais foram colocados próximo desse aparelho receptor. E quando os nossos ouvintes e irmãos apostólicos, também os nossos internautas, fizerem uso com muita fé, crendo que a Senhora é uma santa poderosa, todo o mal possa ser desfeito e destruído da vida deles, e eles terão um momento de paz e de felicidade nesta terra. Abençoe as famílias, abençoe os pais, os filhos, abençoe, Santa Vó Rosa, todos os bons e humildes que vierem a crer na sua mensagem, vierem a crer na mensagem desta igreja, vierem a crer nos ensinos do nosso querido e santo irmão Aldo. Abençoe os estudantes, abençoe aqueles que cursam a profissão, enfim, abençoe toda esta humanidade, para que todos possam ter condições de se livrar, de se libertar de todo o engano, de todo o mal, e assim então viver uma vida pautada na verdade dos céus, e possa contar sempre com o amparo da Senhora e com um batalhão de santos e anjos para lhes ajudar a vencer. Prezados irmãos e amigos internautas, recebam com muita fé a bênção de Deus nosso Pai na comunhão do seu Divino Espírito. Recebam a bênção de Jesus, recebam a bênção da Mãe Maria Santíssima, recebam a bênção da Santa Vó Rosa e a bênção do nosso querido e santo irmão Aldo esteja consigo hoje e sempre no seu viver. Amém.
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